0: Fechando o bloco, você ouviu a baladinha do The Lumineers, Hooray! Se é música boa, você ouve aqui, na Educativa, sua rádio, seu momento. Continue sintonizado, porque daqui a pouco tem mais.
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0: 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Música de qualidade, cultura e informação na sua noite. Eu trago para abrir o próximo bloco, Dalto, O Amor Não É Um Filme.

0: E para fechar a noite educativa de hoje, você ouviu Lenine, É o que me interessa. E eu agradeço a sua companhia até agora e continue sintonizado porque tem mais música boa chegando com a Ellen Andrade e o Paraná Sessions. A gente se encontra amanhã. Até lá!
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6: Boa noite para você que está aqui em 97.1. Eu sou Ellen Andrade e nas noites de segunda, você sabe, nós temos aquele momento especial para conferir o som que nasce aqui. Então se prepare para uma hora do som paranaense, assim como você e eu chego muito bem acompanhada com uma parceria que celebra a força feminina do Sampa de Curitiba. Elas dividiram os vocais na música Primavera e somam talentos no projeto do grupo Brejão. Vamos começar o Paraná Sessions de hoje com Dani Zan e Jô Nunes cantando Primavera.

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1: Machiste Machine com Curitiba no nosso Paraná Sessions, a icônica banda curitibana que mistura o samba antigo com uma atitude irreverente do punk rock.
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1: Paraná Session segue e ela que está chegando por aqui é cantora, compositora e se destaca como uma das novas vozes da MPB. Vamos ouvir Daisy Parno com Quedas Blues.

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0: boa ter a Orquestra Sapato Furado aqui no nosso Paraná Sessions. É a tradição da grande orquestra dançante com esses arranjos cheios de energia, marcando presença no nosso Paraná Sessions de hoje.
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0: Paraná Sessions segue com o que é de melhor da música paranaense. Eles são considerados a maior lenda do rock e eles são os pioneiros em levar o som do nosso estado para todo o cenário nacional e não podem faltar por aqui. Vamos curtir Blindagem com Se Eu Tivesse.

0: Alma Sonora com estrelas no nosso Paraná Sessions, essa banda que é conhecida por criar uma arte que também traz aí uma espiritualidade. Bom demais ter eles aqui no nosso Paraná Sessions.
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0: Seguimos no Paraná Sessions agora com essa figura histórica da música paranaense. São 50 anos de carreira. Vamos curtir Renato Luque com Outra Sessão.

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1: Gusta Proença, coração aberto, ele que mistura essências culturais da Bahia e do Paraná, fechando em grande estilo aqui, ó, o Paraná Sessions de hoje. É sempre bom termos esse espaço para o som que nasce aqui na nossa terra. Todos os dias nós temos uma pincelada desse som na nossa programação, mas toda noite de segunda nós temos esse encontro marcado aqui em 97.1. Eu, Ellen Andrade, estou indo nessa, te espero na próxima segunda às 10 da noite com mais Paraná Sessions e amanhã cedinho às 8 da manhã, na Manhã Educativa. Até lá.
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4: Note que fenômeno interessante. A pressa, a urgência da vida moderna, tem influenciado na língua, ditando a necessidade de abreviar o discurso e encurtar as palavras. Veja, dizemos auto por automóvel, foto por fotografia, moto por motocicleta, pneu por pneumático, quilo por quilograma. São palavras abreviadas que assumiram o sentido da palavra plena. Entre os jovens, ouve-se atualmente FAC por faculdade, PROFE por professor ou professora.
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5: Bom dia, hoje é um novo dia aqui na 97.1. Desejo que esse dia seja excepcional para você e nada melhor do que começar com música de qualidade como fundo musical aqui na Educativa 97.1 FM. Eu sou o Tobias de Santana, espero que esteja tudo bem com você. Seguiremos juntos até às 7 horas da manhã, navegando nesse mar seguro das belas canções da madrugada. E vamos iniciar com a belíssima voz dela, Gal Costa, quando você olha para ela.

0: Participação de Wilson Simoninha. Mais um lamento.
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0: Vamos agora com ele, Djavan. Boa noite.

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0: Você curtiu Pra Te Lembrar com Ney Lisboa.
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3: Você que gosta de curtir história, arte ou cultura, conheça ou revisite o Museu Guido Viaro, que leva o nome do premiado pintor ítalo-paranaense Guido Viaro. 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
0: Agora quem chega é Mamundi com Qual é a Sua?

0: Relembramos o clássico Drops de Hortelã com Oswaldo Montenegro.
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0: Agora é a vez de Nana Caymmi, Não Se Esqueça de Mim.

0: Participação especial da dupla gaúcha Cleiton e Cledir com Estrela Cadente.
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0: Madrugada Educativa, música boa na madrugada. Eu sou o Tobias de Santana, seguindo com você até às 7 da manhã. Agora vamos receber Leila Pinheiro interpretando Catavento e Girassol.

0: Essa foi a Reza com Rita Lee.
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0: Madrugada Educativa, trazendo a banda Biquíni, Quando Eu Te Encontrar.

0: Essa foi Malu Magalhães, Você Não Presta.
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0: Quem chega agora é o trio Tribalistas. Um só.

0: Essa foi a participação especialíssima de Ney Matogrosso. Promessas demais.
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0: As fronteiras entre superstição, ciência e toque, transtorno obsessivo compulsivo, para nós leigos, não são fáceis de se enxergar. O toque pode se manifestar nas manias exageradas, organização excessiva, repetições e regras sem uma razão razoável. Roberto Carlos, por exemplo, não esconde os transtornos pelos quais passou. O toque, por vezes, é confundido com superstição, que, vez ou outra, tropeça com a ciência, como é o caso da influência da lua nas marés, na agricultura, etc. Aqui é puro anjo, ó, demônio. E a numerologia? Alguns especialistas afirmam que conjuntos de letras podem interferir no sucesso e nas energias de pessoas e empreendimentos, como se pretendeu no caso da mudança de nome de Sandra de Sá ou Sandra Sá, nossa boa lembrança de hoje. Sandra Sá sempre gostou de música. Ela contou no programa Inteligência com Rogério Vilela que percebeu que sempre quis ser cantora quando já estava com 3 ou 4 anos de carreira. É que tudo aconteceu sem planejamento. Ela compunha, cantava, mas o objetivo era o seu curso de psicologia. Decepcionada com a primeira entrevista numa gravadora, não queria saber de perder tempo com outros encontros. Mas seus amigos insistiam em inscrevê-la em festivais e de incentivá-la a novos encontros. Em um desses, conquistou a admiração de uma jovem colega, Fafi Siqueira. Mais uma para inscrevê-la em festivais. Mais empolgada com a faculdade de psicologia, acabou convencida a mostrar músicas para o disco de Lucinha Araújo, mãe do até então desconhecido Cazuza, quando apresentou, entre outras, Demônio Colorido, empolgando agora João Araújo, que invadiu a sala e sugeriu: essa é boa para o festival. E era. O compacto gravado entre a primeira e segunda fase do festival vendeu como água no deserto e Sandra Sá decolou. Vale registrar que a primeira gravação de uma música de Sandra, antes de tudo isso, foi de Leci Brandão, que gravou Morenando, em 1978. Após o festival, Sandra passa a ser figura obrigatória nas telas, rádios e, com os avanços tecnológicos, nas plataformas de transmissão. Gravou mais de 20 ótimos álbuns com sucessos como Olhos Coloridos, Bye Bye Tristeza, Joga Fora, Retratos e Canções, Solidão, Vale Tudo e Não Vá. Sandra fez também regravações incríveis de grandes sucessos. Um deles nasceu do especial Uma Prova de Amor, quando cantou Blues da Piedade com Cazuza, seu compadre. Vale lembrar uma história de quando Sandra Sá, grávida, preparou uma dose de uísque para beber e levou uma tremenda bronca de Cazuza, que alertou sobre o mal que a bebida faria para o neném, tirando com a autoridade de quem sabe do que está falando o copo das mãos da cantora, que não bebeu durante a gravidez. Cazuza virou um super padrinho do hoje ator Jorge de Sá. Sandra Sá é filha de um baterista que amava música e que foi fonte importante de ritmo para ela. voz e ritmo que fizeram da cantora não só a rainha do soul brasileiro, mas uma artista que domina qualquer gênero com muita competência. Dona de uma infinidade de sucessos, foi sempre muito requisitada para dividir os palcos e registrar canções com outros grandes artistas, dentre eles Gilberto Gil, Billy Paul, Elza Soares, Frejá e muitos outros. Ao Faustão, na TV Bandeirantes, ela se emocionou ao confessar que lamenta não ter gravado com Elis Regina. Não dá para esquecer que dos encontros ficou um importante registro com o genial Tim Maia, amigo que Sandra admira e defende, lembrando o quanto ele amava crianças e idosos, ajudando pessoas que nunca viu, mantendo um abrigo para idosos no Recreio dos Bandeirantes, no Rio de Janeiro, entre outras iniciativas que pouquíssima gente sabe. Ela também é discreta, mas ajudou muita gente. Sua conexão com ações sociais, por exemplo, faz dela uma cidadã presente em ações como Natal Mais Colorido, entre outras que beneficiaram ações da Sociedade Viva Cazuza, do Centro Cultural Cartola e do movimento Ação da Cidadania contra a Fome. Ficamos imaginando se a mudança do nome tem relação com tudo isso. E, parafraseando o dito popular de origem galega, eternizado por Cervantes, eu não acredito na magia dos números, mas que ela existe, existe. Quero não lembrar. Eu sou Tobias de Santana. Que tal? Vamos ouvir Sandra Sá com Olhos Coloridos?

0: Esse foi Fábio Júnior com Esqueça.
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0: Madrugada Educativa, música boa na madrugada. Eu sou o Tobias de Santana, seguindo com você até às 7 da manhã. Agora você ouve Beija-Flor com Flávio Venturini.

0: Você curtiu a dupla Ana Gabriela e Melim com Não Te Largo, Não Te Troco.
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0: Hora e vez de Gonzaguinha. Vamos curtir Lindo Lago do Amor.

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0: Sempre presente, Oswaldo Montenegro com Estrada Nova.
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2: O certo é rastro com R ou rasto sem R. Ambas as formas são corretas. Originariamente, temos rastro com R, do latim rastrum, que depois evoluiu para rasto, em que perdeu por dissimilação o R medial. Depois de certo tempo, passou-se a usar indiferentemente uma forma pela outra. Por exemplo, de rastros ou de rasto. Você sabe usar corretamente a expressão eis que? Ela costuma ser usada equivocadamente na linguagem forense com o sentido de visto que, pois que, já que, uma vez que. Os puristas repelem com veemência o emprego da expressão eis que com tais significados. Procure, pois, usá-la corretamente com o sentido de repente, subitamente, eis senão quando.
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0: Vamos relembrar agora um clássico da música brasileira, Hildon, com Na Sombra de uma Árvore.

0: curtimos a dupla Renato Russo e Zélia Duncan, Catedral.
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0: Você agora vai curtir Falta de Ar com Céu.

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0: Você ouviu Eu Te Amo Você com Mariana Aidar. 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
2: Quem curte carros antigos não pode deixar de conhecer ou revisitar o Museu do Automóvel de Curitiba. 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
0: Agora é a vez de Jorge Versilo interpretar Mona Lisa.

0: Essa foi Cássia Eller com Meu Mundo Ficaria Completo com Você.
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0: Madrugada Educativa trazendo a canção Ligeiro com Kleb Nori.

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0: Você curtiu Linda Juventude com Tuia e Ana Vilela. E assim estamos finalizando o nosso passeio pela madrugada na Educativa. E com tanta música boa, passou, foi rápido demais. Mas é sempre uma honra ter a sua nobre companhia aqui para curtir música boa na Educativa. Eu sou o Tobias de Santana, deixo você sempre em ótima companhia. Vem aí Eureka! E logo depois você não pode perder o Jornal Paraná Agora, primeira edição. Mas temos aquele encontro marcado hoje à meia-noite para um novo passeio musical na madrugada. Aguardo você. Um ótimo dia e um fraterno abraço.
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3: Olá, você, terça-feira, outubro segue para a semana que antecede um bom feriado gostoso pela frente. E você que é vestiba, você que está se preparando para o Exame Nacional do Ensino Médio, 4 semaninhas, hein? E não esqueça, dias 29 e 30, aulão do Instituto Eureka, aulão que sempre é o maior do nosso estado, mais de 2 mil alunos são esperados para esse aulão, não é, Toniolo?
4: Exatamente, estaremos em dois dias.
3: Dois dias, 29 e 30, fazendo aulão, certo, professor Osvaldo?
5: Sim, sem dúvida, estaremos lá para todos os alunos que
3: quatro
5: virão
3: horas de aula,
5: Curitiba inteira, arredores e tal.
3: Ciência,
5: né?
3: Natureza, matemática, linguagens, redação.
4: E exatamente. Pode fazer a diferença no teu Enem. Sim. Participar do aula.
5: Agora, sempre fez.
3: Cabe a sua pergunta, todos bem-vindos, mas não com convite. Convites são limitados e são entregues nas escolas. Então, por mais que você que esteja nos ouvindo agora, como é que eu posso ir? Você pode nos acompanhar pelo YouTube, pelas redes sociais, mas só entrarão mesmo aqueles que forem levados pelas suas escolas. O São Cristóvão, como escola debatedora, tem um ônibus garantido que vai buscar vocês na porta da escola às 7 da manhã. No dia 29 ou no dia 30, e leva vocês para o aulão, traz vocês, leva vocês de volta para a escola. O evento é totalmente gratuito, não é, senhores?
5: Exato.
3: Ganha o quê, Toniolo? Um kit lanche no capricho, uma apostila e, é claro, deleitar-se-á com o nosso... Veja, mesóclise boa, né? É. Com o conhecimento, não é isso?
5: Vale isso a pena. Isso aí.
3: Nobre, querido amigo, você é o nosso debatedor, que eu chamei de capitão, é quase um dos capitães dos vários que estavam aqui. Para você, a escolha dos temas, falamos do programa de ontem.
6: Cara, o meu tema favorito foi a redução da maioridade penal. Né? Eu, queira ou não, tenho meio que um certo senso da justiça, né?
3: Então, fale, por
6: ultimamente,
3: favor.
6: Temos notado muitos acontecimentos absurdos envolvendo menores de idade, né? Não vou me aprofundar muito, mas casos em que...
3: Nós temos só 5 minutos.
6: crimes hediondos, brutais, em que os menores de idade, no máximo, recebiam uma pena de 3 anos, e que seria reavaliada essa pena dele de 6 meses, né? Exatamente.
3: Mas eu pergunto, então você já demonstra que é favorável.
6: Sim, uhum.
3: Se você fosse debater de forma contrária, como seria?
6: Na verdade, nós caímos contra. Né? Eu, nesse primeiro tema, eu acabei não debatendo. Né? Mas nós jogamos...
3: Ficou aborrecido, não quero debater.
6: Na verdade, nem cheguei a estudar, né? Sim, porque sim. Eu acho meio absurdo. Mas acredito que nos viramos bem, né? Naquela situação. Como dito em todas as outras participações nossas, foi completamente sorteado ali, né?
4: Então... Mas é que é contra... A diminuição da maioridade penal?
6: Inclusive foi aprovada, né? A redução da maioridade.
3: Não,
5: está em discussão. Ainda não está em discussão.
3: É um projeto ainda, continuamos assim. Nessa corrida presidencial nós ouvimos isso, né? Porque esse tem que ser um projeto de país, não pode ser um projeto por Estado. Nós não funcionamos assim no Brasil. E nos Estados Unidos, por exemplo, funciona, se tem uma situação diferenciada, Estado por Estado, uma certa autonomia. Mas no Brasil não. Está em discussão. Agora, a questão que nós colocamos aqui em particular é assim, sendo a favor da redução da maioridade penal, onde é que esses apenados com 16, 17 anos vão? Eles estarão junto com os demais, com idades superiores, ou serão colocados em unidades prisionais diferenciadas?
6: Na minha opinião, depende do crime, né? De certa forma, já estão em unidades separadas aqueles menores de idade que...
3: Mas convivendo que acabam... só com os da
6: sim,
3: sua faixa etária.
6: Só com os da própria faixa etária, exatamente. Mas acredito que em casos de crimes hediondos deveriam estar sim no sistema carcerário público, assim como todos os outros.
3: É uma opinião...
6: Se você tem a plena capacidade, né, de tirar a vida de alguém ou traumatizar alguém pro resto da vida, acredito que você está disposto a pagar o preço, né, de certa forma.
3: É, aí eu coloco uma concepção que chama-se determinismo. O meio faz o homem. Claro que Apollinaire trouxe isso, um sujeito chamado Taine, Apollinaire Taine, trouxe essa concepção, mas assim fica claro. Muitas vezes o indivíduo não é aquilo, mas o meio o produziu. Ninguém nasce delinquente, minha avaliação. Ninguém nasce marginal. Quando nós nascemos, aliás, a espécie humana é das mais desfavorecidas. Nós nascemos, temos que ter todo cuidado. Alguns animais, sabemos bem, já nascem andando, já nascem cavalgando. Nós não. Nós nascemos bem inferiores.
5: Rousseau diz que o homem nasce bom.
3: Bom.
5: E que a sociedade
3: o corrompe.
5: Que o corrompe.
3: Ideia determinista, em que há essa, o corromper do indivíduo.
5: Exato,
3: o corromper. E aí é que para nós entra. Eu me mantenho numa situação de contrariedade à redução da humanidade penal, mas entendo que o status quo é que faz o indivíduo. Então, deveríamos buscar lá na raiz. Por que esse indivíduo surgiu? Fora de deturpações que podem existir, psicopatias e tudo mais, o que produziu aquele ser humano?
6: No nosso debate contra, nós até trouxemos, né, como proposta de intervenção realmente reforçar a educação no Brasil, né?
3: Sim.
6: Não foi necessariamente no voto da redução da humanidade penal, mas no voto no debate do voto facultativo, nós abordamos a frase: eduque-se os homens e não há necessidade de... Eduque-se os meninos e não há necessidade de punir-se os homens, né? Que foi dita por Pitágoras, né?
3: Maravilha.
6: Então, é uma visão, né? Mas acredito sim que a redução da humanidade penal deve ser aprovada.
3: Olha aí. Boas opiniões. Isso é dar voz ao estudante. Alguns sempre dizem que há um doutrinamento dos estudantes. Sempre tem uma criatura ignorante.
5: Não, e é sempre aquela história. Sempre nós podemos discordar, desde que com embasamento.
3: Sim, né? E com respeito à opinião alheia.
5: Exatamente.
3: E é isso que é assim que se constrói. Gente querida, muito obrigado. Quero um tchauzinho de vocês, de cada um de vocês, rapidamente. Nosso horário já ficou. Isso mesmo.
7: Tchau, gente.
8: Tchau, pessoal.
6: Tchau, pessoal.
8: Tchau, pessoal.
3: E a professora Isabela.
7: Gente.
3: É isso, gente. Muito obrigado. Oswaldo, 100%.
5: Tchau, tchau, gente.
3: Toniolo, até amanhã. 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

0: Olá, muito bom dia, tudo bem por aí? São 7 horas, seja muito bem-vindo, seja muito bem-vinda ao Paraná Agora, primeira edição. É sempre muito bom ter a sua companhia e a sua audiência.
1: Olá, bom dia para você. Nós seguimos juntos aqui na TV Paranaturismo e na Rádio Educativa MFM pela próxima meia hora, com as principais notícias para você ficar bem informado nesta terça-feira. E a gente começa falando de oportunidade. Tem vagas para quase 1.500 professores em Curitiba. Os detalhes com o repórter João Lourenço.
2: Para quem quer começar o ano muito bem empregado, a Prefeitura de Curitiba está ofertando 1.443 vagas na área da educação. São 835 vagas para professores e 608 vagas para profissionais da área da educação. Essas vagas servem para suprir, então, oportunidades que estão em aberto por conta dos profissionais que foram assumir cargos de gestão, além também de pessoas que foram afastadas ou estão de licença. As inscrições vão até o dia 2 de novembro, às 11h59, e a taxa de isenção ela pode ser solicitada até quarta-feira agora, dia 7 de outubro, às 4 horas da tarde. O edital completo e as informações você pode conferir no site da Prefeitura de Curitiba, mas esse ano tem uma novidade. Quem for participar, né, vai poder escolher então em qual regional o candidato quer trabalhar. Não vai ser aplicado uma prova, pelo contrário, vai ser feita uma análise de títulos e também ali uma verificação, né, uma análise das experiências desse candidato. Mas é preciso ter atenção. Quem já trabalhou em um processo seletivo simplificado precisa aguardar 40 dias para que o contrato chegue ao final e ele possa concorrer a mesma vaga, no caso. As oportunidades são para o começo do próximo ano agora, já em janeiro de 2027.
0: Uma ótima terça-feira para você. Vamos fazer conexão agora com o repórter Luan Azevedo, que está lá no bairro Atuba, aqui em Curitiba, onde daqui a pouquinho começa um evento bem importante para empresas do setor metal-mecânico. Luan, qual a finalidade dessa iniciativa e quantos participantes são esperados? Bom dia, boa terça.
3: Bom dia, Patrícia, Vinícius e bom dia a todos. Funciona mais ou menos assim. A indústria precisa de investimento para crescer, mas encontrar a linha de crédito certa e principalmente chegar até a instituição financeira nem sempre é uma tarefa muito simples. É justamente para facilitar essa conexão que o Sindimetal do Paraná promove hoje em Curitiba, o MET de crédito. E para explicar como que vai funcionar esse encontro e como as empresas podem aproveitar as oportunidades de financiamento, eu vou chamar aqui comigo para conversar agora a superintendente do Sindimetal do Paraná, Tânia Rinaldi. Tânia, muito bom dia. Tânia, para começar, como que funciona esse MET de crédito e qual a principal necessidade que o Sindimetal aqui do Paraná identificou ao criar esse evento? Muito bom dia.
4: Bom dia. Então, a gente percebeu a necessidade de dar oportunidade para as nossas instituições, para as nossas empresas, né? A gente sente grande dificuldade em achar empresas que financiam, bancos e escritórios que desenvolvem projetos. Então, a gente quer dar essa oportunidade para todas as nossas indústrias do setor, para que eles possam ter um norte, ou aonde eu posso, qual é o menor juro, qual é a melhor instituição. A gente quer abrir essa oportunidade.
3: Muitas empresas foram convidadas e a proposta é sentar nessas cadeiras, conversar com calma, apresentar os projetos, como que vai funcionar na prática durante essa conversa com essas instituições financeiras?
4: Primeiro a gente vai todo mundo para o auditório, nós temos mais de 100 indústrias hoje confirmadas que estarão aqui. Estamos com mais de 10 empresas envolvidas com esse match de negócios e a gente quer assim, que saia muitos negócios interessantes. Então, a gente vai estar apresentando as propostas no auditório e, no final, a gente vem nas mesas aqui e cada empresa, cada indústria que se interessar pela linha de crédito ou pelo banco ou pelo escritório, para tirar suas dúvidas.
3: Essa conversa no auditório é para dar alguns insights para os industriais?
4: Isso mesmo, no auditório, então cada instituição terá tempo determinado para apresentar o que tem de linha de crédito, as taxas de juros, quais os melhores projetos. Então, assim, a gente vai estar apresentando num primeiro momento para todas as empresas que estarão aqui.
3: Inclusive, Patrícia, Vinícius, hoje aqui a gente vai ter também uma unidade móvel do espaço do empreendedor da Prefeitura de Curitiba. Queria perguntar para a Tânia, como que esse atendimento ele ajuda os empresários também nas tomadas de decisões?
4: A Prefeitura de Curitiba ela estará aqui com a unidade móvel. Eles têm um projeto assim, muito interessante também com a Fomento Paraná, com uma linha de crédito super atrativo. Então, a gente está buscando parceiro. Então, eles estão aqui com a gente, trazendo essas oportunidades. Então, também da mesma forma que a gente está aqui fazendo esse trabalho, com certeza todos os parceiros que estarão aqui. Então, a Prefeitura, agradeço até o Sérgio, que é o nosso parceiro, que dá essa oportunidade, e eu acredito sim que vai ser um grande dia aqui para a gente.
3: Mais uma forma aí do empreendimento do pessoal progredir, né, ir para frente.
4: Com certeza. A gente sabe a taxa de juros hoje está super alta, né, mas eu tenho certeza que hoje sairão com um pouco de esperança aí, com oportunidades e que a gente possa fazer grandes negócios.
3: Ok, muito obrigado pela participação, Tânia Rinaldi, superintendente aqui do Sidmetal. Então, fica a informação, o convite, o match de crédito, ele é realizado hoje, daqui a pouco, das 8 da manhã até a 1 da tarde, aqui na sede da entidade, que fica localizada na rua Ângelo Greca, número 70, no bairro Atuba, em Curitiba. A participação totalmente de graça, as inscrições podem ser feitas pelo link também disponibilizado pelo Sidmetal. Volto com vocês.
0: Muito bom, Luan. Oportunidade, né, Má? Um ótimo dia e bom trabalho para você. Agora, vem cá, me conta uma coisa aí. Você que acompanha o jornal diariamente, que tal mandar uma mensagem para a gente? Que tal ficar mais próximo ainda, né, do nosso jornal, do Primeira Edição? Afinal, a sua participação é sempre muito especial para nós, viu? Nosso WhatsApp 4133317551. Se você preferir, aponte a câmera, ou abra a câmera, né, do seu celular e aponta aí para o QR Code que está no canto esquerdo da sua tela. Tem mensagem chegando para nós aqui, vamos lá? Bom dia, acordando com a Patrícia Armentano, a Thaís Fernandes do bairro Boqueirão. E olha só, ela comprovando aí, hein, que acompanha a gente, Thaís. Obrigada aí, né, pela sua participação, pelo registro aqui, tão bacana pra gente. Valeu, um ótimo dia para você. Desejo a todos vocês um ótimo dia, um forte abraço, fiquem com Deus. Aqui do Marquinhos, de Apucarana, obrigado pela atenção e amizade. Apucarana, ô Marquinhos, valeu! Obrigada pela sua sintonia, sua companhia. Olha que bacana, Marquinhos, aí também no estúdio de rádio aí, né? É igual o que eu gosto de fazer também, né, Marquinhos? 97.1, depois que a gente acaba aqui na TV Paraná Turismo. São 7:09, chegou o momento da gente falar de previsão do tempo. Então, hein, gente, a terça-feira amanheceu com chuva leve em todo o Paraná, hein? Tá friozinho, não tá? De acordo com o CIMEPAR, a gente ainda tem previsão, viu, de pancadas de chuva acompanhadas de trovoadas em alguns pontos do estado. No oeste, sudoeste e no sul, a instabilidade perde força a partir da tarde de hoje, viu? Vamos aproveitar para abrir a nossa janela e dar aquela espiadinha lá fora com o nosso giro de câmeras para a gente acompanhar este amanhecer. Você que está acompanhando pela TV Paraná Turismo, quero lembrar que a gente agora também, nós voltamos para o rádio, hein? Então tem o pessoal que está lá sintonizado em 97.fm, pessoal que está sintonizado em AM630. Um ótimo dia para vocês. A gente vai fazendo a descrição aqui para quem nos acompanha no rádio, tá? Então a gente está mostrando na tela agora aqui da TV Cascavel. Tempo totalmente cinza por lá, fechado, viu? 17 graus agora. Temperatura até que tá agradável, né? De Cascavel, vamos dar um pulo aqui na região metropolitana. Por cá, mais friozinho, viu? A gente está mostrando agora Araucária também, céu nublado, friozinho, 13 graus agora, cidade, ó, querendo amanhecer ainda, né? A gente sai de Araucária, vamos para o noroeste, para olhar Paranavaí. Neste momento, Paranavaí tem uma temperatura bem agradável, 19 graus, mas a gente percebe aí nessa rotatória, onde a cidade já amanhece, né, correndo. Vocês conseguem perceber, quem está ligadinho na TV, o asfalto molhado, úmido? Então a gente já percebe que por lá está chovendo, já deve ter chovido aí ao longo da madrugada. E vamos descer a serra para o nosso litoral paranaense para mostrar para você Guaratuba. Também, viu, o mesmo cenário, tudo cinza, nublado em Guaratuba. Lá no fim da imagem, ó, o Morro do Cristo, a Orla de Guaratuba, cidade amanhecendo com 16 graus, são 7h11.
1: E um evento segue movimentando Curitiba no Centro de Eventos do Parque Barigui. É a Expo Índia Brasil. Já em sua quarta edição, a iniciativa apresenta ao público artesanato, gastronomia e experiências culturais do Oriente. E neste ano, a Coreia do Sul é o país homenageado.
5: Na feira, os produtos indianos se destacam pelos atributos inconfundíveis. Do elefante decorativo, feito de papel machê e pintado à mão, até este tapete confeccionado 100% com seda. Ele foi produzido manualmente, nó por nó. Uma peça como essa, de 2 metros de largura por 3 metros de comprimento, possui cerca de 2 milhões e 160 mil nós. Ele leva, em média, no mínimo, 2 anos para ficar pronto, sendo produzido diariamente por 3 pessoas ao mesmo tempo.
6: Todo esse produto é artesanato e cada produto tem significado na Índia. Tipo, para que que é uso? Qual o significado tipo tem para proteção, para saúde, para mal olhada? A importância é que nós tem que mostrar nossa cultura da Índia para o povo de Curitiba, porque eles amam a cultura indiana e nós, o que nós conseguimos trazer, nós trouxemos para cá.
5: Essa é a quarta edição da Expo Índia Brasil e Países Convidados. A proposta da feira é promover uma troca de experiências culturais. Além dos estandes da Índia, o espaço tem expositores que trouxeram também a gastronomia libanesa, doces e chás do Marrocos e artigos do Paquistão.
7: As luminárias de sal rosa, a procedência delas é do Paquistão. O Paquistão tem a maior mina de sal rosa do mundo. O Paquistão está no Himalaia, sal rosa do Himalaia. Função, por que você deveria ter uma pedra de sal rosa na sua residência? Primeiro, bonita e decorativa, com essas nuances avermelhadas. A segunda parte, bacana, ela puxa umidade para ela. Quando a umidade vem para ela, eu tenho menos umidade no ambiente. Aí, com isso, menos mofo, menos bolor. E a parte, além dessa terapêutica, tem a parte energética, que todo sal é íon negativo, física quântica. Ela é íon negativo, agrega com os íons positivos, faz aterramento da energia estática do ambiente.
8: A feira reúne produtos e serviços de 20 países, incluindo o Brasil. Tem até este estande com artesanato feito aqui em Curitiba. Os itens são produzidos com madeira reaproveitada de podas urbanas ou restos de construção, como este lindo banco.
9: Nós trouxemos uma diversidade de produtos, que é da nossa loja Madeira nas Arcadas. É uma loja colaborativa com diversas marcas locais, né? E nós trouxemos desde bancos, tábuas de carne, joias, esculturas, né? Nós, como somos um grupo diverso, nós temos diversos produtos, né?
10: Esse ano, em específico, estamos homenageando a Coreia do Sul com a gastronomia, vários produtos da Coreia. Vamos ter atrações culturais, danças típicas no próximo final de semana, sexta, sábado, domingo e segunda no feriado, né, voltados todos para a Coreia do Sul.
11: Aqui a gente trouxe tanto alguns álbuns, tanto de coleção pessoal como lacrado, para poder vender, que são poucas as pessoas que trazem esse álbum, mas tem bastante gente interessada. E a boa parte aqui dos nossos stands a gente tem relação com o K-pop, são produtos relacionados a artistas, tanto de grupos quanto individuais, e são todos produtos fan-made também aqui do lado.
10: A expectativa para os próximos dias é que a gente receba bastante público por essas atrações culturais no palco, né? Apresentações de música, apresentações artísticas. E devido ao feriado, a gente tem a área de gastronomia e temos também atração, brinquedos para crianças, né? Devido estar chegando aos dias das crianças, aí também temos uma área de recreação infantil dentro da feira e várias novidades aí, como aulas de yoga, meditação, para todos os tipos de público.
1: É, gente, bacana, e vai dar para aproveitar até o feriado, viu? A Expo Índia segue até 12 de outubro, segunda-feira que vem, no Centro de Eventos do Parque Barigui. Todas as informações e os ingressos você encontra no Instagram, @feiraexpoindiabrasil.
0: Agora são 7h16, bom dia para você que está chegando agora aqui na TV Paraná Turismo e também nas rádios AM e FM, Rádio Educativa. Olha só, na próxima segunda-feira é o Dia das Crianças e, claro, pais responsáveis e familiares já começam a pensar no presente, não é mesmo? De brinquedos a jogos, os livros são uma alternativa para lá de interessante e que pode fazer a diferença no futuro dos pequenos.
12: O mês começou com muita ansiedade entre as crianças. Desde o primeiro dia, os pequenos já pensam qual presente podem ganhar no 12 de outubro. Opções de brinquedos e de jogos não faltam para os pais escolherem. Entre as alternativas estão os livros. Crescer entre histórias e ilustrações desenvolve a curiosidade, a linguagem, a empatia e o vínculo emocional. Em Curitiba, um espaço cultural realizou uma feira de livros infantis com lançamento de obras, rodas de bate-papo e de leituras, aproximando as crianças do hábito da leitura.
13: Conversando com outras autoras, a gente teve essa ideia de fomentar o livro para presente no Dia das Crianças. Porque às vezes as crianças já ganham muitos brinquedos, roupa, e o livro é uma coisa que além de ser uma novidade, né, enfim, é sempre muito bom investir nisso, incentivar que as pessoas, que as crianças principalmente leiam. Então a ideia é essa mesmo, perto do Dia das Crianças, incentivar que as pessoas deem livros de presentes e fomentem a leitura desde pequeno.
14: Tem estudos, por exemplo, que relacionam o fato da criança ler mais, né? E quando a gente fala ler, a gente pode estar falando, inclusive, de uma leitura mais passiva, que é quando um adulto lê para uma criança, com maior desenvolvimento de vocabulário. E esse maior desenvolvimento de vocabulário, mais tarde, vai gerar também uma maior inteligência emocional.
15: O livro precisa fazer parte do cotidiano, da rotina das famílias. E aí sim, a partir disso, a criança começa a se interessar. Então, sempre a velha máxima de menos tela, mais brincadeira, mais presença. E o livro, ele ocupa, sim, esse lugar de presente e de presença.
12: O Eliezer foi até a feira e levou os filhos Cícero e Liv para ler livros e participar de brincadeiras. Desde muito pequenos, os livros já fazem parte da vida deles.
16: Desde pouquíssimos meses de idade, começa com aqueles livros de banho, livros sensoriais, livros que elas possam tocar, livros pop-up, e paulatinamente vai se tornando cada vez mais narrativo, mas sempre foi uma parte bem importante da vida deles, diariamente.
17: Além da feira despertar o interesse das crianças para a literatura com várias atividades, também é uma oportunidade para os autores lançarem as suas obras, como esses dois livros, Naquele Dia em que Virei Abelha e As Abelhas Sobem ao Palco.
18: Eu sempre falo que os adultos deveriam ler mais livros infantis, porque à medida que o tempo passa, a gente cresce, a gente acaba deixando de lado essa criança, né, que habita na gente. Então, eu indicaria todo mundo ler um livro infantil e se encontrar nessa leitura, encontrar a criança que um dia foi e voltar a sorrir numa simples história.
1: São 7h19. Agora, aqueles que nos acompanham em vídeo, veem aí imagens de Curitiba. Falando em Curitiba, Dia das Crianças, para celebrar a data, o picadeiro do circo da fabulosa família Funfarra vai passar pelas 10 regionais da capital. O espetáculo une brincadeiras, piadas, malabarismo e música em um show que conta a história de uma família circense que passa a tradição de geração para geração. Hoje a trupe se apresenta na Rua da Cidadania, do Pinheirinho, e amanhã no Portão. Para conferir os horários e os outros locais das apresentações, é só acessar o site da Prefeitura da capital. Agora faz 13 graus aqui em Curitiba, são 7h20. E para incentivar o hábito da leitura desde cedo, a Biblioteca Pública do Paraná está com uma programação imperdível neste mês.
12: Lançamentos de livros, oficinas, contações de histórias e atividades para incentivar a leitura entre as crianças serão promovidos durante todo o mês.
19: Nós temos, dentro da nossa programação, algumas recepções, digamos assim, aqui na sessão infantil e com a decoração própria para o Dia da Criança próximo com pipoca. O Cine Pipoca, que já acontece uma vez por semana nas quartas-feiras, a Hora do Conto, junto com a equipe da Ação Cultural e também uma peça de teatro que vai acontecer no dia 17.
12: Na sessão infantil da Biblioteca Pública do Paraná, as brincadeiras fazem parte da leitura. No local, há teatro, exposições, ilustrações e espaços para jogos e convivência.
19: A criança aqui ela pode ter mais liberdade de falar mais alto, ela pode jogar, ela pode lanchar. Então, é algo que já faz com que a criança seja estimulada para poder fazer a biblioteca ser cada vez mais viva, cada vez mais existente, não só incentivando a leitura, mas um lugar também de convivência, de entretenimento e até mesmo de reflexão sobre essa importância de ler.
12: Como outubro também é o mês do Dia das Bruxas, a Biblioteca Pública do Paraná vai aproveitar esse período para fazer uma programação temática, com sessão de filmes de terror e até festa fantasia de Halloween.
19: Falar sobre o Dia das Bruxas para as crianças de uma forma lúdica é você poder trabalhar com seus medos. E a própria Hora do Conto trabalha com esse foco, de poder a criança dominar seus medos e saber viver melhor.
1: A programação completa da Biblioteca Pública do Paraná você encontra no site bpp.pr.gov.br. Super vale a pena.
0: 7h22, se seu assunto é futebol paranaense, a conversa é com ele, o Edson Tomás.
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0: E aí, bom dia.
21: Tudo bem,
0: bem-vindo, tudo bem, Edson?
21: Eu sabia que era você porque eu cheguei aqui... 8 ar-condicionados ligados, eu falei, deve ser a Patrícia hoje, sem dúvida, né?
0: Matou a charada,
21: não,
0: né?
21: Não, claro.
0: Já chega ligando é desde lá de baixo, na portaria.
21: Mas tá um calor lá fora, chuva.
0: Olha, gente, o Edson é... Mas é que é isso, né? Aqui dentro, em função das luzes, né,
21: sim,
0: Edson? Que a gente
21: tem, que ter,
0: tem iluminação,
21: verdade,
0: tem que ter, né?
21: Isso aí.
0: Falando em luzes...
21: Precisa ser 8 também ou não?
0: Ah, dá pra diminuir, verdade, amanhã a gente diminui para mais 6. Bom, vamos falar, já que estamos falando de luzes, vamos falar aí, né, dos caminhos aí de Atlético e Curitiba, que tem compromissos nesta semana pelo Brasileirão,
21: é verdade,
0: não é mesmo?
21: Patrícia, compromissos importantes depois da data FIFA, né, essa parada aí que, assim, em tese deu uma prejudicada, né, porque você perde um embalo de jogos, porém, no lado do Curitiba, por exemplo, tem a recuperação de jogadores que estavam no departamento médico e o Curitiba estava sofrendo neste momento, aí depois das últimas partidas. Mas, enfim, bola rola na próxima quinta-feira, mas vamos dar uma atualizada antes, Patrícia, na tabela. Antes aqui, vamos ver os jogos, né?
0: Uhum.
21: Nesta quinta-feira, o Atlético, às 8 da noite, vai receber o Atlético Mineiro na Arena da Baixada. É bom lembrar que o Atlético tem uma das melhores campanhas como mandante. O Atlético, entre os times das séries A, B, C e D, há muito tempo, é o único que não perde há muito tempo já dentro de casa. A última derrota aconteceu ainda no mês de maio, quando perdeu para o Corinthians. De lá para cá, uma excelente campanha do Atlético. Atlético e Atlético Mineiro, 8 da noite. Atlético Mineiro também perseguindo aí o Atlético na tabela de classificação. E o Coritiba também na quinta-feira termina praticamente o jogo do Atlético. Joga contra o Fluminense no Maracanã, vai ser difícil, o Fluminense também vem crescendo e, lamentavelmente, o Coritiba nas últimas partidas, de 9 pontos disputados, por exemplo, conquistou apenas um, que foi no Clássico Atletiba, o Coritiba com uma certa dificuldade, mas também fazendo uma campanha ok. Aliás, agora a gente sim dá uma olhadinha aí na tabela de classificação, né? O Flamengo ainda continua sendo o líder da competição, Palmeiras 57 é o segundo colocado, então é a briga entre os dois times pelo título do Campeonato Brasileiro, enquanto que o Atlético é o terceiro colocado, o Atlético só está abaixo de Flamengo e Palmeiras. 49 pontos, 14 vitórias, excelente campanha do Atlético, muito próximo de atingir um objetivo, que é voltar a uma competição internacional, que deve ser a Libertadores da América ou pré-Libertadores da América. E o Coritiba, nono colocado, 38 pontos, tem 10 vitórias. O Coritiba precisa urgentemente chegar aí aos 44, 45 para eliminar aquela situação de um possível rebaixamento. Pensa. Mas que vai ser, esse ano vai ser tranquilo para o Coritiba e automaticamente para brigar por uma vaga na Sul-Americana e, quem sabe, na Libertadores, na pré-Libertadores da América. É um mês importante para Atlético e Coritiba, jogos em casa, jogos fora de casa, mas a campanha aí chama a atenção da dupla que vai bem no Campeonato Brasileiro. O Atlético melhor, tem 11 pontos melhor que o Coritiba. Mas o Coritiba também faz um bom campeonato, viu, Patrícia?
0: O Edson, amanhã a gente volta a falar aqui da Copa Paraná, isso. Paraná Clube, que vai entrar em campo, né?
21: Paraná Clube líder, invicto e tendo aí vários números significativos em relação à competição também.
1: Partida no sábado, né, Edson?
21: Isso, o Paraná Clube entra em campo no sábado, tem transmissão aqui na TV Paraná Turismo no sábado, tem transmissão no domingo, mas a gente vai trazendo aí informações ao longo desta semana. É importante ressaltar aí a Copa Paraná chegando na sua fase final também.
0: Muito bom, então tá combinado amanhã aqui, esse mesmo bate-local no nosso bate-estúdio aqui, certo?
21: Tá certo, vamos acompanhar aí esta fase final da Copa Paraná.
0: Muito bom.
21: E a dupla Atletiba em campo já nesta quinta-feira.
0: Isso aí, valeu Edson, muito obrigada pelas informações de hoje.
1: E o Paraná Agora, a primeira edição na tela da TV Paraná Turismo, fica por aqui.
0: Mas eu sigo com você que nos acompanha pela Rádio Educativa, viu? Pela AM630 e a FM 97.1. A gente vai até às 8 da manhã com muita informação e sem intervalo, tá? Entre os destaques que eu vou trazer para você, vamos falar de uma rua do sítio cercado aqui em Curitiba, que muda de sentido hoje. Se você vai para lá, não é morador. Se você é morador, fique junto para saber qual é essa via. Corrida de Pinhais abre inscrições hoje com 1.200 vagas. E ainda, olha, quem não votou no primeiro turno, pode votar no segundo? Vem junto que eu te conto, tá?
1: E a gente encerra esta edição com imagens de Foz do Iguaçu. Olha só, muito movimento por lá, né? Na fronteira, 19 graus. Um ótimo dia para você.

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10: Olá, muito bom dia novamente, agora em 97.fm, AM630. Como vai você, hein? Tudo bem por aí? Tudo certinho? Hoje, terça-feira, dia 6 de outubro, 13 graus na capital paranaense. Chove neste momento em Curitiba, viu? Se você vai sair de casa agora, tá se aprontando aí no carro, tá nos ouvindo em casa, né? Tá se preparando para sair, levar a garotada pro colégio, tá indo pra faculdade, tá indo pra firma, pro escritório, tá chovendo sim. Será mais um dia de chuva no estado do Paraná. Aliás, noroeste chove neste momento, em Paranavaí, no norte do estado, Londrina, tem tempo fechado. Também descendo a serra, Guaratuba, tem tempo fechado e possibilidade de chuva. É isso aí, né? A gente segue com chuva, mas seguimos, claro, bem informados, em ótima companhia até às 8 da manhã e sem intervalo, viu? Eu sou Patrícia Armentano. Muito obrigada pela sua sintonia aqui em 97.fm. Você que nos ouve também, AM630, já, quando acabar o jornal, primeira edição, William Barbosa te faz companhia com Ademar Marques e toda a nossa equipe já aqui desde cedo para trazer aí prestação de serviço, informação, notícia para você. Eu falo ao vivo aqui do Alto das Mercês, no Canal da Música. Vem junto comigo até às 8 para você ficar aí em boa companhia e bem informado. Tá tomando aquele cafezinho ainda? Coisa boa, então bora, vamos junto tomando cafezinho e falando de notícias para você. A gente começa falando de trânsito, né? O que, que interessa nesse momento para você que está saindo de casa é saber a situação das nossas vias. Então, preste atenção, motorista que circula pelo sítio cercado. Se você é morador, comerciante ou vai para o sítio cercado hoje, fiquem alerta aí, porque a rua Roberto Dalla Barba passa a ter sentido único. Isso mesmo, muda um sentido só a partir das 11 da manhã, tá? Essa mudança, ela vale bem no trecho entre as ruas Ana Maria Foggiato Roda e Júlia Fetimello. Agentes de trânsito estarão no local ao longo do dia para orientar aí os motoristas e pedestres para a nova circulação. Agora é o seguinte, essa alteração ela pode ser adiada em caso de muita chuva. Então, fique esperto, fique atento, porque tá chovendo. A alteração começa às 11 da manhã, mas vai que até lá, essa chuva, né, vai engrenando aí, então a prefeitura pode acabar, tá? Adiando, mas você já fica sabendo da mudança. Trânsito parado agora ali na Avenida Linha Verde, atenção motorista que está saindo do sul em direção à região norte de Curitiba. O trânsito ele está parado a partir ali do cruzamento com a Avenida Santa Bernadette. Avenida Santa Bernadette que sai ali do Lindóia, do Fani e cai ali na Avenida Linha Verde. Pois é, a partir dali esse trânsito já está parado. Por que isso? Porque lá na frente a gente olha e segue parado aí em direção à região norte, tá? Passa a estação Tubo Vila Fani, segue parado até o cruzamento com o semáforo ali da rua Anne Frank. Tudo parado por lá, inclusive a rua Anne Frank. Se você está saindo do Auer, do Boqueirão, está vindo para o centro de Curitiba, de São José dos Pinhais, a rua Anne Frank também está com o trânsito parado desde o cruzamento com a rua São Bento. São muitas quadras aí, né, com esse fluxo parado até chegar então ali no semáforo da Avenida Linha Verde. Uma outra informação que a gente tem é a Avenida Marechal Floriano Peixoto, o pessoal que está passando por cima ali, o viaduto por cima da Avenida Linha Verde, está tudo bem complicado por lá também, viu? Motorista, né, procure rotas alternativas. A gente tem um acidente de trânsito e olha, esse acidente ele ocorreu agora há pouco na Rua Carolina de Rosso. Rua Carolina de Rosso, que se encontra ali com a Francisco de Rosso, tá tudo parado por lá, tá? A Francisco de Rosso tem o trânsito complicado nos dois sentidos, para quem tá saindo do Xaxim, do Alto Boqueirão, pela Francisco de Rosso, então chegando ali no entorno da Carolina de Rosso, o trânsito tá parado. Rua Antônio Rebelato, também, porque ela desemboca ali na Francisco de Rosso, o trânsito está parado. A rua Eurico Fonseca dos Santos também está com fluxo parado, porque também cruza Francisco de Rosso. Rua Gabriel Freseiro de Miranda, também trânsito parado. Ou seja, tudo conturbado ali nesse entorno, então, da Francisco de Rosso, devido a este acidente na Carolina de Rosso. Essas informações são do aplicativo Waze. Uma informação importante também vem da Rua Eduardo Carlos Pereira, que é a via rápida, que sai do Pinheirinho, do Portão, em direção ao centro de Curitiba. Olha, o fluxo está naquele anda e para ali, desde o cruzamento com a Rua João Estenzovski, na via rápida, até chegar no cruzamento com a Rua Amazonas. Está tudo parado por lá também. Motorista que puder, vá por dentro do bairro, você pode cair na Venceslau Brás e fugir desse trânsito mais caótico. Ou, se preferir, já pegue aí a Avenida Kennedy também, para evitar a via rápida Portão Centro. Tá combinado? Faltam 22 minutos para as 8. Vamos mudar de assunto agora? Vamos falar de processo seletivo, sempre bom, né? É oportunidade. Estão abertas as inscrições para o processo seletivo da Prefeitura de Curitiba, que vai contratar 1.443 professores temporários. Olha só, são 835 vagas para profissionais do magistério, 608 oportunidades para educação infantil. As inscrições seguem até 2 de novembro. Com taxa de R$50, 2 de novembro, dia de feriado, é uma segunda-feira, então fique esperto aí. Taxa de R$50, não haverá prova escrita. A seleção, ela considera a prova de títulos, tá? Então, considera os títulos e a experiência profissional na área. Uma novidade é que o candidato poderá escolher, no ato da inscrição, uma das 10 regionais aqui da capital onde ele prefere trabalhar. Os contratos terão duração de 1 ano, com possibilidade de prorrogação por mais 12 meses. Ó, coisa boa, oportunidade. As contratações já começam em janeiro deste ano. Então, fique ligado aí para fazer a sua inscrição. 21 minutos para as 8. Vamos falar de eleições 2026, hein? O primeiro turno já foi, né? Mas a gente tem aí o segundo turno, daqui 3 semanas. Quem não votou no primeiro turno, quem não votou no último domingo, pode votar normalmente no segundo turno. Você sabia disso? Pois é, por alguma, né, algum problema, ou se você não quis, não votou, você pode fazer isso no segundo turno, que vai ocorrer em 25 de outubro. Agora, você pode votar desde que você esteja com o título eleitoral regular, né? Isso acontece porque cada turno ele é considerado uma eleição independente. A falta no primeiro turno, claro, precisa ser justificada. Isso você não pode esquecer. O prazo vai até 3 de dezembro para você justificar. E o procedimento pode ser feito pelo aplicativo e-título. Então, uma coisa, outra coisa, outra coisa, né? Você tem que justificar a sua ausência no último domingo até o dia 3 de dezembro, mas pode votar tranquilamente agora em 25 de outubro, no segundo turno, tá? Essa sua justificativa, ela pode ser feita pelo autoatendimento eleitoral ou em um cartório eleitoral. A justificativa é necessária mesmo para quem votar no segundo turno, é o que eu falei, tá? Uma coisa, outra coisa, é outra coisa, né, gente? 20 minutos para as 8 agora.

0: Mais de 3.400 pessoas, 12 moradores, estão temporariamente desalojados. As equipes da Defesa Civil também acompanham os trabalhos e levantam os danos para uma possível decretação de situação de emergência. Aquela coisa, quando decreta a situação de emergência, é mais ajuda, mais apoio para o governo do estado, para a força-tarefa que o governo leva para acudir e para apoiar, né, e restabelecer a rotina no município atingido, tá? O vendaval teve rajadas de vento de mais de 124 quilômetros por hora. Que loucura essa velocidade, né, gente? É isso aí. A gente segue acompanhando e trazendo mais informações a respeito dessa força-tarefa por parte do governo do estado para o município. E tem mais, viu? É, em meio a toda essa, né, essas mudanças que a gente vem sofrendo este ano, o estado lança um guia prático com orientações bem importantes às escolas em preparação para o El Niño. Mais detalhes com o repórter Vitor Luiz.
1: A Coordenadoria Estadual da Defesa Civil e a Secretaria da Educação do Paraná, por meio do programa Brigadas Escolares, prepararam um guia prático com orientações específicas para situações de vendaval, granizo, inundações e alagamentos nas regiões das unidades de ensino. A medida foi adotada diante da previsão de forte influência do fenômeno El Niño para os meses de outubro e novembro no sul do país. O material vai servir como base para diretores, professores e demais colaboradores das escolas prepararem ações em resposta a possíveis eventos severos no ambiente escolar. O lançamento será em live no YouTube, às 7 horas da noite desta terça-feira. O material criado pela equipe do programa Brigadas Escolares poderá ser baixado de maneira gratuita no site defesacivil.pr.gov.br.
0: Muito bom, faltam 17 minutos para as 8. Deixa eu te convidar, você aí, sabe o número do WhatsApp aí da sua rádio favorita? Se você não tem ele ainda, anota aí, 41-3331-7516. Eu tô com o WhatsApp aberto aqui na minha mão, claro que eu tô aguardando uma mensagem sua. Muita gente tem o costume já, né? A gente tem aquele pessoal que tá diariamente nos ouvindo, nos levando de carona em várias regiões, não só aqui de Curitiba e do estado, mas também do Brasil, viu? Que no, pessoas que nos ouvem e que mandam aquele abraço pra gente registrar no ar. Então você também pode fazer isso, tá? 41-3331-7516. Sabe por quê? Porque a sua participação é muito especial aqui para nós. Deixa eu mandar um abraço então para quem já está chegando aqui. A Heloísa aqui de Curitiba. Oi, Heloísa. Obrigada, viu? É, ela diz aqui que ela é do Juvevê. Obrigada pela sua companhia, o bairro Juvevê. Sempre muito bom ter você por aqui. Quem está aqui com a gente também, mandar um abraço para a Ana Beatriz e a Amanda, que são irmãs. Alô, Ana Beatriz. Alô, Amanda. Obrigada pela companhia. Luiz Guilherme, aqui de Santa Felicidade. Tudo bem, Luiz Guilherme? Obrigada aí, viu, pela parceria de sempre conosco. A Lu Ribeiro. Oi, Lu. A Lu, ela sai ali do Guabirutuba, do bairro Uberaba, leva o menino dela para a escola e segue trabalhar, né, Lu? Eu sei da sua rotina, sempre levando a gente de carona. Valeu, Lu. Uma ótima terça-feira para você. E é claro que eu aguardo também a sua mensagem. 41-3331-756. 13 graus na capital paranaense. Chove em Curitiba. Chove bastante nesta terça-feira, viu? Vamos falar agora de mulheres vítimas de violência doméstica. Porque olha só, a gente tem uma notícia aí, tá? Mulheres que forem vítimas de violência e que tiverem uma medida protetiva contra o agressor e precisarem se afastar do trabalho, isso é muito grave, né, gente? Olha a situação, mulher apanha, tem o agressor, ela tem uma medida protetiva e ela não pode trabalhar. É um absurdo, né? Então, pensando nisso, essas mulheres que precisam se afastar do seu emprego, do seu local de trabalho, poderão receber benefício pelo INSS por até 6 meses. A regra vale quando o afastamento for determinado pela justiça, tá? Nos primeiros 15 dias, o pagamento fica com o empregador. Depois, o INSS assume. Para contribuintes individuais, facultativas e seguradas especiais, o benefício é pago integralmente pelo Instituto. não será preciso passar por nova perícia.

0: Ministério da Previdência, o INSS, tem até 15 dias para regulamentar esse procedimento, que terá atendimento prioritário e, claro, sempre sigiloso para proteger a identidade da mulher que é vítima. 14 minutos para as 8. Agora a gente fala de economia aqui para o curitibano. A Semana da Economia dos Armazéns da Família começa hoje, viu, aqui na capital. E com preços reduzidos para itens básicos da cesta. Olha só, até sábado tem arroz, feijão, farinha de trigo e óleo de soja entre as ofertas. O pacote de 5 quilos de arroz, por exemplo, custa R$ 14,99. O quilo do feijão sai por R$ 6,49. Já a farinha de trigo, também de 5 quilos, custa R$ 14,99. E o óleo de soja, a lata, né, o vasilhame lá de 900 mililitros, sai por R$ 5,89. Os produtos ficam disponíveis enquanto durarem os estoques. Quem então tem o cadastro e utiliza, né, os armazéns da família pode pegar essa super oferta. É o básico, né? Arroz, feijão, óleo, a farinha para fazer o pão. Falando nisso, um pãozinho quente. Você aí, nesse horário vai bem. Ó, veio farinha na minha cabeça, já pensei num pãozinho quentinho aí com café. Bom demais, né, gente? Vamos mudar de assunto agora, porque senão começa a dar água na boca e ainda falta tempo. A gente vai até às 8 da manhã, sem intervalo, viu? Para te fazer companhia aqui. Olha só, as inscrições para a 15ª Corrida de Pinhais, Outubro Rosa, começam hoje e daqui a pouquinho, às 8 horas em ponto. São 1.200 vagas para as provas de 5 e 10 quilômetros. A corrida será em 18 de outubro, com concentração às 6 da manhã no Senforp, que fica na Avenida Iraí, ali no bairro Veisópolis. A prova de 5 quilômetros é aberta a partir dos 14 anos. Já a de 10 quilômetros exige idade mínima de 18. As inscrições ficam abertas até o preenchimento total das vagas, mas a gente sabe, né, que a procura é grande. Muita gente gosta de correr, então você aí, ó, corra para não perder a inscrição. Para retirar o kit, o participante deverá doar um brinquedo novo que será destinado à campanha Natal Solidário de Pinhais. Então ainda tem aí essa ação social bem importante, viu, gente? 11 minutos para as 8. Empreendedores e moradores do Guatupé, em São José dos Pinhais, podem buscar hoje atendimento de graça para abrir ou fortalecer um negócio. O programa Negócios no Bairro, ele ocorre das 9 da manhã, daqui a pouco, hein, até as 4 da tarde, na Administração Regional do Guatupé, ali na Praça da Juventude. Participantes recebem orientações sobre a formalização, por exemplo, do MEI, abertura de empresas, emissão de nota fiscal, regularização e também cursos. Bacana, hein? Também há informações sobre possíveis linhas de crédito e participação em compras públicas. A proposta é levar os serviços para mais perto de quem já empreende ou pretende começar um negócio. Se é o seu caso, aí em São José, olha só, não perca então esse atendimento que começa logo mais, hein? Às 9 da manhã. Ali em São José, na Administração Regional do Guatupé, é a Praça da Juventude. Tá combinado? Agora 10 minutos para as 8. 13 graus em Curitiba. O tempo tá chuvoso, cai água, viu, na cidade, nessa manhã de terça-feira. A gente segue falando de educação. Sobre agora o Colégio Estadual do Paraná, olha só, que volta a aplicar prova para o ingresso de alunos no sexto ano. Os detalhes com o Gabriel Ramos.
1: O CEP, Colégio Estadual do Paraná, em Curitiba, volta a aplicar uma prova para os estudantes que querem entrar no sexto ano do ensino fundamental. A avaliação tem 30 questões objetivas e segue os conteúdos previstos no edital do processo classificatório disponível no site do CEP. Para as vagas do ensino médio e do ensino médio profissional, não há mudança. A classificação continua sendo feita pela análise do histórico escolar dos anos finais do ensino fundamental. A prova permite usar o mesmo critério para todos os estudantes e, além de ajudar na classificação, a avaliação permite ao colégio identificar desde o início os principais conhecimentos que os novos estudantes já dominam e os conteúdos em que podem precisar de mais apoio.
0: 9 minutos para as 8 horas da manhã. Deixa eu te contar, hein, que a BR-116, o contorno leste, está com trânsito bem complicado neste momento, viu? Quem está vindo de São José para Curitiba, então, ali pelo contorno leste, o trânsito, o fluxo está bastante complicado. A gente tem situação de carro parado ali também no acostamento. Então, isso ajuda a diminuir a velocidade dos outros veículos. Motorista que puder, evite, né, a 116, ali o contorno leste, ou venha, né, com bastante paciência nesta manhã de terça-feira, viu? Curitiba promove amanhã um encontro para ampliar as oportunidades de estágio para universitários com deficiência. O Conexão Universidade, esse é o nome, viu? Ocorre a partir das 9 da manhã na sede do Departamento dos Direitos da Pessoa com Deficiência, ali no bairro Cristo Rei. Representantes de universidades públicas e privadas vão discutir quantos estudantes com deficiência estão matriculados atualmente e se existem programas de estágio voltados para esse público. A ideia é aproximar as instituições de ensino, empresas e assim facilitar o encaminhamento desses estudantes para vagas em locais preparados para recebê-los. O encontro também busca evitar que esses universitários concluam a graduação sem experiência profissional. É oportunidade de estágio, então, para pessoas com deficiência. Muito boa essa iniciativa. A Universidade Federal do Paraná realiza hoje, amanhã e quinta-feira, das 7 às 10 da noite, um seminário online sobre saúde mental de crianças e adolescentes na era digital. O evento é de graça e debate os impactos do uso excessivo de tecnologias e também das dependências químicas. Especialistas das áreas da saúde e da educação participam das discussões com foco na prevenção e na proteção de crianças e adolescentes. Olha, o seminário, ele é aberto ao público, a toda a comunidade, viu? Tem vagas limitadas e oferece certificado para quem quer acompanhar toda a programação. Se você tem interesse, as inscrições são de graça e podem ser feitas pela internet mesmo. É só acessar o site, vamos lá, tecnologiaedignidadehumana.org.br. tecnologiaedignidadehumana.org.br. Olha só, bem interessante, muito importante esse tema, hein? A saúde mental das nossas crianças e jovens nessa era digital. 6 minutos para as 8. Vamos falar de mobilidade urbana novamente, porque um novo viaduto do contorno norte de Curitiba começa a funcionar hoje, durante a tarde, tá? Que vai começar aí esse funcionamento no trecho da PR 418, ali em Almirante Tamandaré, na Grande Curitiba. A estrutura fica bem no cruzamento com a Rua das Amoreiras, no quilômetro 12 da rodovia. A liberação faz parte das obras de duplicação do contorno norte. A concessionária Via Araucária orienta o motorista a reduzir a velocidade, respeitar a sinalização e redobrar a atenção. Por quê? Porque tem que ter uma adaptação a esse novo acesso, né? Muita gente às vezes está distraída, não ouve essa informação, como você está ouvindo agora, então as pessoas vão se bater ali um pouquinho. Essa duplicação, ela quer melhorar a circulação e a segurança no trecho. Então, viaduto no contorno norte, PR-418, ali na altura do quilômetro 12 da rodovia. Tá chovendo, gente, o asfalto tá molhado, né? A possibilidade aí de acidente, ela é ainda maior e não é isso que a gente quer, né? Faltam 5 minutos para as 8. Vários setores e níveis de escolaridade, viu? As agências do trabalhador começam a semana com mais de 16 mil vagas. Olha aí, ó, não interessa o seu nível de escolaridade. Está precisando trabalhar? Quer uma recolocação? Você quer outro emprego? Bora lá, o Gustavo Vaz chega com mais informações.
2: As agências do trabalhador do Paraná e os postos avançados começam esta semana com 16.825 vagas de emprego com carteira assinada disponíveis em todas as regiões do estado. As oportunidades contemplam diferentes níveis de escolaridade e qualificação profissional, como opções para trabalhadores da indústria, comércio e serviços, além de vagas para profissionais com formação técnica e superior e para estágio. A função com maior número de oportunidades é a de alimentador de linha de produção, com 3.918 vagas abertas em todo o Paraná. Na sequência estão as vagas para Magaref, operador de caixa, e postos de trabalho disponíveis para abatedor. Os interessados devem buscar orientação junto à unidade da agência do trabalhador mais próxima ou acessarem o site trabalho.pr.gov.br.
0: É isso aí, é chance, é oportunidade, tem que ir atrás mesmo, né? Bacana. E olha, a Anvisa publica uma lista com 7 categorias de cosméticos que podem ser produzidos de forma artesanal aqui no Brasil. Estão incluídos perfumes e colônias, odorizantes de ambiente, odorizadores, né, de ambiente, sais e outros produtos sólidos para banho, como sabonetes em barra, shampoos e condicionadores sólidos, além de óleos e manteigas corporais e desodorantes em barra sem sais de alumínio. A norma entra em vigor em 60 dias e também define regras para a fabricação, a rotulagem e a publicidade. Os produtos não poderão prometer, claro, efeitos terapêuticos, como promete assim combate acne, queda de cabelo ou inflamações, porque é artesanal, né, gente? A medida busca facilitar a produção artesanal sem deixar de garantir a segurança dos consumidores. Muito bom. 8:02. Vamos falar agora de cultura aqui na Grande Curitiba, porque o clássico Pequeno Príncipe ganha apresentações gratuitas no Teatro da Praça, ali em Araucária. A montagem é voltada ao público de todas as idades e leva ao palco a história do menino, que viaja por diferentes planetas e conhece personagens que ajudam a refletir sobre amizade, afeto e relações humanas. As sessões ocorrem no Teatro da Praça, que fica ali na rua São Vicente de Paulo, 1091, bem no centro. A entrada é de graça, mas tem que pegar ingresso, tá? E os ingressos são limitados. A gente está na semana aí que antecede o Dia das Crianças, né? 12 de outubro. Eu me despeço de você nesta terça-feira, mandando um abraço ao pessoal que está com a gente aqui. Marcelo Dorico, bom dia, Marcelo, obrigado pela companhia. A Jocélia, que falou assim, bom dia, estou aqui. Jocélia trabalha ali na cidade industrial de Curitiba. Um pouquinho mais longe, vamos para Varginha. Bom dia, Luiz Carlos. Varginha, que fica no sul de Minas Gerais. Luiz Carlos sempre com a gente e dando esse bom dia para o Luiz Carlos. Também dou um bom dia a todos os mineiros que estão conosco. Um bom dia para você também. Obrigada, gente. Hoje é terça-feira. Eu volto às 10 da noite aqui na 97.1 FM com o nosso samba. Vem junto comigo para você acabar bem a noite aí. E logo mais, à 1 da tarde, estarei ao vivo com o programa Chá com Pimenta ali na M630. Você fica agora ali pela M630 com William Barbosa, tá? Aqui em 97.1, a Ellen Andrade. Hoje é o Dia Mundial da Paralisia Cerebral. Então, apoio, inclusão, esperança, perseverança, viu, gente? Deixa eu te falar, 8:00. Ótimo dia para você.
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11: Bom dia, Curitiba. Excelente terça-feira para você. E tá começando mais uma Manhã Educativa aqui em 97.1. Eu sou a Ellen Andrade e até o meio-dia eu tenho a alegria de estar com você, trazendo a melhor trilha sonora, informações, dicas e principalmente uma manhã leve, gostosa e cheia de boas energias. E olha, a terça-feira começou do jeitinho curitibano. Fria, chuvosa e pedindo um café quentinho. Mas se lá fora o tempo resolveu baixar a temperatura, aqui dentro a gente vai fazer o contrário. Vamos aquecer amanhã ao som de muita música boa, conversa, informação e companhia. Porque, no fim das contas, a gente nem sempre consegue escolher o tempo que faz lá fora, mas pode escolher como quer viver o dia. E hoje tem um motivo a mais para a gente falar sobre leveza. É terça-feira e tem o nosso bate-papo terapêutico, o nosso Pode Ser Mais Leve, que já virou um momento especial da nossa manhã. E como o Dia das Crianças está se aproximando, a conversa com a Cris Vollinger vai ser sobre olhar um pouquinho para a nossa infância. Sabe aquelas coisas que a gente fazia quando era criança e deixava a vida mais simples, mais divertida, mais gostosa? E com a correria da vida adulta, a gente simplesmente abandonou? Pois é, e se alguma dessas coisas merecem voltar para a nossa rotina? Nós vamos falar sobre isso hoje. Fica comigo aqui na Manhã da Educativa. Vamos deixar essa terça-feira mais leve, mais quentinha e muito mais gostosa. 8h05, chego muito bem acompanhada ao som de Jorge Benjor.

A Radioatividade leva até vocês mais um programa da série a série. Dedique uma canção a quem você ama. Eu tenho aqui em minhas mãos uma carta. Uma carta de um ouvinte que nos escreve e assina com um singelo pseudônimo de Mariposa Apaixonada de Guadalupe. Ela nos conta que no dia que seria o dia do dia mais feliz de sua vida, Arlindo Orlando, seu noivo, um caminhoneiro conhecido da pequena e pacata cidade de Miracema do Norte, fugiu, desapareceu, escapou.

De 1983, Blitz, a dois passos do paraíso, a nossa trilha sonora realmente tá caprichada para você passar o dia todo aqui comigo em 97.1. Inclusive, deixa eu te fazer um convite bem especial. Quero convidar você a participar. Conta para mim onde você tá ouvindo a nossa programação. Tá em casa? Tá aí no trânsito? É dia de chuva, o trânsito sempre é um pouquinho mais complicado. Tá no trabalho? Tá ouvindo onde a programação da Educativa? Conta para mim no nosso WhatsApp, vem participar, inclusive sugerir aquela música que você gostaria de ouvir por aqui. Participe no 41-3331-7516. Vamos juntos deixar essa manhã ainda mais especial.

0: Ai, essa música é uma delícia. Que gostoso ter ela nessa manhã de terça-feira aqui em 97.1, diretamente de 1996, Kid Abelha com Na Rua, Na Chuva, Na Fazenda. 8h30, bom dia pra você. Uma ótima terça-feira. 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
0: 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Sempre bom estarmos juntos e aqui você confere a melhor trilha sonora. Assim o seu dia fica muito melhor. 8h32, agora tem esse clássico diretamente de 1989, Djavan cantando O Oceano.

Que clássico de Fagner, diretamente de 1987, Deslizes, passando aqui na Manhã da Educativa, sua rádio, seu momento, 8h41, agora tem ele, Cazuza, com Exagerado.

Daniel Cavalcante, inalcançável você aqui na Educativa, sua rádio, seu momento. 8h48, seguimos juntos nessa manhã repleta de músicas para deixar a nossa manhã mais especial. E ainda, hoje é dia de Pode Ser Mais Leve, já já tem Cris Boringer também por aqui. Se liga que eu tenho uma dica muito especial, quero te contar que a companhia americana Momix apresenta hoje em Curitiba o espetáculo Botânica. A montagem é uma mistura de dança, acrobacia, fantasia e efeitos visuais, com bailarinos acrobatas representando plantas e animais reais e imaginários. O espetáculo acompanha as estações do ano e as transformações da vida na Terra. A produção também reúne projeções e marionetes gigantes criadas por Michel Cury, conhecido por trabalhos para o Circo du Soleil e o Metropolitan Opera. A trilha sonora vai do Canto dos Pássaros às obras de Vivaldi. A apresentação começa às 8 da noite no Teatro Positivo e os ingressos estão à venda pelo Disque Ingressos.

0: Marcelo na Educativa 8h57.
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3: Você sabe por que o nome próprio Suíça tem acento e o substantivo linguiça não tem? No caso de Suíça, estamos falando de hiato, U, I, pronunciado separadamente. E por isso o I, que nesse caso é tônico, leva acento. No caso de linguiça, trata-se de ditongo, o I, pronunciado de uma só vez. E por isso a letra I não leva acento. Ah, já que estamos tocando no assunto, não esqueça que linguiça, além de não ser acentuada, não leva mais trema. Aliás, o trema foi abolido para nós, pobres mortais. Apenas a Gisele Bündchen e pouquíssimos outros privilegiados podem usá-lo.
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0: Como é bom estarmos juntos e até o meio-dia, eu, Ellen Andrade, te faço companhia aqui em 97.1. Educativa. Pontualmente 9 horas, sigo trazendo a melhor trilha sonora do seu rádio. E tem essa parceria incrível, hein? Lucas Félix e Luci Alves com Lua e Estrela. Música.

Zeca Pagodinho com o Judia de Mim aqui na Manhã da Educativa, sua rádio, seu momento. 9h10, bom dia, uma ótima terça-feira para você.

Diretamente de 1989 para a Manhã da Educativa, Maria Bethânia cantando Reconvexo aqui na Manhã da Educativa. Bom demais essa trilha sonora e bom demais saber que você está curtindo a nossa manhã. Deixa eu registrar aqui a audiência do Luiz Carlos. Um beijo para você, Luiz Carlos. Que bom saber que você está aqui ouvindo a programação da Educativa. Bom dia, Heloísa, todos os dias na sintonia. A Ana Beatriz também está por aqui. Beijo para você, que bom ter a sua companhia. Que bom saber que você está trabalhando ao som da Educativa. Bom dia, Samuel, ouvindo a nossa programação no Novo Mundo e também registrando a sua audiência aqui na nossa manhã. A Juliana me dando uma carona. Beijo pra você, Ju. Ótima terça-feira. Nossa terça-feira vai ficar muito melhor. Daqui a pouquinho tem Pode Ser Mais Leve e eu tô aqui esperando pela sua participação. 41-3331-7516 e tem uma dica especial para você, porque as feiras da primavera e da criança seguem até o dia 18 nas praças Osório e Santos Andrade, no centro. As barracas reúnem flores, artesanato, produtos naturais, alimentos, presentes e outras variedades. Na Praça Osório, a feira funciona de segunda a sábado, das 10 da manhã às 9 da noite, e aos domingos, das 2 da tarde às 8 da noite. Na Praça Santos Andrade, o atendimento é de segunda a sábado, das 10 da manhã às 8 da noite, e aos domingos, do meio-dia às 6 da tarde. Aproveite!

0: Gilberto Gil, extra aqui na Manhã da Educativa, sua rádio, seu momento, 9h26. Bom dia para você, uma ótima terça-feira.
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2: Sempre bom estarmos juntos na melhor trilha sonora do seu rádio. 9h28 tem Arquivo MPB.
3: Arquivo MPB.
4: As fronteiras entre superstição, ciência e toque, transtorno obsessivo compulsivo, para nós leigos, não são fáceis de se enxergar. O toque pode se manifestar nas manias exageradas, organização excessiva, repetições e regras sem uma razão razoável. Roberto Carlos, por exemplo, não esconde os transtornos pelos quais passou. O toque, por vezes, é confundido com superstição, que, vez ou outra, tropeça com a ciência, como é o caso da influência da lua nas marés, na agricultura, etc.
5: Aqui é puro anjo ou demônio.
4: E a numerologia? Alguns especialistas afirmam que conjuntos de letras podem interferir no sucesso e nas energias de pessoas e empreendimentos, como se pretendeu no caso da mudança de nome de Sandra de Sá ou Sandra Sá, nossa boa lembrança de hoje. Sandra Sá sempre gostou de música. Ela contou no programa Inteligência com Rogério Vilela que percebeu que sempre quis ser cantora quando já estava com 3 ou 4 anos de carreira. É que tudo aconteceu sem planejamento. Ela compunha, cantava, mas o objetivo era o seu curso de psicologia. Decepcionada com a primeira entrevista numa gravadora, não queria saber de perder tempo com outros encontros. Mas seus amigos insistiam em inscrevê-la em festivais e de incentivá-la a novos encontros. Em um desses, conquistou a admiração de uma jovem colega, Fafi Siqueira. Mais uma para inscrevê-la em festivais. Mais empolgada com a faculdade de psicologia, acabou convencida a mostrar músicas para o disco de Lucinha Araújo, mãe do até então desconhecido Cazuza, quando apresentou, entre outras, Demônio Colorido, empolgando agora João Araújo, que invadiu a sala e sugeriu: essa é boa para o festival. E era. O compacto gravado entre a primeira e segunda fase do festival vendeu como água no deserto e Sandra Sá decolou. Vale registrar que a primeira gravação de uma música de Sandra, antes de tudo isso, foi de Leci Brandão, que gravou Morenando, em 1978. Após o festival, Sandra passa a ser figura obrigatória nas telas, rádios e, com os avanços tecnológicos, nas plataformas de transmissão. Gravou mais de 20 ótimos álbuns com sucessos como Olhos Coloridos, Bye Bye Tristeza, Joga Fora, Retratos e Canções, Solidão, Vale Tudo e Não Vá. Sandra fez também regravações incríveis de grandes sucessos. Um deles nasceu do especial Uma Prova de Amor, quando cantou Blues da Piedade com Cazuza, seu compadre. Vale lembrar uma história de quando Sandra Sá, grávida, preparou uma dose de uísque para beber e levou uma tremenda bronca de Cazuza, que alertou sobre o mal que a bebida faria para o neném, tirando com a autoridade de quem sabe do que está falando o copo das mãos da cantora, que não bebeu durante a gravidez. Cazuza virou um super padrinho do hoje ator Jorge de Sá. Sandra Sá é filha de um baterista que amava música e que foi fonte importante de ritmo para ela. Voz e ritmo que fizeram da cantora não só a rainha do soul brasileiro, mas uma artista que domina qualquer gênero com muita competência. Dona de uma infinidade de sucessos, foi sempre muito requisitada para dividir os palcos e registrar canções com outros grandes artistas, dentre eles Gilberto Gil, Billy Paul, Elza Soares, Frejá e muitos outros. Ao Faustão, na TV Bandeirantes, ela se emocionou ao confessar que lamenta não ter gravado com Elis Regina. Não dá para esquecer que dos encontros ficou um importante registro com o genial Tim Maia, amigo que Sandra admira e defende, lembrando o quanto ele amava crianças e idosos, ajudando pessoas que nunca viu, mantendo um abrigo para idosos no Recreio dos Bandeirantes, no Rio de Janeiro, entre outras iniciativas que pouquíssima gente sabe. Ela também é discreta, mas ajudou muita gente. Sua conexão com ações sociais, por exemplo, faz dela uma cidadã presente em ações como Natal Mais Colorido, entre outras que beneficiaram ações da Sociedade Viva Cazuza, do Centro Cultural Cartola e do movimento Ação da Cidadania contra a Fome. Ficamos imaginando se a mudança do nome tem relação com tudo isso. E, parafraseando o dito popular de origem galega, eternizado por Cervantes, eu não acredito na magia dos números, mas que ela existe, existe. Eu sou Tobias de Santana. Que tal? Vamos ouvir Sandra Sá com Olhos Coloridos?

0: Maia, gostava tanto de você aqui na Manhã da Educativa, sua rádio, seu momento, 9h41, bom dia para você.
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0: Paraná Sessions é sempre muito especial e hoje eu vou destacar o talento de Fran Rosas. Ela é uma das grandes revelações da nossa música. Nasceu em Ponta Grossa, aqui no interior do Paraná, e tem raízes paranaenses muito fortes, hein? A

0: Baby do Brasil, menino do Rio, aqui na Manhã da Educativa, sua rádio, seu momento.
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0: E as escolas de gastronomia social de Curitiba estão com inscrições abertas para cursos gratuitos de novembro. São 20 opções em 6 unidades com aulas de confeitaria, panificação, empreendedorismo, comida natalina, massas e manipulação de alimentos, entre outras. As inscrições para as turmas de novembro podem ser feitas até o dia 12 de outubro. O cadastro é gratuito e deve ser realizado por formulário disponível no site da Prefeitura de Curitiba. Mais informações pelo WhatsApp 41-3350-3871 ou então no guia.curitiba.pr.gov.br. E as inscrições para o concurso público de Curitiba começam amanhã com 348 vagas em 10 cargos. O prazo vai até o dia 5 de novembro e as inscrições são feitas pelo site da FAFIPA. As oportunidades são para níveis médio, técnico e superior, com salários que chegam a R$ 38 mil. As provas para os cargos de nível superior serão no dia 6 de dezembro. No dia 13 serão aplicadas as provas para o nível médio, técnico e para procurador do município. A taxa de inscrição varia de R$ 100 a R$ 250, conforme o cargo. Os editais estão disponíveis no site rh.curitiba.pr.gov.br. E a Alameda Doutor Carlos de Carvalho está bloqueada entre as ruas Lourenço Gebur e Abraão Lerner, das 9 da manhã às 4:30 da tarde. A interdição é necessária para obras de macrodrenagem e devem seguir até o dia 15 de outubro, dependendo das condições climáticas. Motoristas que passam pela região devem ficar atentos à sinalização e buscar rotas alternativas.
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0: A trilha sonora perfeita para todos os momentos do seu dia. 9h58, gente, terça-feira você já sabe, terça-feira tudo fica bem mais leve por aqui. Eu já quero te convidar a vir participar com a gente dessa programação incrível. Nós já estamos no clima do Dia das Crianças que está chegando e hoje a pergunta é: o que você traria de volta da sua infância para os tempos de hoje? Brincar na rua, revelar fotos, escrever cartas, ter menos pressa, mais simplicidade? A vida moderna trouxe muitas facilidades, claro, mas qual o valor daquilo que perdemos por essa mudança? O que você traria de volta? Esse vai ser o assunto do nosso Pode Ser Mais Leve, que começa daqui a pouquinho com a terapeuta Cris Voringer, que está aqui para a gente conversar sobre hábitos, experiências e conexões que fazem falta na vida de hoje. Desde já, estamos esperando por você, esperando sua participação. Mande sua mensagem para o nosso WhatsApp 41 3331 7516.

0: Lulu Santos, Assim Caminha a Humanidade, aqui na Manhã da Educativa, 10:02. Tá na hora de tudo ficar mais leve na nossa manhã. Ô, coisa boa, hein, gente? Terça-feira, você sabe, né? É o momento que nós deixamos a nossa semana ainda mais especial. A terça-feira chegou e agora é aquele momento do nosso Pode Ser Mais Leve, o nosso bate-papo terapêutico que descomplica os desafios do dia a dia com a ajuda da nossa terapeuta Cris Voringer. E no clima do Dia das Crianças que está chegando, hoje o nosso tema é: o que você traria de volta da sua infância para os tempos de hoje? Claro que a vida moderna trouxe muitas facilidades, hoje a gente resolve muita coisa pelo celular, fala com pessoas distantes, tem acesso à informação, cursos, serviços, entretenimento, tudo muito rápido e disponível. Mas junto com tanta velocidade, tanta tecnologia e tanto estímulo, será que algumas experiências importantes foram ficando pelo caminho? A rua que virava convivência, a espera do capítulo da novela, o álbum completado aos poucos, as fotos reveladas, a casa com uma televisão só. Essas memórias afetivas da infância podem ser um lembrete do que tem valor. E quem sabe a gente resgata um pouco disso para nossa vida ficar mais leve. Eu quero saber de você, onde que você passou a sua infância, que cidade, o que que você sente falta? Mande sua mensagem para o nosso WhatsApp 41-3331-7516. Vem fazer parte dessa conversa gostosa. Bom dia, Cris!
1: Bom dia! Eu acho que nem tá começando, mas vai ser um papo gostoso, né? De boas memórias.
0: De boas memórias.
1: E tentar trazer um pouquinho, né? Justamente do que fazia bem, quem sabe, para esse momento de hoje, tão acelerado.
0: Verdade, né? Como não, né? Aproveitar. Cris, conta pra mim, onde que você passou a sua infância?
1: Pois é, nós duas não somos aqui de Curitiba, não do Paraná,
0: somos,
1: né, Ellen? Quer dizer, Paraná...
0: Paraná
1: sim,
0: mas
1: não
0: Curitiba.
1: Aqui de Curitiba. Então, eu sou catarinense, pra quem não sabe, de vez em quando ainda, às vezes eu puxo um sotaque, porque eu volto muito rápido pro sotaque de Santa Catarina. E eu nasci em Caçador, então eu passei até os 7 anos, essa infância bem raiz, uhum, né? Eu passei em Caçador, que é o interior do interior, e a gente ainda tinha um sítiozinho. Então, foi bem infância raiz, com mato, com bicho, né? Com essas coisas todas, cidade pequena. E aí, depois, eu vim para Curitiba. Então, ainda era criança. Então, dos 7, né, em diante, ainda eu tive uma experiência aqui na infância de Curitiba.
0: Ainda deu para aproveitar.
1: Exatamente. E você, Ellen, resgata para gente aí o seu paradeiro da infância.
0: Eu sou bem, bem do interior mesmo, né? Porque eu sou de uma cidadezinha chamada Inácio Martins. É uma cidade muito pequena, pertinho de Guarapuava, de Irati ali. Eu passei toda a infância lá. Até hoje, lá tem áreas de interior, né? Ainda é uma cidade pequena, ainda tem gente que dá para brincar na rua. Não como era, né, na minha infância, mas, nossa, quanta coisa boa que era do morar no interior, né? Coisas que, eu falo assim, hoje eu olhando assim, eu não me imagino mais morando naquela realidade que para mim é muito calma. Mas como foi bom, né? Na minha casa, por exemplo, na infância, a gente não tinha TV, quando teve TV era uma TV preto e branco, e no interior, gente, funcionava quando ela queria, né? Você até queria ter teu programa favorito, queria assistir, não dava, era quando realmente a TV deixava você assistir. Então,
1: tinha que mexer na antena direto.
0: Eu lembro, assim, muito claro da minha infância, por exemplo, de quando meu pai comprou um rádio que tocava CD e disco, uhum, que eu lembro dele chegando em casa, eu lembro, porque antes o rádio era só aquele moto rádio. E eu lembro de quando comprou a TV colorida, uma TV de 14 polegadas. Hoje a gente nem, acho que nem existe mais, né? Acho que é menor que a tela do meu computador aqui.
1: Uhum.
0: Né? Então, eu lembro muito claramente dessas coisas, principalmente, Cris, nossa, a gente brincava muito na rua.
1: Uhum.
0: E como na minha rua tinha bastante criança, assim, a gente juntava, final da tarde, todo mundo na rua ali, brincando. De repente, começava uma mãe chamar, né? No final da tarde, a gente brincava de tudo, de pique-esconde, de bola. Gente, era muito gostoso, assim, uma infância bem vivida mesmo, não posso reclamar.
1: É, e tinha essa turma, né? A gente convivia muito, acho que até os pais também, mais próximos, uhum, dos vizinhos, os adultos com os adultos também, mas tinha mais essa tranquilidade do poder brincar, ou pelo menos a gente não se preocupava tanto, não via a hora passar, e muita interação, né?
0: Muita.
1: Assim, essa infância com uma brincadeira que tinha muita interação, tinha grupo, Então, né, e mesmo assim, toda tarde, criança tem energia para brincar todo dia, né?
0: Verdade.
1: Então, é, esperar aquela hora, né, de brincar é, à tarde ou no fim da tarde, então é muito bom, né?
0: Nossa, muito gostoso. Uma lembrança realmente que vai ficar para sempre.
1: É.
0: E, Cris, esse tema de hoje é muito especial, porque nós estamos recebendo fotos dos nossos ouvintes de quando eles eram crianças e boa parte das fotos, elas não são fotos digitais. Elas são foto da foto.
1: A foto da foto.
0: De quando a gente ainda tirava foto com o filme que era revelada. Uma nostalgia boa, né?
1: É. E era todo um processo, né? Acho que esse era um ponto que tá completamente diferente.
0: Nossa, total.
1: É, você veja, a gente tira...
0: Não era tão comum ter câmera.
1: Não.
0: Não era uma coisa comum. Quando você tinha câmera, não era barato o filme, né?
1: Exatamente. A gente não levava a câmera... É, na bolsa, né? A gente usava a câmera para eventos. Ah, era um aniversário, era um almoço, era um batizado, era... Enfim, uma viagem, né? Na viagem a gente sempre levava. Precisava... Tinha um ritual. Lembra? A gente precisava comprar o filme, que não era 12, 24 e 36 poses, né? Escolhia o asa, tudo. É, a gente tinha o bater a foto, né? O clicar, o bater a foto, que a gente chamava. Você não sabia como a foto tinha ficado, né? Era só... Aquele visor.
0: E até se ela podia... Ela podia até estar queimada, a gente nem sabia.
1: Exatamente. Quantas vezes a gente não abriu, rebobinou errado, enfim, tinha tudo aquilo de perder, né? E aí depois, para revelar, né? Imagina, ter aquela surpresa de como saiu. Às vezes ter uma frustração de ter perdido ali o registro. Guardar os negativos, né? A gente ainda guardava os negativos e tudo mais.
0: Verdade.
1: E tinha mais, pode ver, né, Ellen, a gente não ficava com a câmera direto.
0: Não.
1: Era só realmente era um registro e parava. Não era em função do registro, como é hoje. Não tinha postagem, obviamente, né? Mas tem um ponto que é, hoje a gente tira muito mais foto, só que a gente revisita muito menos.
0: Muito menos,
1: percebe?
0: Verdade.
1: Então, assim, é muito legal, o que a gente até, antes a gente tinha mais hábito de ter álbuns, né? Porque a gente revelava todas os filmes, né?
0: Pra gente ver as fotos, a gente já tinha que revelar,
1: A gente,
0: né,
1: já tinha que revelar. Então, montar o álbum era algo mais prático, né? Assim, era só selecionar realmente. Então, o revisitar essas memórias, ter mais porta-retratos pela casa e tudo mais, isso nos ajuda. Isso tem, né, um benefício muito legal de história, de pertencimento, de registrar melhor mesmo, né? Então, eu acho que esse é um ponto que a gente pode trazer como inspiração para o nosso dia a dia. Eu sei que a vantagem da câmera digital é, claro, vamos bater muitas fotos, mas a gente ter um pouco mais de álbum, rever esses álbuns, deixar mais na sala.
0: E é bem isso, né? A gente tem... Eu gosto de imprimir as fotos ainda, sou bem nostálgica, eu gosto de ver com a mão, eu brinco. Mas mesmo assim, a gente acaba não vendo. Né? Eu tenho uma caixinha de fotos e agora eu me mudei faz pouco tempo... Aí eu tava revendo fotos. Falei, gente, que gostoso isso, né? Olhar, relembrar algumas coisas, alguns momentos. Eu tinha no meu antigo apartamento como se fosse um mural de fotos. Hoje, no novo apartamento, não dá mais pra colocar na configuração. Mas é gostoso você parar ali, olhar e sentir saudade daquelas pessoas especiais.
1: E geralmente as nossas fotos são de bons momentos, né? Ou momentos mais triviais ou de momentos felizes. Então, como é bom a gente viveu isso, né?
0: Não, é maravilhoso.
1: Então, é bom a gente se abastecer, nutrir e, assim, né, os avós mostrarem para os netos, os pais mostrarem para os filhos, gerar conversa, rever, às vezes, uma situação engraçada, contar aquela história. Isso faz bem demais para a gente.
0: Faz bem, nossa.
1: Então, vamos revelar mais fotos e ter mais álbuns. Revelar não, imprimir hoje,
0: imprimir,
1: né?
0: Imprimir, verdade. O Alan, nosso ouvinte, já está participando aqui, ele falou, para mim, o ritual é escolher filmes em locadoras. Escolher só pela capa, sinopse no verso ou pela indicação do atendente. Alguns filmes eu alugava 5, 10 vezes e continuava sendo legal. Hoje tem tanta opção imediata que não damos o mesmo valor. Não adianta. Nossa, eu não tinha pensado nisso.
1: É.
0: Que
1: como
0: verdade.
1: Era um ritual. E não faz tantos
0: não,
1: anos assim, Alan, que as locadoras se extinguiram.
0: Eu não tenho nem paciência, gente, pra ver escolher filme.
1: Pois
0: gente.
1: É, como a experiência mudou, né, Ellen? Assim, e a gente até chama da, né, o paradoxo da escolha, a sobrecarga da escolha. Não sei se você já ouviu falar, e o Alan também. Mas quando a gente tem opções demais, a gente vive isso todo dia no streaming, né? Quando a gente tem opções demais, essa decisão, ela fica mais difícil, né? E aí a pessoa fica mais insegura, geralmente, do que escolher, compara mais, troca e muitas vezes se frustra nessa escolha. Ou seja, o escolher, ele é mais estressante do que o desfrutar daquele filme. E realmente, nela, eu lembrei quantas vezes fui em locadora, né? E era esse ritual mesmo. Não estava disponível automaticamente, então a gente tinha uma escassez. Tudo que tem, né? Uma escassez, não está disponível, tem um valor muito maior, né? A gente tem um valor muito maior. Então, realmente, né? Não tinha... a gente precisava olhar a capa, olhar a sinopse. O atendente, né? Como ele falou, dar uma dica. Nem sempre estava disponível. Tinha dia para devolver, pagava a multa, né? Chegava os lançamentos, né? Então, tinha tudo isso. Era realmente um ritual. E tudo que é... As situações que a gente tem um certo ritual, né? Na vida, a gente tem muitas coisas. Elas têm esse... Têm um valor também do processo, né? Não existe essa pressa. A gente realmente... Isso deixa a experiência mais significativa, né? Não fica tão rápido e tão líquido assim, né? Então, como mudou, né, esse apreciar dos filmes, como realmente... Filme e até músicas, né? Músicas, verdade. Todas as mídias entram aí no mesmo comentário, verdade, do Alan.
0: Eu, quando... Na minha infância, não tinha... Eu só peguei a época do DVD, né? Mas era muito frustrante quando eu queria assistir um filme, chegava no locador e ele tava locado.
1: Sim.
0: Ah, como era frustrante, gente. Agora eu não tenho paciência nem pra assistir filme.
1: Não,
0: imagina.
1: E até o delay do próprio cinema, né? A gente esperava quanto tempo, gente. Quando você perdia um lançamento de cinema, era muito tempo. Às vezes era quase mais de ano, ou quase um ano, para chegar. Ainda chegava nas locadoras, mesmo em DVD, para depois, né, ter um outro momento. Então, realmente, a gente tinha essa questão da oportunidade, né, dessa disponibilidade, dava todo um significado.
0: Dava todo um significado.
1: E dá para a gente trazer esse... a gente talvez escolher melhor, né? Mesmo que a gente tenha, e que bom que a gente tenha muita opção, mas a gente escolher mais vivências em grupo, ou na própria família, ou com os amigos, ou mesmo em casal, né? Porque senão fica cada um vendo muito o seu conteúdo e pronto, né? Então, a gente combinar de uma forma, fazer isso intencional. Não, a gente vai ver essa série juntos, né? Capítulo a capítulo... ou a gente vai ver um filme com a família toda. Isso cria realmente experiência mais compartilhada. Isso é importante.
0: Uma memória, né? A Patrícia está aqui participando. Ela falou assim, ó, me sinto abençoada por ter sido uma das últimas gerações a viver uma infância analógica. Sinto falta de como era a conexão com as pessoas. Hoje em dia estamos próximos virtualmente e distantes demais fisicamente. Cada um no seu mundo, às vezes até na própria família.
1: Exatamente. Essa é uma diferença muito grande, Patrícia. Assim, realmente é um privilégio ter tido essa experiência da geração analógica, né? Eu e a Ellen, a gente se inclui também no seu comentário aqui. É um privilégio, né? E a gente tem... hoje, realmente, muito mais conexão virtual, né? Mas com quem está perto, com quem importa, quem a gente realmente tem uma ligação mais afetiva, geralmente a gente tem menos experiência compartilhada. É o almoço, né? É o ver filme à noite, é cada um tá com o seu conteúdo no seu celular durante boa parte do tempo. Então, a gente compartilha né, momentos muito menos. E isso faz diferença na interação, nas histórias e tudo mais. Então, a gente precisa estar um pouquinho mais atento, né? Para compartilhar mais,
0: presença,
1: viver momentos,
0: né,
1: mais compartilhados mesmo.
0: Tá vendo, gente? Que tema bacana. Você sente falta de alguma coisa da sua infância, hein? Conta pra gente, vem fazer parte desse bate-papo 41 3331 7516.

0: Tribalistas, velha infância, tudo a ver com o nosso programa essa música, né, gente? Hoje falando justamente que saudade da nossa infância, quanta coisa, hein, gente? Quanta coisa, é muito assunto para nós tratarmos aqui no nosso Pode Ser Mais Leve, é exatamente isso, afinal de contas, nesse clima de dia de crianças, nós queremos saber de você. O que você traria de volta da sua infância para a vida de hoje? A terapeuta Cris Voringer está aqui conversando com a gente sobre hábitos, experiências e conexões que fazem falta na vida atual. Brincar na rua, esperar sem celular, conversar mais, ter menos pressa, mais presença e mais convivência. Venha participar no nosso WhatsApp 41-3331-7516. Cris, tem aqui a participação da nossa ouvinte, a Raquel, e ela falou assim: bom dia, eu ainda vivo na mesma cidade da infância, estudei em cidade vizinha, mas sigo por aqui. Passei muitos fins de semana ainda no interior, casa de amigas, uma delas eu ia a pé por estrada de chão. Hoje sinto falta das crianças, especialmente em função das telas, um hábito de brincadeiras mais demoradas, a exemplo de fazer um porão, um espaço embaixo de uma árvore, se tornar a nossa casinha, só para organizar levava um dia todo, mas trazia uma realização por ser capaz de fazer, habilidades, negociação para escolher como fazer, abstração para fazer daquele nosso mundo. Acho que tudo isso nos formou pessoas menos ansiosas, presentes no que fazemos, dispostas a uma interação mais verdadeira.
1: Nossa, Raquel resumiu aí muito bem a diferença, né? As vantagens e desvantagens comparando os brinquedos, as brincadeiras que, ai, claro, ainda temos, mas que eram a única opção antes das telas, né? As brincadeiras mais analógicas, né? Bola, brincar de casinha, essas interações aí, comparado, né, com o que a gente tem hoje. E é bem isso mesmo, Raquel. Essas brincadeiras, elas estimulavam a gente a criar. Então, não era nada imediato, era montar uma casinha, usar essa árvore, imaginação, abstração, né, diálogos, inventar, mesmo no tédio. A criança inventa, ela sabe brincar. Muito mais interação criança com criança, né? Então, a Raquel trouxe aí uma lista realmente de habilidades e estímulos que são fundamentais. Para a infância, para o aprendizado, né? Para o desenvolvimento de habilidades sociais, cognitivas, emocionais. E que isso, sim, Raquel, é uma grande perda. Porque, né, mesmo que a gente ainda tenha essa possibilidade, a gente tem essa disputa hoje com a questão das telas. Além, claro, do próprio desafio dos adultos de regular isso conforme cada idade e tudo mais, mas realmente é uma, né, esse bombardeio de estímulos de cores, de como são feitos, né, os desenhos e os jogos, eles realmente criam, né, uma consequência muito complicada para a gente lidar. Então tá aí o desafio, né, que a gente já falou algumas vezes. E realmente, Raquel, isso faz muita falta, né? Tanto como experiência, como de bons efeitos aí pra gente, como ser humano, como cérebro e tudo
0: Verdade.
1: Mais.
0: Verdade. O José Carlos está aqui participando, ele falou bem isso. A tecnologia trouxe muitas facilidades, mas e o efeito colateral? Em parte, talvez o que nós perdemos vale mais do que o que ganhamos. Um exemplo, quando só tinha uma TV na sala de casa, antes do celular, veio a possibilidade das TVs nos quartos, que já quebrou a convivência.
1: É verdade, José Carlos. A gente teve antes mesmo, né, do celular, popularização, enfim, tudo mais das TVs, e a gente tinha, né, a TV no quarto, aí já quebrava essa convivência da família, né? E isso também, a gente falou um pouco dessa presença, da importância de compartilhar experiências, né? Porque senão a gente não constrói memória junto, não interage e tudo mais, não tem tanto esse vínculo. E também, José Carlos, a gente perdeu um pouco a tolerância com as pessoas e com essa negociação, né? Porque se a gente, cada um tá no seu canto, a gente não é tão colocado nessa situação de flexibilizar, né, Ellen? Ah, eu quero ver esse, você não quer, ontem você viu esse, e aí, né? Então, a gente não exercitou tanto assim, né, dessa forma, essa tolerância, né, social, essa flexibilidade, esse convívio. Então, isso é mais uma perda que a gente acaba tendo quando cada um tá no seu mundo.
0: Verdade, bem isso. Nos velhos tempos, quando a gente tinha, por exemplo, uma fila, né, uma sala de espera de hospital, a fila do ônibus, intervalo, não tinha nada para fazer, a gente tolerava, ficava observando, puxava conversa na fila, né? E atualmente a gente espera, mas espera sempre se distraindo com o celular. Dá para dizer que a gente diminuiu a nossa paciência, exatamente como ele falou, né?
1: É, exatamente. E pode ver que a gente vai... Qualquer espera, a gente alivia, né? Alivia com a rolagem da tela. Uhum. Mesmo quando a gente já comentou até do trânsito, né? Que muitos de nós, naquele segundo só do congestionamento ou do semáforo, que a gente mesmo sabendo que também tem a lei que não pode... A gente não consegue, né,
0: não.
1: Ficar um minuto que seja, uhum, sem aquele alívio de olhar, ou já virou um, uhum, hábito automatizado, bem super automatizado. Então, a gente diminuiu essa tolerância, a gente diminuiu esse exercício, essa exposição ao aguardar, como você estava falando. Ali não tinha o que fazer, né?
0: Não.
1: E aí, o que acontecia? Ou a gente ficava, tinha essa capacidade natural, né, a habilidade treinada, mas de observar, de ficar observando. A sala, as coisas, o ônibus, esperava, né? O ponto ali, a gente não ouvia, no máximo Walkman, né? Ouvia, uhum, uma música. E a gente, hoje, estamos até com dificuldade de puxar conversa.
0: Verdade.
1: De socializar, porque a gente destreinou, digamos assim. Então, pega na convivência, na socialização, pega na paciência, como você, uhum, falou também. A gente está mais destreinado com situações, né? Que nos desenvolvem a paciência, que é uma habilidade treinável.
0: Bom, entrando no assunto... Uma das coisas que a gente fazia na infância era fazer pesquisas escolares ou emprestar livros nas bibliotecas públicas ou escolares, colecionar revistas como a Capricho e outras adolescentes, jornais, aquele com cheiro de papel, ir atrás da informação presencialmente, ao contrário de hoje, que tem IA, Kindle, tablets, computadores, a Alessandra que está aqui participando.
1: Olha,
0: com a gente.
1: Olha, que comentário maravilhoso, perfeito, que resgate maravilhoso. Né, Alessandra, realmente o processo, né, do aprendizado, aí a gente tem, claro, não é que antigamente era melhor, não é essa a questão, mas é o quanto às vezes o processo que mudou, ou o excesso de tecnologia, a gente sai perdendo em, uhum, algumas construções mesmo, né? E também por isso que a gente está tão acelerado, tão imediatista, né? Fazer a pesquisa, realmente, as enciclopédias, que eram caríssimas, né, Alessandra? Quem tinha uma Barça em casa
0: era rico.
1: Né?
0: Era rico.
1: Realmente super rico. É. Ir até a biblioteca, escrever, gente, no, uhum, papel, mas quantos de nós aí? Eu peguei essa época. Fazer trabalho escrito, né? Letra cursiva ali, não, uhum, tinha nem... Depois de datilografar, depois ainda o computador, né? Um computador, um trabalho impresso por computador era algo... Né, que foi muito, assim, inovador, uhum, para a época.
0: Verdade.
1: E é esse processo, né, de pesquisar, de copiar, de fazer essa construção da pesquisa escolar na cabeça, não tanto ter esse acesso à informação tão rápida. Né? Então, isso realmente tem um... Ao mesmo tempo que a gente tem um acesso tão rápido, a gente está perdendo muito nessa habilidade, né, de senso crítico, de construir, de reter mais memória, uhum, que a gente exercitava com esses outros métodos mais que a gente tinha aí, né? Como, quanta coisa boa aí a Alessandra trouxe que era diferente, né?
0: O Samuel também chegou aqui para a nossa conversa, ele falou, semana passada, o meu filho de 12 anos falou das músicas da minha infância, que eu às vezes ainda escutava. Hoje em dia não temos essa questão voltada para as crianças, como Chico Buarque, Vinícius de Moraes, Toquinho. Engraçado ver o meu filho, que também tem saudade daquilo que ele nem viveu.
1: É, acabou virando, né, Samuel, clássicos de infância, uhum, independente. Tinha até os musicais de TV, eu tenho, uhum, certeza que com as referências que você trouxe, você deve lembrar e ter vivido isso, que era um musical... que era baseado justamente nesses, né, cantores maravilhosos, essas músicas belíssimas de infância, e que a gente tinha essa experiência também, né?
0: Mas dá uma olhadinha no que a gente está vivendo agora, né? Por exemplo, bem pouco tempo teve um show da Xuxa aqui,
1: sim,
0: em Curitiba,
1: sim,
0: né? Quanta gente trouxe aquela nostalgia, sim, de reviver, né, a nave da Xuxa.
1: Sim.
0: Quantas pessoas? As pessoas adultas querendo reviver aquilo da, sim, infância, né? Exatamente o tema do nosso programa de hoje.
1: E até como terapeuta e também, né, como colega, enfim, das pessoas, Ellen, eu tenho ouvido e vi muitos relatos. Algumas pessoas chegam a falar, olha, foi um dos melhores shows da minha vida no sentido de emoção e de experiência. Uhum. Né? Sandy Júnior também é um outro, né, uma outra... que fez esse tour, né, de nostálgico também, em que tá todo mundo ali na verdade, com a mesma, né, com uma experiência em comum, uhum, da infância mesmo. E a produção, a experiência faz com que a gente se solte e todo mundo tá igual ali. Então, né, tem essa segurança, tem esse envolvimento, esse encantamento que faz a gente não só, né, voltar no túnel do tempo, mas viver uma experiência assim, de alegria, né, de conexão muito grande. Então, a gente, como o Samuel trouxe, né, resgatar, para quem tem filhos, é uma ótima, né, justificativa aí de trazer essas memórias. Tem muitas músicas que permanecem, que ainda, uhum, são usadas, mas a gente poder, né, trazer essa... reviver um pouco mais isso. Então é muito legal, principalmente para quem tem filhos, fica mais né, fácil a gente acessar, tem mais pertinência, né?
0: Verdade. O Ronaldo falou assim, eu traria de volta a segurança e a tranquilidade de brincar na rua.
1: Ah, com certeza.
0: Boa. Como quem não, né, Ronaldo?
1: Olha, de ter essa segurança,
0: nem
1: né?
0: Nem nós, quanto adultos, temos mais liberdade de andar na rua, imagina brincar, né?
1: Exatamente, né? E é um direito de infância, uhum, a gente poder ter essa segurança, brincar, então... isso faz falta, né? O e o quanto é importante, a gente já teve vários comentários, né, Eli, o teu também, uhum, desse brincar na rua, do quanto isso é maravilhoso, né? Então, realmente, tomara que a gente consiga, né, vivenciar um momento que a gente tenha, de novo, Ronaldo, mais segurança e tranquilidade para brincar.
0: Olha só a Beth falando aqui, ela falou que traria a simplicidade que existia nas festas. Hoje em dia virou tudo produção. Até temos chá revelação, que parece festa de um ano. Desculpe de que, para quem gosta, mas eu quero dizer que o peso da produção pode ter ficado maior do que o da diversão e da conexão.
1: É verdade. Realmente, a gente tem muito mais, né? O chá revelação não existia antes, né? E mesversário, né, Beth? Também mais álbuns, mais postagens. E claro, que nem a Beth falou, nada contra e tá tudo, uhum, bem a gente aproveitar e celebrar e registrar. Não é essa a questão. A questão é o peso, né? De o quanto eu ter que fazer, ou eu só vou fazer se for uma coisa instagramável, né? Ou o quanto, às vezes, né, comparando com o que o amiguinho do meu filho fez, ou o que a família espera, ou daí vou postar e o pessoal vai achar, o quanto eu vou me estressar produzindo, né? Então, muitas vezes, se a gente olhar para trás, nossa, como era bem mais simples, né? O brigadeiro enrolado tradicional, o bolinho muito sem impressão de fotografia, né, sem tantos temas, muita coisa de decoração caseira. E o quantas memórias para quem viveu dessa, uhum, forma, aniversários com mais simplicidade. Gente, a criança não liga para a festa perfeita, não. Né? A gente liga realmente para... Temos memórias boas, assim, da alegria, do amor. Lembra de um bolo, de como foi divertido. Realmente, né, não está na produção, ou está bem menos... Tendo decorações bem mais simples, a criança continua com o encantamento, né?
0: Bem...
1: Então, realmente, Beth, isso acho que saiu, extrapolou um pouquinho, né? Inverteu um pouco as coisas.
0: Eu mesmo,
1: gente. É bom a gente não deixar, né? Pegando um pouquinho para trazer para o dia de hoje, não deixar de fazer só porque não vai ter a produção ideal. Também não se endividar para fazer uma produção absurda, né? Enfim, a gente focar um pouquinho mais na simplicidade e mais na conexão, na alegria, do que na produção.
0: Vai,
1: acho que é um bom lembrete aí que a Beth está trazendo para a gente.
0: E com isso tudo vai ficar bem. Gente, olha que tema bacana do nosso Pode Ser Mais Leve. Nós queremos trazer de volta da nossa infância algumas coisas. O que, você traria novamente? Participe com a gente no nosso WhatsApp, 41 3331 7516.

0: 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Araponga será a próxima parada da circulação do Balé Teatro Guaíra pelo Paraná neste ano. Nos dias 18 e 19 deste mês, a companhia apresenta no Cine Teatro Mauá o espetáculo Tempo de Movimento, que reúne três coreografias contemporâneas inspiradas em diferentes momentos da música clássica. A primeira sessão será no dia 18, às 6 da tarde, com entrada gratuita e aberta ao público. Os ingressos poderão ser reservados pela plataforma Simpla a partir desta segunda-feira. Na manhã seguinte, às 10 da manhã, haverá uma apresentação exclusiva para estudantes da rede pública e pessoas atendidas por entidades sociais. As duas sessões vão ter recursos de acessibilidade, como tradução em libras, audiodescrição e abafadores de ruídos. Sheila Pessoa para Educativa FM.
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4: 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Pode ser mais leve, é, gente? Terça-feira é o nosso Pode Ser Mais Leve, hoje trazendo para você a seguinte pergunta. O que você traria de volta da sua infância para a vida de hoje? Essa conversa está cheia de lembranças boas, mas também cheia de reflexão. A Cris Voringer continua esse bate-papo aqui com a gente, falando sobre como podemos resgatar o que sentimos falta e o que teve muito valor para a gente. Cris, chegou uma mensagem que realmente tem tudo a ver. A Vanessa está participando e ela falou assim, ó, eu não traria, eu vivo o hábito de ouvir rádio desde a minha infância. Aprendi com a minha avó. Ela costumava ligar o rádio ainda na cama antes de levantar, com o dia escuro. Ela cuidava de mim e o rádio era nossa companhia. Cada vez que eu ouço uma música que a minha avó gostava, eu me transporto para aquele tempo.
5: Olha, manter, né? A proposta de hoje é, de alguma forma, a gente resgatar. Resgatar um pouquinho daquela experiência de alguma forma. Enfim, trazer isso. E muitas vezes a gente simplesmente só deixa de lado, né? Como faz bem. Memória é vínculo, é pertencimento, é a nossa história, né? A gente traz de volta e vive também, resgata as pessoas que também já não estão mais, mas que, nossa, são parte da nossa vida, importantíssima, né? Então, esse hábito, e realmente, o rádio, ele continua e não perdeu o seu lugar, né? Veio toda a expansão das mídias digitais, mas realmente o rádio não perdeu
4: o
5: seu lugar.
4: Esse espaço,
5: né? E essa conexão, né? Que bom que além de ouvir o rádio propriamente, você tem
4: essa lembrança, né?
5: Já traz as músicas, já resgatam aquele convívio, essa memória tão especial com a avó. É manter as pessoas vivas, né? Manter a nossa infância mais viva, manter os momentos que nos fazem bem. A gente reclama tanto que o mundo tá difícil, tem fase que a gente fala, nossa, né, tá pesado, as notícias estão pesadas, nossas coisas estão mais complicadas. Então, gente, a gente precisa se nutrir de várias formas.
4: Faz bem, né?
5: E uma, né, a gente já falou, imprime os álbuns dos bons momentos que você teve, deixa na sua sala. Compartilha mais momentos com família, faz mais coisas junto, lembra de histórias, ouve o rádio, ouve as músicas de infância, ou que ouvia com a avó. Uhum. Como isso tudo pode ser uma forma da gente, né, trazer mais leveza para esses momentos, né, de hoje?
4: Eu sempre fui muito apegada à minha avó. E eu tenho eu amo, gente, doce de abóbora caseiro. Aquele que a gente faz em casa mesmo. Porque minha avó fazia comigo e eu comia aquilo com leite. Todo lugar que eu chego, as pessoas acham estranho eu comer com leite. Mas aquilo me traz a minha avó tão presente na minha vida, que é tão maravilhoso, que onde eu chego e tem doce de abóbora, eu falo, me dá um pouquinho de leite.
5: Uhum.
4: Que é uma delícia e realmente traz uma memória tão gostosa dela. Parece que eu sinto o cheirinho dela do meu lado.
5: Exatamente.
4: Muito maravilhoso isso.
5: E é bem isso. A gente tem muito das experiências, claro, da memória como um todo, mas muito da infância. A gente tem o cheiro, o gosto, né? Às vezes a gente não tem uma memória como um filme, Ellen, mas é quase como só uma foto. Uhum. A gente lembra, a memória realmente é um pouco mais fragmentada. Ali, principalmente, até os 7 anos, a gente tem uma memória um pouco mais fragmentada. Mas ela é muito intensa e muito bem registrada com as sensações, tanto de afeto, né, quanto de... Então, a gente tem, né, o gosto, o cheiro da boneca, o gosto da receita. É muito, né, até o cheirinho da avó, né?
4: É.
5: Tem muita gente que fala, o cheirinho da minha avó. Uhum. Então, como isso é gostoso a gente poder até lembrar um pouquinho hoje.
4: A Angélica está aqui participando com a gente. Ela falou assim, vocês me fizeram voltar no túnel do tempo para as minhas aulinhas de artes na infância. Como eu amava. Posso recordar do cheiro da cola das tintas.
5: É isso aí, né? Como vem esse sensorial, né, Angélica? Eu também recordo do cheirinho da até da sala de artes, né, que a gente tinha no colégio. As

0: Isso. Isso a gente resgata, né? Do que a gente tinha na infância, desse compartilhar, tá criando ali com os amiguinhos a sala. Isso também a gente faz na vida adulta. Faz, inclusive, boas amizades,
1: verdade.
0: Às vezes, em turmas, assim, né? Desses hobbies que a gente possa ter. E trabalha, além de ser anti-estresse, Angélica, bastante. Nossa, trabalha muito, né? A nossa parte cognitiva, criatividade, a parte emocional. Nossa, é muito importante essa presença, o que desenvolve ali dessa parte da educação artística. Vamos trazer um pouquinho pro dia de hoje.
1: Dia de hoje, né?
0: Que é isso dá pra gente resgatar um pouquinho.
1: Você falou das amizades e a Paola tá participando falando justamente isso. Eu traria de volta as amizades, ou melhor, a qualidade das amizades da infância. É uma ligação tão forte, verdadeira, que eu sinto falta.
0: Ah, e às vezes a gente até fica um pouco frustrada, né, Paola, de ter uma sensação de ter perdido, se distanciado de algumas amizades que realmente, assim, é o melhor amigo, a melhor amiga, de dormir na casa, de se ver quase todo dia, né, do prédio, do condomínio, da rua. Então, realmente, a maioria de nós tem bons exemplos, como a Paola, de conexões muito fortes, né, de amigos de infância. Algumas a gente consegue manter aí ao longo da vida, vamos mudando, as fases também vão mudando, e é muito, assim, é um troféu a gente ter um amigo de uma vida toda, né?
1: Verdade.
0: E nessa fase, Paola, a amizade fica mais um pouco mais facilitada pela rotina, que a gente se vê quase todo dia, né? Então, é no prédio, é na escola, a gente não precisa marcar encontro para se ver. Então, a infância tem isso, né? Ou até o amigo do jazz, do judô, a gente se vê lá duas vezes na semana, do inglês. Nessa fase de infância, a gente tem esse facilitador de uma rotina muito próxima. E na vida adulta, o que acontece? Né? A gente tem que combinar de se ver, e esse geralmente é um dos memes,
1: é
0: né?
1: Difícil,
0: dos grupos.
1: Né?
0: Eu não posso, hoje não dá e tal, fica para o ano que vem. Né? É difícil a gente
1: conciliar.
0: Então, isso também, a gente já fez até um programa, Ellen, Amizades na Vida Adulta aqui,
1: verdade.
0: Lembra?
1: Uhum.
0: Então, eu lembro que a gente conversou sobre colocar um pouco mais de esforço pra gente se ver. Esses dias eu vi até um post de amigas que combinaram de fazer o check-up juntas, né? Assim, pra criar um momento.
1: Pra ter, né? Verdade.
0: Né? Então, assim, a gente tem que colocar um pouquinho mais de esforço pra que a gente se veja sem grandes datas especiais também. Né? E não ficar esperando só o outro. Ah, mas a pessoa não manda mensagem. Mas e você tá mandando?
1: Como é que tá?
0: Né? Vamos se encontrar mais?
1: Então... Tem que ter uma pessoa pra puxar, porque sempre tem um esquecido, tipo eu.
0: Exatamente.
1: Cris, mas falar de infância, a gente também precisa incluir quem, infelizmente, não teve uma infância marcada por segurança, por alegrias, por afeto. Você, como terapeuta, deve receber histórias com uma certa frequência.
0: Sim, sim. E é importante a gente dar um lugar aqui também, senão fica um ponto também, né, muito romantizado da infância, né, Ellen?
1: Uhum.
0: Que bom se todo mundo tiver pelo menos alguns aspectos realmente com uma nostalgia positiva, lembranças boas e que lembra também. Tem uma parte das pessoas que não tem uma lembrança tão vívida. Mas, assim, realmente não é todo mundo, e eu vou dizer como terapeuta que tem um percentual muito grande de pessoas que não tiveram o que a gente deveria ter, né, como regra, que é um lar com segurança, com estrutura em todos os sentidos, né? Inclusive emocional, e com estabilidade e com afeto, principalmente. Né? Então, às vezes, conforme o decorrer, a gente consegue guardar, separar o que foi bom, os bons momentos, as boas lembranças, da parte que foi, infelizmente, né? não atendeu o que precisava. Às vezes, a gente já consegue fazer essa distinção. Mas tem pessoas que isso foi tão traumatizante, tão forte, ou às vezes não tem realmente, né, lembranças, que falar de infância não é um assunto, né, alegre, gostoso, e tá tudo bem. Então, se você viveu, né, experiências que realmente não deveriam existir, ou que as pessoas tiveram, né, uma insuficiência aí em quem te criou, em como foi o que você passou, tudo bem, a gente não precisa, né, comparar, e isso realmente é uma realidade. Como terapia, Ellen, isso é material de trabalho diário, né? Para as pessoas compreenderem o que aconteceu, se adaptarem, criarem novas experiências, né? E, claro, a gente tem situações e situações, mas uma parte a gente consegue, aos poucos, proporcionar algumas reorganizações na vida adulta. né? Então, o que não aconteceu na infância, alguns padrões, muitas vezes

0: uma boa parte pode ser estimulado da forma que deveria ser na vida adulta, né? Que bom que a gente pode transformar muita coisa.
1: Tá vendo? A gente pode deixar leve de qualquer maneira. Sempre conseguimos dar um jeitinho em tudo. É, gente, a gente consegue lembrar de muitas coisas boas, às vezes não quer lembrar de algumas outras e tá tudo bem. E assim a gente segue em frente. Gente, hoje nosso bate-papo é sobre isso. Tem alguma coisa da sua infância que você gostaria de trazer de volta pros tempos de hoje? Conta pra gente, vem participar desse bate-papo 41 3331 7516.

0: Milton Nascimento, bola de meia, bola de gude. Ô, saudade de uma bola de meia, bola de gude, né? É, e é sobre isso que nós estamos falando, sobre o que a gente traria de volta da infância para a nossa vida atual. A sua participação é sempre maravilhosa e está aqui nos mostrando que muita gente sente falta, geralmente, do quê? Daquilo que é simples, né? Mais liberdade para brincar, para conviver, ter menos tela, menos pressa, menos comparação, mais tempo de verdade com as pessoas. A Cris Waringer, a terapeuta do arroba Cris Meu Equilíbrio, está aqui comigo e nós estamos trazendo toda essa memória para você. O Fernando está aqui falando assim, ó, pode ser do colinho da mamãe a saudade?
1: Com certeza. O que a gente tem mais saudade, né, Fernando, é o afeto, né? O afeto de várias formas. E a gente, né, mesmo, não sei se você ainda tem a mamãe aqui ou não, mas a gente não cabe mais naquele colinho como cabia antes.
0: Tem um comentário que todo mundo fala e é muito verdadeiro, né? A gente nunca sabe quando vai ser o último colo, né?
1: É, exatamente.
0: E do dia pra noite a gente não precisa mais e tudo fica agitado, corrido, realmente é bem assim.
1: É, e que bom a gente ter, até a gente tava falando, né, Fernando, um pouquinho antes, em relação às pessoas que não têm uma memória, né, que seja gostosa, que receberam o que deveria, né?
0: Uhum.
1: Então, ai, como é bom, a gente só tem saudade, Fernando, daquilo que realmente valeu
0: bom.
1: A pena.
0: Verdade.
1: Então, né, mesmo sendo uma saudade, não está mais aqui, mas que bom que você teve. Então, é uma celebração, cada vez que você sente essa saudade.
0: A Nara também participou com a gente, ela falou assim que ela ama lembrar da infância que ela passou em Maringá. Ela cresceu lá e só tem memórias gostosas daquela época. Minha mãe sempre foi muito presente e criativa. Eu lembro das pegadinhas do coelhinho que ela fazia em cores diferentes para cada um de nós na Páscoa, das carinhas do Papai Noel, nós encontrávamos embaixo do travesseiro e dos bolos que nunca faltavam. Sempre um branco com leite condensado e coco por cima e outro de chocolate coberto com brigadeiro. E claro que sempre trazíamos para comer com nossos amiguinhos com quem brincávamos na rua. Lembro dos jogos de betes, das brincadeiras, daquela liberdade gostosa de ser criança. Também quando guardo muito, com muito carinho as idas aos treinos e aos jogos do Grêmio de Maringá com o meu pai. As viagens para a praia, no banco de trás, negociando com meu pai para ver quem revezava, para quem ia escolher a música que ia trocar. E os jogos com placas ou cores no carro que a minha mãe inventava para nos distrair. Piqueniques. Nossa, que infância gostosa, hein? Que nós sempre trazíamos na estrada. O frango com farofa. São muitas memórias maravilhosas. Que infância gostosa,
1: Nara,
0: né?
1: Que infância gostosa, Nara. É isso que a gente estava falando para o Fernando. Eu sei que a saudade às vezes aperta. A gente fala, poxa, né? Não tem mais... Isso passou em algum momento. Mas olha, é uma celebração, né? Não, ter vivido esses momentos.
0: A Nara falou de uma coisa assim, eu lembro assim... isso de escolher a música. Quem que vai escolher a música? A gente entra no carro, a gente nem liga o que tá, né? Eu gosto, inclusive, do silêncio em muitos momentos, né? E no carro, realmente, criança era muito entediante. Gente, não façam isso, mas eu ia no chiqueirinho do carro.
1: É, sim.
0: Né? O chiqueirinho do carro, pra quem não sabe, era o porta-mala, né?
1: Uhum.
0: A gente ficava lá atrás, sem cinto, sem banco, sem nada, e tava tudo, viajava, e gente, era o que dava pra fazer, mas... É uma coisa, uma lembrança que acabou ficando de um tempo, porque realmente não vai voltar mais.
1: É, e as viagens, né, longas, viagem pra praia, enfim, né, a Nara tá falando, né, de Maringá até, eventualmente, litoral de São Paulo ou Paraná, caso ela tenha ido, ou Santa Catarina, eventualmente, mas olha a quantidade de horas.
0: Longe, né?
1: Com mais de uma criança, que provavelmente, né, a gente tem vários irmãos ali, e pra distrair, né, jogos de placa, os lanchinhos levados, né, a gente lembra disso. Então, quanto a isso, tem muita criatividade em tudo isso.
0: Muita coisa.
1: Né? Então, como a gente guarda, e eu acho que um bom resgate disso também, um bom aspecto, é a simplicidade. Né? Olha como o lanchinho, era o queijo presunto, o requeijão ali, o suquinho, entendeu?
0: Era o que tinha ali,
1: Era o que tinha, uma brincadeira de jogos de placa,
0: ela
1: né,
0: Ela falou
1: Nara?
0: Assim do frango com farofa. Muita gente fala, a gente tava indo pra praia, a gente parava no meio do caminho pra comer frango com farofa. Gente, hoje, tipo, a gente nem pensa nessa possibilidade. Por quê? Porque tem restaurante no caminho. A questão financeira, a realidade financeira é diferente também. Mas quantas vezes a gente fazia isso, né? Pra fazer realmente valer a pena. Eu lembro que eu viajava muito pouco, mas na minha infância eu tinha excursão pra Aparecida do Norte, em que nós dormíamos no ônibus. A gente viajava à noite.
1: Sim.
0: Chegava lá, meu pai fazia churrasco lá. Eu acho que hoje não tem mais, mas tinha um churrasqueiro pros romeiros, assim. Falo, gente, hoje não é mais assim, né? Hoje não funciona mais de jeito, mas ficou uma memória gostosa de toda essa simplicidade.
1: Exatamente.
0: Do a gente se virar, né? Vai passar um dia lá na viagem, mas você leva o que você vai comer, porque nem todo mundo consegue comprar no caminho e é, né, pode ser escasso. Então, vamos dar um jeito em tudo isso.
1: É, eu acho que tem muito dessa, né? Claro, a gente tem milhões de vantagens, né? Dessa vida como
0: confortos,
1: a gente tá, de
0: né?
1: conforto, de disponibilidade. Mas a gente resgatar um pouco mais da simplicidade pode ser um caminho para a gente viver melhor com as pessoas, fazer mais coisas, sabe? Desbloquear algumas situações aí, a gente simplificar mesmo, uhum. né? E mais conexão, como a gente falou, né, Ellen? Assim, treinar, a gente não ficar conectado toda hora. Vamos treinar um pouquinho, né? A gente esperar, treinar um pouquinho, a gente observar, a gente puxar a conversa. E para isso, né, o nosso programa obviamente já está no fim, mas você tem a sua infância para lembrar, assim como vários, né, ouvintes compartilharam aqui memórias e fotos maravilhosas. Então tenta lembrar do que você viveu, que você sente saudade, ou que era importante, que tem, né, algo de especial. Tenta se inspirar na sua própria história e trazer um pouquinho hoje, né, para você viver isso. É né, uma nutrição emocional assim, muito legal para a gente fazer.
0: Que faz toda a diferença. Cris, além de memórias afetivas, esse assunto também nos inspirou para trazer para o momento atual aquilo que nos fazia bem, né? Para algumas coisas isso é possível, é uma reflexão, é um convite. É realmente ver que existe essa possibilidade. Isso é bem interessante, não é?
1: É isso aí. E a gente vai se inspirando, né, nos exemplos daqui, na nossa própria história. Então, como a gente falou, às vezes é uma questão como imprimir mais o álbum, né?
0: Nossa, isso é
1: imprimir mais álbum. Essa, né, fica essa sugestão para vocês.
0: Visitar mais os álbuns também, né?
1: E assim, né, que não planejar tanto os encontros, as festas, né, as produções. Vamos se encontrar mais, vamos realizar mais. Falar mais com as pessoas e compartilhar mais experiências, uhum. né? Claro que a gente pode cada um ver o seu próprio conteúdo, pode. E não tem problema uma parte da semana ser assim.
0: Tá tudo certo.
1: Mas vamos criar lá um momento da família ou o casal, vamos assistir esse filme, vamos discutir aqui mesmo quem vai ver o filme ou uma playlist que a gente vai ver junto. Então é compartilhar, viver mais em comum, né? Ter mais experiências em comum. Isso é vínculo, é história, é memória, é uma vida realmente, né, que vale a pena.
0: Que vale a pena, tá vendo, gente? Tudo pode sim sempre ser mais leve. Toda terça-feira a gente tem esse bate-papo terapêutico às 10 da manhã com a Cris Voringer, que é lá do perfil @CrisMeuEquilíbrio, tá? Sempre temos temas para desmistificar os assuntos do nosso dia a dia. Toda terça às 10 da manhã, inclusive, você pode sugerir temas e participar com a gente. Nós temos um grupo do WhatsApp que é para você lembrar do nosso programa que acontece toda terça-feira. Se você quiser participar, é só chamar a Cris lá nas redes sociais ou então falar comigo aqui no WhatsApp da rádio no 41-3331-7516. Semana que vem tem muito mais, né, Cris?
1: Tem muito mais.
0: Até lá.

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0: Mariana Nolasco, na Educativa 115.
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0: É sempre bom estarmos juntos e seguimos ao som da melhor trilha sonora do seu rádio. 11:08 tem Paulo Miklos.

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Rubel, partilhar na Manhã da Educativa, sua rádio, seu momento, 11h16. Agora tem uma parceria incrível, o Teatro Mágico com Humberto Gessinger, Feito Rio.

Educativa com Beija Eu, aqui na Educativa, sua rádio, seu momento, 11h24. Se liga que eu tenho uma dica bem especial para você. Atenção, porque artistas visuais de todo o Brasil têm até amanhã para se inscrever no edital Arte Sesc 2027. O programa vai selecionar até 48 propostas de exposições para 7 unidades do Sesc do Paraná, incluindo 2 em Curitiba. As inscrições são gratuitas e devem ser feitas exclusivamente pelo site sescpr.com.br. Podem participar artistas brasileiros, estrangeiros naturalizados ou estrangeiros com residência no Brasil, além de pessoas jurídicas que atendam às regras do edital. Cada candidato pode apresentar uma proposta e indicar até 3 unidades do Sesc. As exposições estão previstas para começar em fevereiro de 2027. O resultado deve ser divulgado a partir do dia 6 de novembro.

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0: Como é bom estarmos juntos, sempre ao som da melhor trilha sonora do seu rádio. 11h34 tem Capital Inicial.

diretamente de 1989, sucesso de Geraldo Azevedo, Letras Negras aqui na Educativa, sua rádio. Seu momento 11:42, sempre bom estarmos juntos aqui em 97.1. E deixa eu te dar uma dica bem bacana, porque o Cinépolis VIP do Pátio Batel vai receber amanhã uma sessão especial do Cine Materna voltada para famílias com bebês até 18 meses. As sessões começam às 2h10 da tarde, com a exibição do filme A Ilha Esquecida. A sala terá som reduzido, iluminação mais suave, temperatura mais amena e trocador para os bebês. Também haverá espaço para carrinhos e tapete com brinquedos. As 7 primeiras famílias com bebês de até 18 meses ganham ingresso cortesia. Bebês de até 2 anos não pagam. Os demais ingressos podem ser comprados na bilheteria ou então nos totens do cinema.

Elizabeth Viana e Zélia Duncan partiram dar na Educativa, sua rádio, seu momento. Ai, essa música é linda, gente. Uma ótima música para fechar minha participação com você nessa manhã aqui em 97.1. Eu, Aileen Andrade, vou nessa. Te deixo em ótima companhia. Já já tem o nosso Papo Educativo aqui em 97.1 e também na TV Paraná Turismo. E eu volto amanhã cedinho, às 8 da manhã. Estarei aqui esperando por você. Até lá.

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3: Muito bem, galera! Olha o papo aí, travês, como diria aquele trapalhão. Eu sou Beto Pacheco e começa agora este programa saboroso, cheiroso, que você curte aí todos os dias ao vivo, de segunda a sexta-feira, ao meio-dia, aqui na sua TV Paranaturismo e também na Rádio Educativa 97.1 FM, além... Olha só quem voltou! Quem? Raimundo Donato.
4: Quem?
3: Não! O YouTube, galera! O YouTube está de volta! É verdade! O YouTube da TV já está lá bonitinho. E já, se você for ali no seu aplicativo, mexer nele, no aplicativo do YouTube e pesquisar Rádio Educativa, estará por lá também. Então, temos o papo no YouTube da rádio, temos o papo no YouTube da TV. Você pode ouvir na rádio, assistir-nos pelo YouTube ou pela TV também e ser feliz agora de maneira completa. Muito bem, muito bem. Muitos assuntos para tratarmos hoje. Mas primeiramente, já quero contar para vocês que o nosso entrevistado no segundo bloco é o Nautílio Portela, aí, que é diretor de teatro e está trazendo mais uma vez a Mostra Claudete Pereira Jorge, uma das nossas damas do teatro curitibano, espetáculos gratuitos em diversas localidades, e a gente vai falar desse assunto porque teatro, né, é o sal da vida, como diria, um dos melhores momentos de diversão, de entretenimento, mas também da gente refletir um pouquinho sobre a vida e sobre o mundo, tá bom? Participe, 4133317516 é o nosso WhatsApp, 4133317516 é o nosso WhatsApp, manda aí mensagem, palpite, sugestão. Já quer pedir uma música aí pro Manzano na tarde da Educativa? Aproveita, repassa para ele, tá tudo tranquilo. Teremos também já o Old News, afinal de contas, terça-feira é o dia que voltamos, vamos ao passado, ver as manchetes, as notícias, o que os jornais de outrora estavam contando pra gente, não é? Além de outras notícias muito relevantes. Hoje, Lionel Messi se despede da seleção argentina, olha só, lá no Monumental de Núñez. É o maior estádio da Argentina, não é verdade, Álvaro Jorge?
5: Não.
3: Não é o maior número de espectadores?
5: Ah, sim.
3: El mais grande
5: de toda a América
3: Latina. Mais grande, não o maior, é verdade. Sempre confundo um pouco este portuñol que hablo, não é?
5: Buenísimo.
3: No. Mais grande.
5: Eu compreendo todo.
3: Todo
5: tranquilo.
3: É importante nos compreendermos,
5: sim,
3: perfeitamente. É mais grande... E a pergunta é: Messi foi maior que, mais grande que Pelé?
5: Sim.
3: Messi mais grande que Pelé?
5: Sim, na Argentina.
3: Em Argentina, e dentro daquele. Aff, Maria, olha só, você aí, 4133317516. 4133317516. Onde está Messi aí? Na prateleira do futebol mundial. Temos uns números aqui, ó. Vou aproveitar, já que a gente puxou esse assunto, né? O jogo é às 8 horas desta terça-feira no Monumental de Núñez, como eu disse, em Buenos Aires, mi Buenos Aires querida. Não conheço Buenos Aires.
5: Não? É muito lindo.
3: Muito lindo?
5: Sim.
3: eu quero visitar.
5: Sou bem-vindo a chá.
3: Gosta de tango?
5: Sim, de todo.
3: É muito rico tango.
5: Agora temos uma cumbia, verdade?
3: Cumbia. Cumbia é argentina, um pouco de Uruguai também.
5: De todo.
3: La província del Plata.
5: Sim.
3: Sim, muito bem.
5: Bonito.
3: A última partida aí do Lionel Messi com a camisa da seleção argentina será disputada contra a seleção, a grande, fortíssima seleção de Benin. Cara, colocaram também o boneco do posto pra jogar contra a seleção da Argentina, né?
5: Vai meter uns 8 gols.
3: Nossa senhora, vai ser gol de tudo que jeito. O craque anunciou aí a sua aposentadoria pouco depois aí da final da Copa de 2022. Terceira final do Messi, né? Finalista em 2014, perdeu pra Alemanha. Depois venceu a França em 2022, né?
5: Isso.
3: 2022, e agora perdeu pra Espanha. Mas, gente, levar uma seleção a 3 finais de Copa do Mundo, olha lá. Para quem está acompanhando aí pela TV, foto do Messi levantando a taça. Merecidíssimo, muito legal. O Messi estreou na seleção argentina aos 18 anos. Tem um documentário, eu não lembro onde é que eu vi. Muito legal, falando sobre esse, como que ele chega até a seleção da Argentina, né? Porque foi todo um trabalho, um pouco. Ele já estava na Espanha, já estava no Barcelona. Havia uma seleção sub-17 muito bem montadinha, meio que não tinha espaço para ele. Foi um negócio meio de gravar DVD, fita cassete, fita VHS, entregar na mão do técnico na época. É bem legal. Enfim, estreou na seleção argentina aos 18 anos, conquistou a Copa América de 2021 e 2024, a Copa do Mundo de 2022, como eu já disse. Além das finais de 14 e 26. No total, disputou 207 partidas e marcou 125 gols pela seleção albiceleste, tornando-se o maior artilheiro da história da Argentina. O segundo maior da história das Copas do Mundo, com 21 gols marcados.
5: Muito bem.
3: Atrás do Mbappé. Isso?
5: Isso aí.
3: É uma senhora carreira.
5: El Goat.
3: Tudo que fez no Barcelona, né? Que história incrível no Barcelona. Grande cara, o Lionel Messi. Outra nota curiosa aqui do dia é o seguinte. Eu acho que a gente já... Todo ano acho que a gente traz essa aqui, ó. Competição da imagem mais engraçada do reino animal já tem finalistas definidos. Né? Então é a Comedy Wildlife Awards. Agora é o seguinte, se você tá no rádio, é um bom momento para você ir pra TV ou pegar aí o seu aplicativo e entrar lá em Rádio Educativa, no YouTube ou TV para Naturismo e acompanhar por vídeo. Se estiver dirigindo, obviamente encoste o veículo, né? Vamos manter aí a respeito às leis de trânsito. A Comedy Wildlife Awards, a competição que escolhe anualmente as melhores e mais cômicas imagens de animais selvagens. A premiação conta com 43 finalistas e tem como objetivo arrancar o quê? As risadinhas e trazer mensagens de conscientização também ambiental. Lembrando, ontem o nosso papo aqui foi sobre o Parque das Aves, foi o Dia Nacional da Ave, também falamos de preservação do meio ambiente. O público já pode votar em suas imagens favoritas por meio do site oficial da competição. Entre as finalistas estão aí. Vamos ver as fotos. Esse aí é um belo passarinho.
5: Tá bravo ele.
3: Tá bravo. Passarinho pistola. É o canarinho pistola. Esse aí. Muito bom. Gostei do topete dele. Tem esse... Não, topete é um moicano. Passarinho de moicano.
5: Muito bem.
3: Muito bem. Esse... Gente, o que, que é isso?
4: Uau.
3: Que bicho é esse? É, parece um... Caramujo? Caramujo assustado.
5: Nem ideia.
3: Caramujo assustado, de olhos esbugalhados.
4: Uau.
3: Não é? Essas são as duas imagens que temos dessa super competição. Então, assim, o terceiro lugar, por falta de inscrições, ou porque a produção não puxou a foto, não entrou ainda. Tem uma brasileira competindo, a Fabi Fregonese. Isso aí, ó, é o dela, é o peixe blênio. Sabia que é o peixe blênio? É um peixe isso aí?
5: É.
3: Deve ser, enfim, vamos torcer para que seja. Chocado, expressão chocada, tá chocado? Isso é uma expressão chocada. E a outra foto do destaque é do pássaro bravo, né, do alemão Jan Wittmer, que foi a primeira que a gente mostrou, que fotografou o pequeno chapim real.
5: Muito bem.
3: Eu conheço chupim só.
5: É mesmo?
3: Não um chapim real, que parece oriundo do jogo Angry Birds. Parece mesmo, né? Parece um
5: personagem.
3: Como é que chama? Live action do Angry Birds?
5: Parece. parece.
3: É verdade. Você aí que nos ouve, 41, ou nos assiste, 4133317516. Tem fotos curiosas, pitorescas dos seus bichinhos de estimação, do seu peixinho de estimação, do seu gatinho de estimação, ou gatinha? Olha só, esse aí, ó, mais uma. Ah, esse ele tadinho, tá chateado. Esses aí são os lêmures. Lêmures, pra quem assistiu Timão e Pumba, sabe o que é um lêmure, não é? Um lêmure. Aqui temos um outro ursinho.
5: Ó, sensualizando ali. Ó.
3: Sensualizante, olha que foto sensual. É, ursinho sensualizante. Ali tá numa posição assim, né? Segurando aqui o pole dance. Muito bom. Ah, essa é muito boa, girafa de cabelo. Gostei. Temos três girafas para que você. Eu vou traduzir para você que está aí no rádio, né? Três girafas e uma girafa, ela está posicionada exatamente na linha de uma árvore. Então você não vê o caule porque está atrás do pescoço da girafa. E a copa da árvore forma uma bela peruca. Belos cabelos.
5: Black power.
3: É um green power.
5: Green power.
3: Nesse caso. Muito bem. Aqui é um segredo. Aqui sabe o que é? Isso aqui é passarinho que quer evitar a leitura labial.
5: Pode ser.
3: Leitura do bico. Aí eles estão um conversando com o outro ali, ó, se protegendo com as asas, escondendo os segredinhos. Muito bem. Olha, tem uma foto aqui muito boa, Alan, vou te mandar. Não é dessa competição, mas poderia entrar. Quer ver? Peraí. Vou mandar aqui. Quem que mandou essa aqui? Foi a Thaís. A Thaís mandou a foto do... É o Paçoca. Ó, temos vários cachorros Paçoca. Porque o Paulo Barriga também tem um Paçoca. Ó, essa é a foto do Paçoca, que não é selvagem, mas poderia ser campeão de uma competição de pets. O cachorro, o doguinho da Thaís está com um belo óculos. Uma bela fantasia de carnaval esse óculos, hein? Gostei do Paçoca. Paçoca charmoso, o Paçoca aí da Thaís. O do Barriga é um gato, Thaís, verdade. Aqui tá, começou a conversa entre ouvintes e a gente. Bem lembrado, o do Paulo Barriga é o gato Paçoca. Mandou aqui também, que ele tá ligadinho aqui no papo. Também vou mandar foto do Paçoca, o gato do Barriga. Já muitas vezes homenageado aqui. O Paçoca, o cachorro da Thaís, também muitas vezes homenageado aqui no papo. Daqui a pouquinho a gente mostra as imagens. Esse aí temos um jacaré. Olha só! É um jacaré. Também um jacaré de cabelo.
4: Elvis.
3: É, um jacaré Elvis. Belas madeixas desse jacaré, hein? Que é isso na cabeça desse jacaré? Parece um... Engraçado. Parece que ele entrou por baixo, né? De alguma coisa. Então, belo cabelo do jacaré. Muito bem. Então está dado aí o recado. Se você quiser, acesse lá no Google. Pesquisa Comet Wildlife Awards, né? Para você ver todas as imagens desses bichanos incríveis, maravilhosos. Da fauna mundial. E participe também, mande a sua foto na próxima competição. É importante ser um animal selvagem. Nós tivemos aqui animais não selvagens, mas tudo bem. Muito bem, a Thaís falou que o Paçoca é ouvinte fiel e sabe até dos pets dos outros ouvintes. Então tem amizades entre ouvintes e temos amizades entre os pets de ouvintes também. Muito bem. Vamos ao nosso Old News, Alan Martins. Que tal você soltar aquela vinheta marota pra gente seguir no modo preto e branco daí?
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3: Aí, às terças-feiras, a gente mata a saudade de todo o charme de Cristiano Castilho ali na vinheta do Old News, lendo o seu jornal de papel. E aqui estamos nós, no mundo PB, preto e branco, indo ao passado, não é? Olha aqui, ó. Também temos o nosso mascote aqui. Como é que eu faço aqui para mostrar? Aqui, ó. Pantero. Belezinha, tranquilão, ali numa boa. Vamos à primeira... Retroceder ao ano de 1990, 2 de dezembro, um domingo, jornal O Globo. Olha só, uma foto do Bussunda, gente. Bussunda não se considera um fanático e só liga o Phantom de madrugada, o Phantom System. Puxa, grande Bussunda, hein? Cacete planeta. Ó, a manchete é o seguinte... Não só as crianças se apaixonam pelos jogos eletrônicos. Videogames conquistam até gente famosa. Vou ler aqui para vocês. Sintonizar o canal 3 da televisão e plugar o videogame não é privilégio apenas de crianças. Os gráficos coloridos e os alvos que correm por toda a tela já conquistaram muita gente grande e famosa. O roqueiro Léo Jaime, por exemplo, diz que não é nenhum viciado, mas gosta de jogar o seu Master System nas horas vagas. Já o jornalista e humorista Bussunda, que aparece na imagem, na foto, aqui, é um videogamer mais regular. Adoro essas palavras. Para não incomodar a mulher, Angélica, sua esposa, ele liga seu Phantom de madrugada. Você vê que todo mundo tinha Phantom System. Ninguém era do Atari aqui na época. Ou era Mega Drive já, nesse período, não me lembro. Normalmente, após assistir ao programa Jô Soares 11h30, assim mesmo, dia desses, sua mulher acordou assustada com seus berros. Ele estava comemorando o recorde de hockey. Jogar na hora da novela... Um jogo de videogame, evidentemente. Jogar na hora da novela, nem pensar, embora a Angélica também goste de participar da brincadeira de vez em quando. Você teve videogame?
5: No... Eu tive o Mega Drive.
3: Mega Drive, foi o seu primeiro videogame?
5: Isso.
3: Muito bem. Qual era o seu jogo preferido no Mega Drive?
5: Era Álvaro. Era o FIFA.
3: Fifinha.
5: O primeiro. Aquele que tinha o Alejo.
3: Alejo. Acho que ele que tinha. Que os nomes eram todos inventados. Isso. O Brasil era...
5: Não, esse era do Super Nintendo, desculpa.
3: Super Nintendo, certo. Muito bem. Você lembra o primeiro videogame que o Alan... Alan, você jogou videogame? Qual foi o primeiro videogame que você jogou na vida? Nunca jogou videogame? O Alan gosta de carteado. O Alan gosta de uma biriba, de uma cacheta.
5: Uma canastra.
3: Canastra. Canastra real. Crack em fazer canastra real, Alan Martins. Alan Martins é um cara mais, né, old school, assim, bem mais old school. Jogava bem também Ludo.
5: É um homem rústico.
3: Era campeão do Ludo, sabia?
5: É mesmo?
3: Lá no Rio Grande do Sul. Mas campeão de... Como é que é o nome da cidade? Sua cidade lá? Três Passos, campeão trespassense, é isso?
5: Três Passos.
3: Não, como é que fala? Trespassense de Ludo. Alan Martins, muito bem. O meu primeiro videogame foi o Atari, o Riverhide foi o meu primeiro jogo, e eu tinha o Space Invaders também, naquela época.
5: Muito bem.
3: Muito bem. Você que ouve a gente, nos assiste, 413331756. Era um gamer, como os nossos... Bussunda e Léo Jaime, enfim. Vamos a 1965, Diário Carioca. Essa aqui, gente, olha essa imagem. Para você que está aí no rádio, vou traduzir. É um Fuqueta, um Fusca, de lado, literalmente de lado, no meio de um rio, de uma marginal do rio, e a galera ali sentada na beira olhando a cena. É o seguinte, a manchete é cigarro fatal. Dois pontos. Parou no canal. Olha que beleza, temos um editor poeta aqui, inclusive. Vamos à manchete de 1965. Para não queimar as calças, muito bom. Paulo Roberto, belo nome, inclusive, hein?
5: Belo nome.
3: Belo nome de personagem. Enfiou seu Volkswagen no canal da Avenida Maracanã, sofrendo apenas alguns arranhões, felizmente. Embora o carro tenha ficado bastante avariado. Sucedeu que Paulo deixou que o cigarro aceso lhe caísse entre as pernas enquanto dirigiu o automóvel naquela avenida. Nervosamente, largou o volante para recuperar o cigarro e salvar as calças. Então, quem nunca? O Volks, desgovernado, precipitou-se no canal e agora Paulo terá de gastar na oficina o suficiente para pagar várias calças novas e uma infinidade de cigarros. Eu não sei se era bem as calças que o Paulo estava tentando salvar.
5: É.
3: Eu acho que não era exatamente as calças o problema. O carro acidentado...
5: Mais valioso, eu acho.
3: É, um bem mais valioso. O carro acidentado tem a chapa GB... A chapa, muito bom. GB148588. Estou lendo a placa justamente porque é uma matéria, uma notícia de 1965, né, gente? Não se sabe, porém, a marca do cigarro que provocou o desastre. É.
5: Eu não vou falar a marca porque a gente não pode fazer propaganda de cigarro aqui.
3: Exatamente. Você sabe? Não, jamais. Não, então. Você sabe que esse negócio de largar o volante para se salvar, enfim. Eu tenho um amigo que ele, churrasco...
5: Sei.
3: Não, é verdade. Ele era muito desastrado. Ele tem várias histórias, mas eu vou contar só uma. Num churrasco, uma vez, tinha aqueles... Sabe prato de papelão de churrasco? Uhum. De churrascão de igreja, assim, né? E aí, ele se serviu lá do churrasco, pegou a faca, e também a faca, eu acho que era ruim e tal. Era um churrasco com muita gente, e não tinha mesa pra todo mundo, lugar na mesa. Então ele sentou e botou o papelão, o prato no colo. E pra tentar cortar, porque ele não tava se acertando, ele tava também com um copo de, não sei, de cerveja, de refrigerante, de plástico. Segurou o copo assim no dente, sabe? Quando você segura o copo de plástico assim, na boca. E tentando cortar. Alguém, né... preocupado em ajudá-lo, falou assim, deixa que eu corto pra você. E ele mandou um obrigado. Quando ele falou obrigado, o copo se espatifou. Ele se lavou inteiro, né? Porque foi agradecer a gentileza ali.
5: Que beleza.
3: Veja só. Então, assim, pequenos desastres do cotidiano, né?
5: Esse Paulo Roberto não é fácil.
3: Não, Paulo Roberto nunca é fácil. Mostra a foto aí do gatito paçoca. Ah, não, tá no preto e branco? Mostra a foto do gatito paçoca em preto e branco, tem problema não. Que é o gato do Paulo Barriga. Cadê? Olha lá ele. Aí, tá meio, né, embaçado ali, meio, enfim. Última notícia aqui da Old News é mais pra trás ainda. 1959. A manchete é policial turco não mais usará bigode. Veja só. Lá de Ankara. O uso de bigode foi proibido, isso em 1959, gente. Obviamente, esse quadro nós vamos para o passado. Foi proibido a todos os policiais da Turquia por uma circular que não contém exposição de motivos. Só proibido. A direção-geral da polícia comunica que, no prazo de 8 dias, todos os policiais que ainda não rasparam esse atributo... Era muito bom, né? Serão passíveis de penas disciplinares. Lembrando que essa lei aqui já não vale mais na Turquia. As pessoas podem usar bigode, tá tranquilão lá. Uma notícia de 1959. Álvaro Sampaio, que teve um momento bigode, né?
5: Eu fui proibido pela EPR.
3: Momento não foi. Não foi. Foi
5: tava muito feio, me proibiram.
3: Não foi. Não existe esse tipo de imposição aqui, você sabe disso.
5: É que tava muito feio.
3: Não existe esse regimento. Aqui é totalmente permitido bigodes.
5: É permitido?
3: É uma questão apenas estética, mas aí cada um... Olha lá. Olha que belo bigode.
5: Olha só.
3: Eu nunca usei bigode na vida, mas assim, gostei desse aí. Esse bigode. Pra você que tá na rádio, Alan Martins pregando suas peças... Colocando um bigode, daqueles bigodes de dar voltinha, né?
5: Você é pra ter bigode?
3: Tem um nome esse bigode? Não tem nomes bigodes, né?
5: Beto.
3: Gostei, vou deixar. Alan, gostei da ideia. Vou deixar esse bigode de... Bigode do século XIX aí, em sua homenagem. Muito bem, pessoal, esse foi o Old News de hoje. De volta ao mundo colorido. Vamos lá.
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3: Aê, estamos de volta. Alexandre está aqui com a gente perguntando se pelo site é mais instável, a conexão está excelente, mas entra um... Enfim, não sei dizer exatamente, Alexandre. Você está falando do comunicacal.pr.gov.br/TV ao vivo? Normalmente é questão de conexão, assim. Mas qualquer coisa vai para o YouTube, a gente está por lá, tanto na TV quanto na rádio, ou sintoniza o aplicativo, ou você tem um radinho de pilha? 97.1 FM, estamos por lá também. Ou vai lá, né, na TV Paranaturismo, na TV aberta. Também você pode sintonizar e acompanhar tudinho por lá. Muito que bem. Tudo certo por aí, turma? Sigamos, então, beleza. Vamos continuar com as notas do dia. Já lembramos aí Lionel Messi, que se aposenta hoje. Falamos aí do Comedy Wildlife Awards, nessa super competição aí de bichanos. E Vingadores Ultimato se torna a maior bilheteria do cinema? Olha só. Mas será que isso não é old news? Fiquei curioso aqui agora, hein? Porque esse filme já... Não é um lançamento. É um lançamento? Não, não é um lançamento. Não. Mas vamos lá. Mais de 7 anos após sua estreia, viu? Não é um lançamento.
5: Old news.
3: É. Vingadores Ultimato se tornou a maior bilheteria da história do cinema, desbancando... Avatar, a marca foi conquistada após o relançamento, agora entendi, do filme nos cinemas, em preparação para o lançamento de qual filme? Vingadores Doutor Destino, que chega às telonas no dia 18 de dezembro. No total, então somando lá atrás, o primeiro momento e agora, ó, temos imagens? Olha, Alan, boa. Esse é o... Ah, é aquele vídeo que não é vídeo, entendi. Não é oficial, é a galera filmando. Agora sim, aí é o Ultimato. Ah, muito bem. Então você que está acompanhando a TV, está vendo aí o trailer do Vingadores Ultimato. Eu não assisti esse filme. Eu acho que eu assisti o primeiro, não assisti o segundo. Eu acho que não assisti. Enfim, voltando à nota. Chega às telonas no dia 18 de dezembro, Vingadores, Doutor Destino. No total, Ultimato arrecadou 2 bilhões, 900 milhões e 55 mil dólares. Ultrapassando os 2 bilhões, 900 milhões e 37 mil dólares arrecadados por Avatar. Nossa, foi por pouquinho, hein? por menos de $20 mil. O filme da Marvel continua em cartaz em Curitiba até amanhã, dublado no Shopping Barigui e legendado no Shopping Müller, sempre às 21h. Então, se você é fã aí dos super-heróis da franquia Vingadores, tá aí a dica. Qual o seu super-herói preferido, Álvaro Sampaio?
5: Lionel Messi.
3: Lionel Messi é super-herói. Ah, El Goat. El Goat? Ou do Alan, tem um super-herói preferido? Batman. Olha só. Super-herói preferido dele é o Batman. Muito que bem. Eu não sei, nunca tinha parado para pensar. Eu gostava muito do Homem-Aranha quando eu era mais jovem. Eu li algumas revistinhas do Homem-Aranha. 41333175. Qual é o seu super-herói preferido? Conta pra gente. Olha só, mais um super-herói aqui. Caso ainda estivesse entre nós, o saudoso e inesquecível David Bowie completaria 80 anos no dia 8 de janeiro do ano que vem, 2027. Em celebração à data, o evento Bowie 80 contará com uma série de ações, incluindo exposições, experiências para fãs, produtos especiais e concertos, que começam já no mês que vem, ó, em novembro. Entre essas atrações está a estreia do concerto sinfônico produzido por Philip Glass, que terá uma temporada na Europa na primavera de 2027, além de uma série de experiências, incluindo lojas pop-up, exposições e ativações para os fãs. Programação completinha você encontra em Bowie, aí é 80 em numeral, TH, né? Os 80 anos de Bowie.com. David Bowie, se tivesse um Nobel de Música, Nobel, deveria ganhar um Nobel de Música, eu acho. Já que estamos falando desse assunto, de Nobel, não é? Saíram os primeiros vencedores aí do Prêmio Nobel 2026. Na categoria Nobel de Medicina, Carl Deisenroth, Peter Heyman e George Nagel. Ó, os três aí, ó. Inclusive, o da esquerda, o Carl, tem um vídeo muito fofo dele rodando aí nas internets, quando ele conta para os filhos que recebeu a ligação e foi nomeado Prêmio Nobel de Matemática, de Medicina. É bem legal, super, super fofinho a felicidade dos filhos abraçando ele e tal. E por que que eles ganharam o Nobel de Medicina? Pela descoberta relacionada a algo que, por exemplo, Álvaro e Alan conhecem muito, que são canais iônicos ativados pela luz.
5: Claro, conheço.
3: Algo aí que a gente praticamente come no café da manhã. É. Não é? Canais iônicos ativados pela luz e pelo desenvolvimento da optogenética, técnica que permite controlar neurônios com estímulos luminosos. Ou seja, uma lanterna que mexe na sua cabeça.
5: Muito bem.
3: Basicamente, traduzindo aqui, de maneira tradução livre, é isso. Revolucionou os estudos sobre o cérebro. Muito legal. E hoje de manhã também foi anunciado o vencedor do Nobel de Física, o belga-americano Francis Hausen, professor da Universidade de Wisconsin-Madison, nos Estados Unidos, que deu contribuições decisivas ao Observatório de Neutrinos IceCube e a descoberta de neutrinos de alta energia de origem astrofísica.
5: Tá.
3: Então é isso.
5: É isso.
3: Utiliza o gelo da Antártida para detectar essas partículas que podem fornecer informações sobre fenômenos extremamente energéticos do universo. Muito legal, hein? Os outros premiados aí serão anunciados até o começo da semana que vem. Então amanhã, na quarta-feira, conheceremos o Nobel de Química. Na quinta-feira, o de Literatura. Tem brasileira competindo, hein? Adélia Prado tá na disputa. Na sexta, o Nobel da Paz. Esse eu quero ver. Hein? Bolão?
5: Bolão?
3: Bolão, vamos fazer um bolão aí. Sexta-feira, quem vai levar o Nobel da Paz? Na sexta-feira. Participe 4133317. E na segunda-feira que vem, dia 12 de outubro, o vencedor do Nobel de Ciências Econômicas. Hã? Hã? É isso aí, ó. O... Quem mais mandou aqui? Vanildo mandando também. Abraços a todos. Quem mais tá? O Andrigo aqui também. Falou que o primeiro videogame... O Andrigo falou que o primeiro videogame dele foi o Atari. E o jogo Pac-Man. Eu tinha o Pac-Man também. Bem lembrado, meu querido. Numa TV de tubo colorida no final da década de 1980. Ei, saudade. O Vanildo falou do Super Lopes. Enfim. Muito bem, galera. É isso. Vamos para o intervalo. E na volta teatro. Vamos, o papo aqui é teatro. Espero vocês para a gente falar sobre a mostra Claudete Pereira Jorge. A gente recebe o Nautilio Portela, diretor de teatro, curador da mostra. Quinta mostra dessa grande artista paranaense e curitibana, tá bom? Eu espero vocês. Não sai daí, é rapidinho, é tudo.
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7: Para quem quer começar o ano muito bem empregado, a Prefeitura de Curitiba está ofertando 1.443 vagas na área da educação. 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As inscrições vão até o dia 2 de novembro, às 11h59, e a taxa de isenção ela pode ser solicitada até quarta-feira agora, dia 7 de outubro, às 4 horas da tarde.
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0: Estamos de volta com o Papo, eu sou Beto Pacheco e para você que sintonizou agora, estamos na TV Paranaturismo ao vivo, na Rádio Educativa 97.1 FM ao vivo e eles voltaram, os irmãozinhos YouTube da Rádio e da TV estão já de volta, terminaram aquele descanso, né, aquela sonequinha nesse período vigente da lei eleitoral. Todo mundo de volta, você pode acompanhar pela rádio, pela TV, pelo YouTube, ou seja, esteja em qualquer lugar do planeta e pode compartilhar com a turminha aí nos grupos da família, nos grupos do trabalho, para os amigos mais próximos, para aqueles amigos tão, não tão próximos, para os inimigos também, manda gente, a audiência não faz distinção, tá bom? Manda mensagem para todo mundo e participe, 4133317516 é o nosso WhatsApp, 4133317516, manda mensagem, palpite, sugestão, receita, na hora do almoço é sempre bom, a gente ajuda as pessoas, às vezes o pessoal aí não sabe o que almoçar, a gente dá uma dica. Quer pedir música pro Manzano, né, na tarde da educativa? A hora é agora, que dele já deixa tudo preparado por lá também. E agora, no segundo bloco, o assunto é teatro. É acessibilidade, diversidade, inclusão e muita cultura. Assim será a quinta mostra Claudete Pereira Jorge, que acontece de 10 a 23 de outubro em Curitiba. Homenageia a atriz Claudete Pereira Jorge, né? Uma das maiores damas aí do teatro curitibano. Conta com apresentações gratuitas em diversos pontos da cidade. E para falar dessa mostra, a gente traz aqui o diretor artístico Nautílio Portela, um dos grandes artistas da cidade também. Seja muito bem-vindo, Nautílio. Tudo bem?
1: Muito obrigado, Beto. Tudo bem? É um prazer enorme estar aqui com vocês e divulgando esse nosso evento, que já é bem marcante em Curitiba, né? Estamos na quinta edição e cada edição que tem está ficando cada vez maior.
0: Que legal. Aliás, muitos lugares com peças, com, né, com... vai ter oficina também. Fala um pouquinho dos locais
1: todos. Sim, desta vez nós temos, além do teatro que leva o nome da Claudete,
0: exatamente,
1: né? Teatro Novelas Curitibanas Claudete Pereira Jorge, nós temos eventos também na Casa Hoffmann, bastante, temos no Passeio Público, temos nas Ruínas, temos em vários, na Praça Santos Andrade, na escadaria ali da universidade. Então está bem diverso, está bem grande e está bem bonito, né? bem diversificado, né? De música, de teatro, de shows, de palestras, de oficinas, de tudo.
0: Como é que funciona o processo de curadoria para montar esse, né, esse quadro geral da mostra?
1: Tem uma a metade do evento, a metade da mostra, são espetáculos e shows que a gente escolhe, né? E outra metade é feito através de um edital, onde as pessoas se inscrevem, porque é justo também, né? Não basta que a gente ache o que é bom e traga. Claro que a gente tem condições, a gente, pelo tempo que a gente atua na área, a gente já sabe o que é bom, né? o que a comunidade, o que a população quer, né? O que os espectadores querem. Mas é justo que nós tenhamos também um edital convocatório para que as pessoas se inscrevam. E daí nós temos os curadores que vão selecionar tanto os pocket shows como as peças de teatro para crianças e para adultos.
0: Ô, Nautílio, você falou sobre o tempo de estrada, né, para fazer essa escolha. Qual que foi a tua primeira peça?
1: Meu Deus, a primeira peça... Aliás, eu ia dizer que nem lembrava mais, mas eu me lembro. Porque o primeiro sutiã ninguém esquece. Nunca ninguém
0: aquela
1: esquece.
0: Propaganda, é verdade.
1: A primeira peça, eu tinha 8 anos de idade, eu estava na escola e a diretora disse: ah, a gente vai fazer uma apresentação no Dia das Mães, não quer fazer um teatrinho? Era um personagem muito engraçado, era o papel de uma pessoa cega que estava com um galo na mão e ficava: uma esmola para um pobre ceguinho, uma esmola para um pobre ceguinho. pequenininho, um cara dá, olha, toma dezão aí. Ele diz, moço, isso aqui não é 10, é 5. Não, você não é cego? Não, cego é o galo. E aí, eu acho que eu me encantei pelas gargalhadas do pessoal, me encantei com o teatro, nunca mais parei, desde os 8 anos de idade.
0: 8 anos. Mas daí você foi buscar formação depois?
1: Sim, depois, isso eu estava no primário, no, numa escola pública, lá no Capão Raso. Depois eu fui pro eu sou do tempo do ginásio científico, né? No Colégio Pedro Macedo. Encontrei um professor lá muito legal, que dava uma força muito bacana para todos os tipos de arte. Tinha coral, tinha tudo. E quando ele soube que eu fazia teatro, vamos montar um grupo de teatro aqui? Tinha um auditório do colégio, disse, vamos embora. E ali eu descobri que tinha um curso oficial de teatro, que era o CPT, Curso Permanente de Teatro, que era no Teatro Guaíra. A gente brinca que é o avô da FAP. não era um curso a nível superior, era um curso profissionalizante. Mas eu imagina, eu sou filho mais velho de 14 irmãos e tinha que trabalhar muito para dar conta, para ajudar os pais, né, criar a tropa. Eu disse, não é para mim, né? Mas eu sou curioso e fui fazer, era um tipo de um vestibular que tinha lá. Mas eu pensando assim, poxa, eu vim da Lapa. Eu criava porco, criava galinha, plantava milho e abóbora com meu pai. Vou fazer teatro da onde, né? Oficialmente fazia assim de brincadeira na escola. Disse, mas eu vou fazer o tal do vestibular. Emprestei uns livros lá do maestro Wolf Schaia. Me lembro muito bem dele. Não adivinha que eu passei?
0: Rapaz!
1: Eu passei, eu disse, meu Deus do céu, e agora o que eu faço, né? Foi uma guerra em casa, porque eu trabalhava para ajudar a família, né?
0: Sim.
1: Eu tive que largar tudo, o curso era tarde, mas logo comecei a fazer as peças do Guaíra, que daí, mesmo estando fazendo o curso, o Guaíra convidava a gente para fazer as peças e eles pagavam um cachê até relativamente bom. Depois comecei a trabalhar em rádio e depois fui crescendo, montei minha própria companhia e foi assim que a vida continua até hoje.
0: Desses 14 irmãos, você é o décimo, o primeiro, né, de 14?
1: Sou o primeiro.
0: Tem artistas entre os outros 13?
1: Não tem, é uma frustração muito grande, porque sou só eu errado da família.
0: começou errado.
1: Ovelha negra da família, né? Mas tem um irmão que trabalha com iluminação, de shows e tudo, mas é um trabalho assim, bem técnico, nada menos importante, né? Tudo é importante, e mesmo que fosse outra profissão também era importante, mas é o mais próximo de mim, ele trabalha com iluminação de shows e de teatro também, mas atuando mesmo, produzindo teatro, sou só eu.
0: Não, o Tílio Portela aqui conosco, a gente está falando aí sobre a quinta mostra Claudete Pereira Jorge, de 10 a 23 de outubro, falando também um pouquinho da história, né, do Tílio, que ajudou a construir o teatro no Paraná. Ó, para você ter mais informações detalhadas, para facilitar a sua vida, arroba Mostra Claudete, né, no Instagram.
1: Isso, entra lá que vocês vão descobrir toda a programação, que, como eu falei, é intensa, é gostosa e é muito boa.
0: E tem teatro e tem música também.
1: Tem teatro, tem música, tem por exemplo, os espetáculos começam no sábado, dia 10.
0: Certo.
1: Mas hoje já está começando na Casa Hoffmann, já está começando uma oficina de dança. Então tem oficinas de dança, tem oficina de... Vai ter no passeio público um espetáculo muito legal que é sobre a Ifigênia, a Rainha Ifigênia.
0: Rainha Ifigênia para crianças,
1: né? Crianças. Então tá bem bonito, entrem lá e vão participar que vocês não vão se arrepender.
0: E vocês têm um cuidado muito importante, especial também com acessibilidade, né?
1: Sim. É uma coisa que todos os espetáculos, nós temos duas companhias, uma companhia minha, que é a NBP Produções, que é Nautílio Brunholo Portela Produções, e tem a companhia da minha filha, que é a Cia Fluxonante. Sim. Na Cia Fluxonante, todos os espetáculos são bilíngues, em português e libras.
0: Perfeito.
1: Então, a gente tem essa necessidade de atender a todos, seja quem for. Então, a gente faz com libras, a gente faz com áudio, descrição para as pessoas cegas, a gente procura fazer com que tenha rampas adequadas, enfim, tudo que é possível, tudo eu não digo, porque às vezes é impossível a gente fazer tudo o que há de necessário para acessibilizar as pessoas, mas a gente procura, na medida do possível, fazer tudo.
0: É como é que é aquela música do Victor Clay? Mirei na lua e acabei acertando as estrelas, né? A gente sempre mira no máximo, sim, né? Obviamente, né? As questões de localidade, dos locais, que muitas vezes a gente não tem controle, enfim, sim, uma série de situações. Mas eu acho importante a gente falar sobre isso, porque esses dias eu recebi aqui o pessoal, a Cris e a Mariana, do Mon para Todos, né, para falar sobre acessibilidade no Museu Oscar Niemeyer, enfim. E a TV Paranaturismo, eu dei o spoiler naquele dia, mas eu vou dar um spoiler pequenininho porque eu não posso adiantar muita coisa. Tem aí projetos bem legais voltados a essa questão da acessibilidade também. Em breve vocês vão ter novidades, assim. Porque é isso, é cada vez mais esse olhar de que, naquele dia da entrevista do Mon, eu falei assim, o Museu Oscar Niemeyer é um museu que recebe gente do mundo todo e é para todo mundo.
1: Sim,
0: né? É a mesma coisa no teatro, né? Você vai receber histórias do mundo todo e tem que ser para todo mundo.
1: É, eu penso que tudo tem que ser para todos. Né? A arte, o teatro, a música, até a gente, no dia a dia, a gente precisava saber um pouquinho de Libras, por exemplo. Né? A gente encontra uma pessoa na rua, vai atender. Eu imagino uma pessoa surda e numa panificadora onde ninguém entende a língua dela, né? Não entende a língua de sinais. É sempre uma barreira, é sempre uma dificuldade. Né? Então, seria tão importante, porque quando a gente pensa em acessibilidade, quando a gente pensa no nosso teatro acessível, não é só para as pessoas surdas, é para as pessoas ouvintes também, para que se integrem, que conheçam, que gostem. Nós fizemos um espetáculo chamado Contos e Lendas, que era sobre as lendas do Paraná, e a gente apresentava nas escolas. Eu ficava impressionado de ver quanta criança adorava, porque era 100% em Libras. Só tinha uma narração feita, um áudio, né? Sim. Feito em português. E a criançada, no final, rodeava os atores e as atrizes. Dizia, como é que eu falo papai em Libras? Como é que eu falo mamãe? Como é que eu falo meu amigo? Como é que eu falo isso e aquilo? Então, há um interesse muito grande pelas Libras, porque é uma coisa bonita. É bonito de se ver e é

0: Principalmente porque é a Gilda Elisa Szymanski, acho que muita gente conhece, muita gente mesmo, e ela já está parada, como uma pessoa idosa, ela está parada há 10 anos que não fazia teatro. E apaixonada, foi uma das grandes, é uma das grandes atrizes que nós temos no Paraná. E então ela vai abrir a nossa mostra com esse espetáculo. E está lindo, está emocionante ela falar muita coisa sobre a vida dela, mas muita coisa sobre a vida dos idosos, de uma maneira geral, inclusive de mim, né? As situações pelas quais a gente passa. É um espetáculo que vale a pena ser visto.
1: Olha lá, que legal. No domingão, também, daí às 7 da noite, sala de espera.
0: Sala de espera é um espetáculo também bem gostoso. Enfim, são todos os espetáculos muito bons que vão ter ali. Eu trouxe até uma cola aqui, como você tem aí, eu também tenho a minha colinha aqui, né? Porque é impossível decorar tudo com os meus 75 anos, decorar essa programação inteira aqui.
1: Uma das coisas do Vida Útil aqui, lembrando, 7h30 da noite, sábado e domingo, é a gente saber também que, ó, às vezes precisa botar um óculos, precisa usar um amigo meu, ele é músico, né? Quando as pessoas pedem música pra ele, ele tem sempre o tablet ali na frente pra puxar. Ele falou, deixa eu consultar a minha memória. É mais ou menos por aí. Não é verdade? Qual foi o seu primeiro encontro com a Claudete?
0: Olha, eu, na minha segunda produção de teatro, depois que eu terminei o meu curso oficial de teatro, né, o CPT, eu comecei a produzir. A primeira peça foi uma peça chamada Alma Boa de Sete Swan, que nós fizemos lá em Florianópolis. Daí marcamos um enorme, no Teatro Álvaro de Carvalho, lá em Florianópolis. Fizemos um coquetel para a imprensa, fizemos uma divulgação medonha. Não foi uma viva alma para assistir. E era um elenco muito grande. Tomei na cabeça na primeira produção que eu fiz. Na segunda, eu já fui muito mais modesto, né? Montamos um espetáculo com 3 atores. Era eu, Narciso Assunção, que muita gente conheceu, e Denise Assunção, 2 irmãos. Irmãos do Itamar Assunção, que foi um grande músico do Brasil.
1: Vanguarda, né? Paulista.
0: Os três eram 3 artistas maravilhosos. O Itamar na música, Denise e o Narciso no teatro. E eu comecei a fazer uma viagem, uma excursão pelo Paraná inteiro, e quando cheguei em Cascavel, conheci a Claudete. Fui fazer uma divulgação no jornal A Folha de Londrina e vi uma moça muito bonita lá e tal, que me atendeu maravilhosamente bem, já me convidou para ir para o diretório que ela fazia parte para divulgar a peça. E assim foi amor à primeira vista, né? Depois ela veio morar em Curitiba e um dia, assim, sem nenhuma pretensão, faltou uma atriz, convidamos a Claudete só para fazer uma leitura para dar continuidade no ensaio. Quando o elenco viu o rosto, zerão que ela tinha, não, bota a Claudete e tira a outra que faltou hoje. E a Claudete é um daqueles raros exemplos que é o aluno que supera o professor, né? E eu acho que ela ela nasceu atriz, porque ela nunca fez uma oficina de voz, de corpo, de tudo, e se tornou uma grande atriz que todos os grandes espetáculos ela participava. Vinha o Ademar Guerra do Rio de Janeiro, que dirigiu muitos espetáculos aqui em Curitiba. A Claudete era a figurinha carimbada dele. E se encantou pelo teatro grego, ganhou 2 prêmios de melhor atriz. E uma coisa que eu gosto sempre de falar, ela fez a Ilíada, o canto 1 da Ilíada, e foi para a Grécia apresentar o espetáculo. Eles estavam fazendo uma escavação para fazer um prédio, para construir um prédio, acharam a 20 metros de profundidade, um teatro, sei lá, medieval, e ela apresentou esse espetáculo lá em português e foi aplaudida em pé pelos gregos. Nossa, isso me emociona muito. Então foi uma das grandes atrizes que esse país teve, e eu me emociono muito, porque o talento dela era fantástico. E agora tem a filha dela, né, que é a minha filha, sim, que hoje, amanhã tá estreando no Teatro Guaíra com O Sonho de uma Noite de Verão, estreando pela quinta vez, né? Porque já é quinta, não sei quantas temporadas já fizeram, mas é um espetáculo lindo que vale a pena ser visto.
1: E ela, desde pequenininha, vocês já viam que ela ia para as artes também?
0: Olha, é assim, eu tenho muitos amigos que têm filhos que não querem saber de teatro. Uhum. A Helena era uma desse tipo, assim, ela queria ser professora quando era pequenininha, depois queria jogar vôlei, depois queria ser baterista, depois queria...

0: de não sei o quê, não sei o quê, não sei o quê. Quando teve, ficou, fez 14 anos, ela disse, pai, eu estou querendo montar aquela peça que você fez, a cegonha boa de bico, você me ajuda? Disse, ah, meu Deus, falou a minha língua. E nunca mais parou, e hoje é uma das grandes, da geração dela, uma das grandes atrizes que nós temos em Curitiba também.
1: Sensacional, pessoal. Ó.
0: Uma coisa que eu estava vendo aqui,
1: então,
0: a coincidência, né, da logomarca de vocês. Será,
1: não é bem uma coincidência. Olha, para quem está acompanhando no rádio, eu vou traduzir, já sabe, nossos ouvintes de todos os dias, Pantero, que é o nosso mascote, sim, que é o nosso gatinho aqui, ele é meio que balazequinha, ele sempre está no tema do dia, então essa arte é especialmente em homenagem à Quinta Mostra Claudete Pereira Jorge, a vocês, ele aí com o Jornal do Papo, né, mas é... emulando, digamos, o cartaz da mostra.
0: Que maravilha, muito obrigado. Nossa, então, que lindo.
1: Depois a gente até pede pro Alisson ali mandar, te manda a imagem para você, se você quiser deixar guardado.
0: Eu quero uma foto.
1: A gente tira a foto também. A galera que nos acompanha todos os dias, né? Aliás, lembrando, 4133317756, já sabe que Pantero, a pronta das suas, está sempre, né, envolvido. Mensagem chegando, mandar aquele abraço pro nosso querido Antônio Colucci. Todo santo dia bate o ponto aqui. Tem uma galera que todo dia bate o ponto. Tem muita gente que eu sei que bate ponto, mas às vezes não manda mensagem. Tá ali de ouvinte oculto, espectador oculto. Mas o Antônio sempre manda. Ele é de São Paulo, nos acompanha diariamente lá.
0: Maravilha.
1: Falou o seguinte, muitos assuntos enquanto eu tava no trânsito. Lembrou do Messi, que hoje é Messi, se despede da seleção argentina. Merece fazer uns 7 gols nessa despedida, merece mesmo. E lembrou aí do videogame, ele falou que teve um Atari também. Quando a turma maior já estava parando, ganhei muitas fitas deles e foram muitas madrugadas jogando Enduro, Hero, Space Invaders, Decathlon e outros. Aí, valeu, valeu, Antônio. Maria Beatriz mandando aqui, ó. Falando aqui do nosso querido Portela. 75 anos com essa desenvoltura e voz jovem.
0: Nossa, muito obrigado.
1: Pessoa agradável. Quem é das artes tem um carisma inegável, Nautilho. Olha
0: meu
1: só.
0: Meu Deus, muito obrigado. Aí,
1: mensagens aqui da Maria. Agora
0: já ganhei
1: turma, tá
0: meu
1: chegando.
0: Dia hoje.
1: Que legal. Luiz Fernando, do Alto da 15, também nosso ouvinte de todos os dias, acompanhando o papo de hoje, que sempre é relevante. Obrigado, Luiz. Hoje sobre teatro, Nautilho, que é uma pessoa com alma leve.
0: Olha, mandando que aqui. Bacana, muito obrigado.
1: Um abraço a todos, valeu, Luiz Fernando. Quem mais chegou aqui também? Xerife também falou, o Xerife é um assíduo oculto. Sim, Xerife, o Xerife também está sempre com a gente, mandando mensagem também. Já mandou vídeo quando a gente celebrou aí, acho que os 800 episódios? 500? Aliás, pessoal, estamos quase aí no episódio 1000, hein? Pertinho, menos de 20 episódios, 20 programas, se liguem. Quem mais tá mandando mensagem aqui é a Vanessa, batendo ponto. Tá batendo ponto, valeu Vanessa também. E o Barriga também mandando as mensagens. Ó, o Barriga discorda de você, Álvaro. Falou que falta muito pro Messi alcançar o Pelé.
2: Na verdade o Pelé é extraterrestre, né?
1: Não, não também, entra, né, na competição. Entendi. Você gosta de futebol?
0: Adoro, quem não gosta, né? Não tem brasileiro que não gosta de futebol e café.
1: Dá pra comparar Messi com o Pelé?
0: É um páreo difícil, mas claro, somos brasileiros e Pelé é o nosso rei, né? Não tem como.
1: Hoje é despedida aí do Messi, gente. Um gênio da bola,
0: sim,
1: né?
0: Sim, com
1: o cara
0: certeza.
1: Que levou a seleção da Argentina a 3 finais de Copa do Mundo. Venceu o título contra a França no... talvez o maior jogo da história, né? Aquela final Argentina e França de 2022.
2: Mas finais, com certeza.
1: Mas não, finais, final, acho certeza. Que é imbatível, assim, das Copas. E é um dos maiores jogos que eu já vi na vida, assim. Justo. Né?
2: E ganhamos, né? Que a parte mais
1: ganhamos. Ô, Nautilho, você tava falando quem que foi aqui que mandou, que falou da sua voz? Foi a Maria, né? Maria Beatriz. O que fez? Trabalhou em rádio também, com esse vozeirão aí? Onde que você trabalhou em?
0: Quais? Eu trabalhei na Rádio Atalaia.
1: Rádio Atalaia.
0: Não existe mais, acho que eu fali a rádio.
1: Você tá que nem eu quando desfilei no Carnaval do Rio de Janeiro, na Caprichosa de Pilares, caiu para outro. Caiu
0: mas
1: pra terceira divisão.
0: Eu gostava muito de rádio, gosto muito de rádio, acho que é um veículo de comunicação assim mais acessível, mais democrático que existe no mundo, né? Você pode fazer qualquer coisa, você tá ouvindo rádio lá, não te atrapalha em nada. E continuaria fazendo muito com muito prazer, mas o teatro não deu para conciliar.
1: Dentro de tudo que você faz, em especial no teatro, né? Atua, dirige, produz, enfim. Qual é a sua a paixão? É a atuação?
0: Não, a minha paixão maior é a direção.
1: É mesmo?
0: A minha formação é em atuação, né? Uhum. Mas eu gosto de dirigir. Eu escrevo muitos espetáculos e hoje a gente está meio que migrando assim para o audiovisual. Não migrando não, porque o teatro é uma coisa que tá no sangue, não tem como a gente parar. E a base de tudo também, né? Mas o audiovisual me cativa muito. Estou escrevendo alguns roteiros, estou dirigindo o meu primeiro curta-metragem.
1: Que legal!
0: E já pronto para começar a direção de um segundo curta-metragem e atuando em mas em vários filmes aí.
1: Né? A escrita também é uma das minhas paixões, aqui uma curiosidade absolutamente egoísta. Quando você vai escrever, por exemplo, uma peça, da onde você parte normalmente, assim? Parte de um argumento, parte de um... Ou vocês têm um final em mente, ou de um personagem? Tem algum gatilho geral?
0: Eu não sei. Não. Cada um é cada um, né? Uhum. Cada um tem o seu processo, cada um tem o seu jeito de fazer. Não tem. Várias peças de teatro, agora roteiros de... Esse roteiro que eu estou dirigindo, por exemplo, era um poema que eu fiz há uns 15 anos atrás, li para uns amigos, eles falaram, olha, isso aqui daria um roteiro. E eu comecei a escrever e saiu. Mas, às vezes, você tem um final e daí você começa lá, como é que vai ser esse início, como é que vai ser esse meio, já tem o final, pronto. Às vezes aparece a história na tua cabeça que está inteira ali, é só você desenvolver. Às vezes você vê uma história, você lê uma notícia do jornal, é muito relativo. Cada um é cada um e cada vez é uma vez diferente.
1: Por falar nisso, a Mostra tem oficinas também, né?
0: Tem, várias oficinas. Tem oficinas de dança, tem oficinas de...
1: De escrita também?
0: De escrita, vamos ver aqui o que tem mais. Peça, tal. Oficina de caracterização consciente. Hoje tem oficina lá na Casa Hoffman de dança contracolonial para iniciantes. Acho que até eu vou fazer lá. Vou descobrir o que é uma dança contracolonial.
1: As nomenclaturas são instigantes, mínimo instigantes.
0: Essas coisas modernas, assim, que não é do meu tempo, né? Uhum. Como diz um amigo meu, nós somos do tempo da máquina de moer carne, então essas coisas novas assustam um pouquinho, né? Mas eu estou sempre disposto a aprender. Participei de um espetáculo de dança no ano passado, chamado Epílogo. Daí não deu para apresentar aqui em Curitiba, porque a censura não permitiu. Nós temos uma censura velada, mas temos, né? Mas apresentamos em São Paulo, no MIT, e era um espetáculo falando sobre as obras de arte de todos os tempos. E daí duas diretoras, a Andrea Lerner, filha do Jaime, que é curadora da Casa Hoffman, ela estava aqui e ligou para minha filha, porque não tinha o meu contato, né? Daí a minha filha chegou, pai, tem duas moças que são dos Estados Unidos, mas estão aqui em Curitiba, até então não sabia que elas eram de Curitiba, mas elas moraram 20 anos ou mais nos Estados Unidos, estão aqui convidando você para uma peça de teatro. Eu disse, que maravilha, minha filha, que ótimo, imagine me descobrindo. Disse, pai, tem que ficar pelado. Se vamos ver o que é. Olha, foi um espetáculo maravilhoso, lindo, maravilhoso. Eu com 76 anos, nunca tinha feito algo assim. Fiz, me encantei, estou disposto a fazer mais, se for possível.
1: Libertador. Como diria Belchior, o novo sempre vem, né? Não tem jeito.
0: Não tem jeito. E a gente tem que estar disposto a enfrentá-lo, né?
1: O novo sempre vem, como diria também Nelson Motta e Lulu Santos, a vida vem em ondas como o mar, né?
0: Então, coloridas assim, ainda, né?
1: Sempre. Muito bem, pessoal, esse foi o papo de hoje, o assunto teatro, todo mundo participando aí, vocês são uns incríveis, mais mensagens chegando aqui. Cristiane, acabei de entrar no carro, não reconheci a voz, quem é o entrevistado de hoje? Nautílio Portela, ele que é curador aí, diretor artístico da Mostra Claudete Pereira Jorge, que estará em cartaz com vários espetáculos, oficinas, músicas e música do dia 10 até o dia 23 de outubro em Curitiba. Mais detalhes, pessoal, com calma, para você escolher e se informar, vai lá no Instagram, Mostra Claudete, tem tudo por lá, fica mais fácil de você também se orientar e assistir a esses espetáculos, sempre gratuitos, né?
0: Todos, eu ia falar exatamente isso. Uhum. O mais importante de tudo, que é tudo de graça, sejam as oficinas, os espetáculos de dança, e vão conhecer lá a sala Claudete Pereira Jorge, que é uma homenagem que a Fundação Cultural prestou a essa grande atriz, com quem eu fui casado durante 28 anos, me orgulho de falar isso, e tem a sala Claudete Pereira Jorge, que é onde acontecem os pocket shows antes dos espetáculos da noite. Vamos lá, é tudo de graça.
1: Essa é a sinopse, viu, Cristiane? E o xerife, pra gente finalizar, falou o seguinte: dá vontade de ser amigo dele, dá mesmo. Nautílio, obrigado pela sua presença, xerife. Querido. Valeu, um grande abraço, sucesso.
0: Muito obrigado, sempre. Beto. Obrigado, vocês são muito gentis e foi uma honra, foi um prazer estar aqui com vocês.
1: Valeu, galera, é isso aí. Amanhã tem mais papo ao vivo, sempre ao meio-dia, rádio, TV e YouTube agora. Olha só, voltamos, tá bom? Eu espero vocês. Todo mundo participando, manda mensagem que a gente gosta, porque você sabe, este programa é feito para vocês, mas em especial com vocês. Um beijo e até lá. Tchau.
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6: 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Ótima terça-feira para você ligado em 97.1. A partir de agora sou eu, Manzano. Sua rádio, seu momento, e é claro que você pode participar com a gente aqui dessa tarde gostosa na Educativa. Quer pedir uma música, mandar seu boa tarde, fica à vontade, 3331-756 já tá liberado para você participar com a gente, já salva nos contatos, 3331-7516. Daqui a pouquinho tem as nossas dicas culturais, dicas de cinema, de teatro, os eventos que rolam aqui em Curitiba e região, muita música popular brasileira, as clássicas do passado, as clássicas internacionais, tudo isso e muito mais, muita informação também atualizada de hora em hora para você aqui nos 97.1. 1 e 3, começamos voltando para 1994, relembrando o som do Skank, do álbum Calan.

0: Da Educativa, clássica de 1982, clássica internacional do álbum Thriller, Michael Jackson com Billie Jean, na programação dos 97.1. Uma excelente tarde pra você. Continue ligado, daqui a pouquinho tem pra você o som do Heróis da Resistência, tem Marisa Monte e muito mais aqui na programação dessa terça-feira na Educativa. 1h27, boa tarde.
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Counting Crows com Mr. Jones aqui na programação da Educativa 97.1. E você gosta de um cafezinho? Nesse frio, com essa chuva, cafezinho nessa hora da tarde vai bem, né?

0: Educativa, sua rádio, seu momento de 1992. Som de John Secada, Just Another Day. Agora, 1h56, está na hora de atualizar as notícias dessa tarde de terça-feira.
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0: E a rua Roberto Dalla Barba, no sítio cercado, passa a ter sentido único de circulação a partir de hoje. A mudança vale no trecho entre as ruas Ana Maria Foggiato Roda e Júlia Feste Melo, com o trânsito seguindo no sentido da Júlia Feste Melo. Agentes de trânsito estarão no local para orientar os motoristas. Em caso de chuva, a mudança pode ser adiada. Bastante atenção no local, pois está chovendo. Estão abertas a partir de hoje as inscrições para a 15ª Corrida de Pinhais, no Outubro Rosa. São 1.200 vagas para as provas de 5 e 10 quilômetros, marcadas para o dia 18 de outubro. A concentração será às 6 horas da manhã no Centro de Formação dos Profissionais da Educação, no bairro Eissópolis. As inscrições são gratuitas e seguem até o preenchimento das vagas. A retirada dos kits será nos dias 16 e 17 de outubro no ginásio poliesportivo Tancredo de Almeida Neves. Para você retirar o kit, é preciso apresentar documento com foto e doar um brinquedo novo que será destinado à campanha Natal Solidário. No dia da corrida, algumas ruas da região terão bloqueios entre 4 e 9 da manhã. Mais informações a qualquer momento para você, aqui nos 97.1.
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0: Uma ótima tarde para você sintonizado em 97.1. Aqui é o Manzano, te fazendo companhia.
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0: Na Educativa, do álbum Pois É, de 1983, Ney Mato Grosso pro Dia Nascer Feliz, aqui nos 97.1. E anota mais essa dica, estão abertas as inscrições para a primeira edição do Festival Contra Fluxo, realizado pelo Projeto Trópico Audiovisual. O festival será online e reúne obras audiovisuais de até 5 minutos, com 4 mostras competitivas e premiações. A programação também terá masterclasses, encontro com realizadores e ações de formação voltada ao audiovisual e a causas sociais. As inscrições para os curtas-metragens são gratuitas e seguem até o dia 15 de outubro. A programação também terá atividade de formação e um laboratório de criação de roteiros. As inscrições são gratuitas e os prazos variam conforme a atividade. Para você participar, é só consultar o perfil @tropicotv nas redes sociais.
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0: Na Educativa, direto de 1991, encontro de Cassiano com Sandra de Sá. Primavera, vai chuva. Enquanto isso, a chuva continua caindo aqui em Curitiba. Dá uma olhadinha no site Cimepar. Nesse momento, estamos com 15 graus. Tempo bom pra gente tocar música pra você aqui na Educativa. Daqui a pouquinho tá chegando o Radar, trazendo novidade na programação. Já já tem música nova da banda Maneva. Educativa, 2h28.
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2: A Fundação Araucária, em parceria com o Conselho Nacional de Desenvolvimento Científico e Tecnológico e a Coordenação de Aperfeiçoamento de Pessoal de Nível Superior, está com inscrições abertas para o Programa de Apoio à Fixação de Doutores no Brasil. As propostas podem ser submetidas até o próximo dia 22. A chamada prevê investimento de até 55 milhões de reais para projetos de pesquisa científica, tecnológica e de inovação desenvolvidos em instituições científicas, tecnológicas e de inovação sediadas no Paraná. Podem apresentar propostas pesquisadores com título de doutorado obtido há menos de 10 anos, contados a partir da data da submissão. A chamada pública completa está disponível no site fappr.pr.gov.br. Sheila Pessoa para Educativa FM.
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6: Conheça o Museu da Fotografia de Curitiba, o primeiro do gênero no Brasil e o segundo da América Latina. Lá você pode conhecer um acervo com cerca de 1.500 fotografias assinadas por grandes nomes da fotografia brasileira, como Sebastião Salgado, Cláudia Andujar, João Urban, Luiz Braga, Walter Firmo, Germán Lorca, entre outros. O Museu da Fotografia também mantém um calendário anual de exposições com obras do acervo, além de abrigar mostras de fotógrafos brasileiros e estrangeiros. O Museu da Fotografia fica na Rua Presidente Carlos Cavalcante, número 533, dentro do Solar do Barão, no centro de Curitiba. Visite o Museu da Fotografia. 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
0: Educativa. Trazendo mais sucessos para você nessa tarde de terça-feira. 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
0: Reggae, sua fé, é uma música e o título de um EP da banda brasileira de reggae Maneva, que foi lançado agora em junho deste ano. O projeto marca uma nova fase de maturidade do grupo, celebrando duas décadas de história com foco em mensagens de espiritualidade, esperança, equilíbrio e também conexão com a natureza. E é o som que você confere agora. Música nova no Radar Educativa, Maneva, Reggae, sua fé.

0: Educativa, 2h38, uma ótima tarde para você.
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0: Educativa, com o som do crioulo cigano, música do Djavan. Agora 2h43, está na hora da música do Paraná.
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0: Destaque de hoje aqui no Paraná Sessions é a música Melhor Resposta, uma música da banda curitibana Jovem Dionísio, que foi lançada no início deste ano. A faixa foi o primeiro single e a música de abertura do terceiro álbum de estúdio do grupo, chamado Migalhas. É a música que você confere agora, Melhor Resposta, Jovem Dionísio. Música.

0: Na educativa, música da banda U2, na voz de Joey Cocker, One. Agora 3 horas em ponto, daqui a pouquinho quem tá chegando por aqui na programação da educativa é o Oswaldo Montenegro, tem também Legião Urbana, tem o som do cantor Sting e muito mais. E agora tem notícia para você atualizada aqui na educativa.
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0: E o belga Francis Hausen foi anunciado hoje como vencedor do Prêmio Nobel de Física deste ano. O físico foi reconhecido pelas contribuições para o Observatório de Neutrinos Ice Cube e pela descoberta de neutrinos de alta energia vindos do espaço. Os neutrinos são partículas subatômicas conhecidas como partículas fantasma, porque atravessam a matéria e raramente interagem com ela. Hausen percebeu ainda nos anos de 1980 que o gelo da Antártida poderia ser usado para detectar essas partículas. O observatório Ice Cube fica instalado no Polo Sul e ajuda os cientistas a investigar fenômenos cósmicos como explosões de estrelas e também galáxias distantes. E o novo viaduto do contorno norte de Curitiba começa a funcionar hoje. A estrutura fica no cruzamento da PR-418 no quilômetro 12 com a Rua das Amoreiras em Almirante Tamandaré. A abertura faz parte das obras de duplicação da rodovia. Durante a adaptação à nova configuração, os motoristas devem ficar bastante atentos à sinalização e reduzir a velocidade ao passar pelo trecho. Repetindo aqui então, no trecho da PR-418, quilômetro 12, com a Rua das Amoreiras em Almirante Tamandaré, bastante cuidado por lá. Mais informações a qualquer momento para você, aqui nos 97.1.
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0: Educativa 3 e 2, boa tarde.
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0: Uma excelente tarde para você ligado em 97.1. Aqui continua o Manzano te fazendo companhia.
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0: Na Educativa de 2013, do álbum Mamamundi, Chico César, Pensar em Você. Chegando dica pro Dia das Crianças, o espetáculo Circo da Fabulosa Família Funfarra estreou hoje e a partir desta quarta-feira terá apresentações gratuitas em diferentes regiões de Curitiba. A montagem é da Companhia dos Palhaços e reúne brincadeiras, piadas, malabarismo e também muita música, contando a história de uma família circense. Amanhã, às 9:30 da manhã, a sessão será na Rua da Cidadania, da SIC. Às 14:30 da tarde, o espetáculo chega ao Clube da Gente no Bairro Novo. As apresentações seguem até o dia 14, passando por diferentes regionais da cidade. As sessões são abertas ao público e você pode conferir a programação completa no guia.curitiba.pr.gov.br.
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0: Educativa, sua rádio, seu momento, com Leila Pinheiro, Bessame, de 1988. Continue ligado aqui na programação da Educativa. Daqui a pouquinho tem mais som pra você. Já já tem Ana Canhas. Tem também o som da Olivia Dean e muito mais. É só ficar ligadinho aqui com a gente. Educativa, 3h31.
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0: 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Tá na hora de ouvir o som da cantora Olivia Dean, Educativa.

0: Ana Canhas, Rita Total, aqui na programação da Educativa. Agora 3h45, boa tarde pra você.
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0: Educativa, sua rádio, seu momento com Patrícia Marques e a participação do seu Jorge Espelhos d'Água aqui na programação. Agora 3h57, quem já chegou por aqui é a Regininha.
1: Oi, Manza, boa tarde. Cheguei nessa tarde chuvosa, né?
0: Que beleza, pra fazer a trilha sonora, né?
1: A seleção tá bem especial.
0: Com certeza. Regininha, bom trabalho.
1: Obrigada, Manza.
0: E eu deixo você, não só com a Regininha, mas também com o som do Genesis.

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2: Conheça o Museu da Fotografia de Curitiba, o primeiro do gênero no Brasil e o segundo da América Latina. Lá você pode conhecer um acervo com cerca de 1.500 fotografias assinadas por grandes nomes da fotografia brasileira, como Sebastião Salgado, Cláudia Andujar, João Urban, Luiz Braga, Walter Firmo, German Lorca, entre outros. O Museu da Fotografia também mantém um calendário anual de exposições com obras do acervo, além de abrigar mostras de fotógrafos brasileiros e estrangeiros. O Museu da Fotografia fica na Rua Presidente Carlos Cavalcante, número 533, dentro do Solar do Barão, no centro de Curitiba. Visite o Museu da Fotografia. 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
4: Olá, boa tarde, Regininha chegando por aqui para te fazer companhia. Sua rádio, seu momento, hoje terça-feira, 6 de outubro de 2026, seja bem-vindo, bem-vinda por aqui. A gente continua com mais sucessos para sua tarde chuvosa. Falando nisso, já já, a previsão do tempo para essa terça-feira, para amanhã, quarta-feira também. Agora 4 horas e 4 minutos, lembrando que você também tem o seu espaço aqui para pedir o seu clássico da Educativa no nosso WhatsApp. Anota aí, 3331-7516. E falando em clássico, a gente abre essa sequência com um toquinho, Aquarela, para matar a saudade, né? Aumenta o som, boa tarde!

Educativa, sua rádio, seu momento. E Daniela Mercury, meu plano. Agora 4h14 e o Sesc da Esquina recebe hoje a reestreia do espetáculo Francisco de Assis, A Busca por um Ideal, do Grupo Lanteri. A apresentação começa às 7h30 da noite e conta com a trajetória de Francisco de Assis, desde a juventude cercada de privilégios até a escolha por uma vida de simplicidade, paz e fraternidade. A montagem reúne 25 atores voluntários e 8 profissionais nos bastidores. O espetáculo resgata uma produção criada na década de 1990 e ganhou novos recursos de cenário, figurino e interpretação. Os ingressos estão à venda pelo Disque Ingressos.

0: Educativa, sua rádio, seu momento, agora 4h29.
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3: Como é que você diz? Estou com uma dó da menina, ou estou com um dó da menina? Afinal, a palavra dó é ou não substantivo masculino? Sim, desse modo é registrado nos dicionários. Essa é a forma preconizada pelos puristas. Entretanto, em algumas regiões do Brasil, como no interior da Bahia, usa-se preferencialmente o feminino, talvez por influência dos sinônimos femininos piedade e compaixão. Exemplo, tenho uma dó desse pobre diabo. Existe, sim, também o feminino.
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0: De volta com mais músicas para sua tarde de terça-feira. 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

Educativa, sua rádio, seu momento e a cor do som abrir a porta. Agora 4h44 e as escolas de gastronomia social de Curitiba estão com inscrições abertas para os cursos gratuitos de novembro. São 20 opções em 6 unidades, com aulas de confeitaria, panificação, empreendedorismo, comida natalina, massas e manipulação de alimentos, entre outras. As inscrições para as turmas de novembro podem ser feitas até o dia 12 de outubro. O cadastro é gratuito e deve ser realizado por formulário disponível no site da Prefeitura de Curitiba. Mais informações pelo WhatsApp 3350-3871 e no guia.curitiba.pr.gov.br. E o som de Djavan.

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1: Educativa, sua rádio, seu momento e Marina Lima.
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1: E as escolas de gastronomia social de Curitiba estão com inscrições abertas para os cursos gratuitos de novembro. São 20 opções em 6 unidades, com aulas de confeitaria, panificação, empreendedorismo, comida natalina, massas e manipulação de alimentos, entre outras. As inscrições para as turmas de novembro podem ser feitas até o dia 12 de outubro. O cadastro é gratuito e deve ser realizado por formulário disponível no site da Prefeitura de Curitiba. Mais informações pelo WhatsApp 3350-3871 e também no guia.curitiba.pr.gov.br. Agora 5 horas em ponto e os cemitérios municipais de Curitiba têm prazo e horário definidos para limpeza e pequenos reparos nos túmulos antes do dia de finados. A limpeza deve ser feita até o dia 31 de outubro. Já os pequenos reparos podem ser realizados até o dia 28. As obras são permitidas das 8 horas da manhã às 5 horas da tarde. As regras valem para os cemitérios São Francisco de Paula, Água Verde, Boqueirão, Santa Cândida e Zona Sul. A definição dos prazos não leva em conta o aumento do movimento de visitantes no dia 2 de novembro. 5 horas e 1 minuto, boa tarde para você. Agora informações no setor do esporte com o Edson Tomás. Boa tarde.
3: Boa tarde, Regininha, a todos que nos acompanham aqui na Educativa. Dupla Atletiba entra em campo nesta quinta-feira pelo Campeonato Brasileiro. Faltam 10 rodadas para terminar a competição. O Atlético vem de uma vitória diante do Bahia antes da data FIFA na Arena da Baixada. O Rubro Negro é o terceiro colocado na competição com 49 pontos. O Atlético mantém uma das melhores campanhas como mandante no futebol brasileiro em 2026. A última derrota do Atlético em casa foi para o Corinthians no mês de maio, ainda primeiro turno da competição. O Atlético recebe o Atlético Mineiro depois de amanhã, quinta-feira, às 8 da noite. Já o Coritiba vai ao Rio de Janeiro enfrentar o Fluminense no Maracanã. Coritiba hoje é nono colocado, tem 38 pontos. Time Alviverde vem de uma derrota para o Vasco antes da data FIFA, 5-0 no Rio de Janeiro. Antes, o Coritiba havia empatado o clássico Atletiba em 3-3 e perdido para o Mirassol em casa por 2-1. Time Alviverde busca a reabilitação e vai poder contar com o goleiro Pedro Morisco, que retornou da seleção brasileira. Coritiba e Fluminense, 9:30 da noite na quinta-feira. Atlético e Atlético Mineiro, 8 da noite na Arena da Baixada, também na quinta-feira. Edson Tomás, Esportes Educativa.
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1: Cinco e três.
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1: Olá, boa tarde, Regininha por aqui, ao vivo te fazendo companhia. 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

Educativa, sua rádio, seu momento agora 5h19, boa tarde. E em Curitiba e região metropolitana, a chuva ainda pode aparecer nesta noite de terça-feira, mas a tendência é de diminuição das instabilidades. Segundo o CIMEPAR, a madrugada deve ser mais tranquila, com temperatura perto dos 14 graus. Na quarta-feira, o tempo melhora, com redução das chuvas, possibilidade de sol e temperaturas entre 14 e 23 graus em Curitiba. A previsão do CIMEPAR indica tempo estável e sem chuva na capital ao longo do dia de amanhã. Notícia boa para essa quarta-feira, viu?

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0: 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Ana Carolina, quem de nós dois? 5h31.
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0: De volta com mais músicas. Boa tarde pra você.
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0: E uma parceria inédita que une duas grandes vozes da música brasileira. Paulo Ricardo e Seu Jorge se encontram pela primeira vez em Sangue Bom, uma versão em português de What's Going On. É um clássico aí de Marvin Gaye, lançado em 1971. Mais de uma década foi necessária aí para que o projeto saísse do papel com a autorização da família de Marvin Gaye. A nova versão mantém a força da canção original e propõe uma reflexão sobre violência, a intolerância, especialmente contra mulheres e crianças. Uma música que atravessa gerações e mostra que ainda hoje a arte também pode ser uma forma de reflexão e consciência.

0: Educativa, sua rádio, seu momento, Chico, menino bonito. Agora 5h59, ótima tarde pra você. 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
0: Excelente fim de tarde para você ligado, ligada aqui nos Clássicos da Educativa, já começando, lembrando o aniversário de Zé Kett, nascido no Rio de Janeiro em 1921, trazendo aí muita música boa para essa noite que tá só começando aqui nos Clássicos. Zé Kett, Diz Que Fui Por Aí.

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1: Clássicos da Educativa, lembrando, portanto, o aniversário de nascimento de um dos grandes nomes aí do samba brasileiro, Zequete, nascido no Rio de Janeiro em 16 de setembro de 1921. O compositor foi um importante cronista do morro, do samba e da vida carioca. Nos anos 60, ao lado de Nara Leão e João do Vale, ele participou do histórico espetáculo Opinião, que ajudou a popularizar algumas das suas canções e, entre elas, Diz Que Fui Por Aí, parceria com Hortêncio Rocha, um samba que fala de liberdade, saudade, violão e da vida pelas ruas. O aniversário de Zequete, a gente ouviu esse clássico da nossa música brasileira. Agora 6h05 e por aqui a gente continua.
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Educativa, sua rádio, seu momento e o som de Gilberto Gil, Maracatu Atômico, de 1973. Agora 6h12, os clássicos da Educativa chegam a uma canção que fala de infância, memória e dos valores que carregamos pela vida. A pedido do nosso ouvinte Eric, ouvinte dos clássicos da Educativa, Bola de Meia, Bola de Gude, é uma composição de Milton Nascimento e Fernando Brant, dois nomes fundamentais do Clube da Esquina. A música nasceu em 1980 para o espetáculo O Último Trem, do Grupo Corpo, e foi gravada primeiro pelo 14 Bis. Milton registrou a sua própria interpretação em 1988 no álbum Miltons. E a gente atende o pedido agora.

Clássicos da Educativa e Fábio Júnior, sucesso dos anos 80, senta aqui. Agora 6h22 e os clássicos da Educativa viajam até 1976 para reencontrar uma daquelas canções que ficaram para sempre na memória da música brasileira. Nuvem Passageira, de Hermes Aquino, nasceu como um retrato da própria condição humana. Somos passageiros como uma nuvem que o vento leva. Lançada naquele ano, a música ganhou enorme repercussão ao fazer parte da trilha sonora da novela O Casarão, da Rede Globo, transformando Hermes Aquino em um dos nomes marcantes da música brasileira dos anos 70.

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1: Clássicos da Educativa, Roberto Carlos, 1965, agora 6h39, e hoje tem mais um aniversário no Clássicos da Educativa. Nascido em Goiânia, em 6 de outubro de 1948, Ângelo Máximo completa mais um ano de vida e merece ser lembrado entre os grandes nomes da música romântica popular brasileira dos anos 70. E para celebrar o seu aniversário, a gente volta no tempo e relembra um dos seus grandes sucessos, A Primeira Namorada, uma canção que ficou na memória de toda uma geração.

Clássicos da Educativa, Ângelo Máximo de 1977, agora 6h43. E hoje é dia também de celebrar um clássico que completa 57 anos. Em 6 de outubro de 1969, os Beatles lançavam nos Estados Unidos Something, de George Harrison, em um single de duplo lado A com Come Together. A música também fazia parte do histórico álbum Abbey Road, lançado poucos dias antes, em setembro de 1969. Something marcou ainda um momento especial para George Harrison. Foi a primeira composição dele a ocupar o lado A de um single dos Beatles. 57 anos de Something, dos Beatles, e a gente vai ouvir agora.

Clássicos da Educativa, TT Espíndola, escrito nas estrelas, sucesso de 1985, agora 6h54. E para a saideira dos clássicos da Educativa, uma homenagem a um dos grandes intérpretes da música romântica brasileira. Hoje, 6 de outubro, seria aniversário de Altemar Dutra, o eterno trovador, que nasceu em Aimorés, Minas Gerais, em 1940. Com a sua voz marcante, Altemar ajudou a eternizar grandes canções da parceria de Jair Amorim e Evaldo Gouveia. Primeiro, a gente ouve Sentimental Demais, lançada por ele em 1965 e que se tornou uma das suas marcas. E depois, Brigas, pois é, sucesso de 1966, música que o próprio Altemar dizia que gostaria de ser lembrado no futuro. Uma saideira em dose dupla para lembrar Altemar Dutra, um dos grandes nomes da música romântica. Um excelente início de noite para você e a gente volta a se encontrar amanhã. Até lá!

0: Brasília, vem aí a Voz do Brasil.
1: Em Brasília, 19 horas.
0: Está no ar a Voz do Brasil. As notícias do governo federal que movimentaram o país no dia de hoje.
2: Olá, boa noite.
1: Boa noite para você que nos acompanha em todo o país.
2: Terça-feira, 6 de outubro de 2026.
1: Vamos aos destaques do dia.
2: Sites e aplicativos de apostas online estão oficialmente proibidos no Brasil a partir de hoje.
1: Empresas de bets têm até amanhã para enviar relatório com saldos finais de apostadores.
2: E mais de 26 milhões de usuários não fizeram resgate voluntário dos valores disponíveis. Nazi Brum.
3: Segundo a Secretaria de Prêmios e Apostas do Ministério da Fazenda, ainda restam R$1,325 bilhão na carteira das bets.
1: Alerta climático.
2: Novo boletim sobre o El Niño aponta risco de eventos extremos e altas temperaturas em boa parte do Brasil entre outubro e o início de 2027.
1: Plataforma digital reúne alertas meteorológicos e orientações para produtores rurais durante o fenômeno. Cleide Lopes.
4: Essas ações têm como foco fortalecer a gestão integrada e prevenir cenários e reduzir riscos.
2: Educação profissional e tecnológica.
1: Modelo de ensino completa 117 anos com oferta de qualificação técnica e ingresso no mercado de trabalho. Gabriela Noronha.
5: Hoje, são mais de 3 milhões de matrículas na educação profissional técnica de nível médio, segundo o Censo Escolar da Educação Básica.
2: Hoje, na apresentação da Voz do Brasil, eu, Mariana Jungmann e Luciano Seixas.
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2: Quem ainda tem dinheiro nas plataformas de apostas online, as chamadas bets, vai receber os valores diretamente na conta bancária nos próximos dias.
1: A Secretaria de Prêmios e Apostas do Ministério da Fazenda divulgou um novo cronograma para a devolução.
2: De acordo com a pasta, um total de R$1,3 bilhão ainda não foram resgatados pelos usuários.
3: Foi encerrado ontem, segunda-feira, o prazo para o resgate voluntário dos valores disponíveis nas plataformas de apostas, as bets. Mas, segundo a Secretaria de Prêmios e Apostas do Ministério da Fazenda, ainda restam R$1,325 bilhão na carteira das bets, que devem ser devolvidos aos apostadores. A retirada vale para as empresas que tiveram a autorização de funcionamento no país. Segundo a Secretaria, um dos fatos para a demora na retirada é a quantidade de contas com valores reduzidos. Pelo menos 86 milhões de contas possuem saldos de até 99 centavos, totalizando mais de R$15 milhões. Agora, as empresas têm até amanhã, dia 7, para informar às instituições financeiras os saldos de cada apostador. De acordo com o ministro da Fazenda, Dario Durigan, o dinheiro deve estar disponível nas contas entre os dias 9 e 14 de outubro.
6: As bets vão ter que informar para os bancos qual é o saldo no seu CPF que ficou lá sobrando. E os bancos, no dia 9 a 14 de outubro, vão devolver o seu dinheiro. Caso tenha qualquer problema, a Caixa vai receber o recurso e intermediar a devolução do seu dinheiro. Não confie em sites, em links que te mandarem que facilitem a devolução do seu dinheiro.
3: O fim das atividades das bets no país foi determinado por uma medida provisória. Só no dia de hoje, 1.500 sites de plataformas de apostas foram derrubados. Com isso, a partir desta terça-feira, os sites de aplicativos das plataformas deverão ficar indisponíveis. Reportagem Nazi Brum.
1: E para fortalecer as ações de combate à oferta de apostas de cota fixa no país, o Ministério da Justiça e Segurança criou novas estruturas no âmbito da Secretaria Nacional do Consumidor, a Senacom.
2: O Departamento de Fiscalização e Prevenção de Danos ao Consumidor vai atuar na prevenção e repressão das apostas ilegais e também na manipulação de resultados esportivos.
1: Já a Secretaria Nacional de Direitos Digitais vai acompanhar sistemas e políticas adotados pelas plataformas, analisar relatórios de transparência e notificar provedores e aplicativos que violem a medida provisória.
2: Pagar a mesma conta duas vezes por engano ou ter dor de cabeça com golpes e fraudes são alguns dos problemas enfrentados pelos usuários do Pix.
1: Para evitar situações como essas, o Banco Central aprovou novas regras para reforçar as operações financeiras no país.
2: Além de novas medidas de segurança, trabalhadores poderão utilizar o Pix automático em contas salários para pagamentos recorrentes.
7: O Banco Central aprovou novas regras para aperfeiçoar o Pix, ampliar suas funcionalidades e reforçar a segurança do sistema. As mudanças incluem novidades no Pix automático, regras específicas para cobranças híbridas e novos procedimentos contra fraudes. A partir de 1º de julho de 2027, o Pix automático poderá ser usado em contas salários para pagamentos recorrentes autorizados pelo cliente. A medida amplia as possibilidades de uso da ferramenta, mantendo as restrições já existentes para recebimento e outras operações nessas contas. Outra novidade envolve a cobrança híbrida, que reúne boleto e QR Code do Pix no mesmo documento. Para evitar pagamentos em duplicidade, a nova regra determina o cancelamento automático de um dos instrumentos assim que o outro for pago. Em caso de falhas, o regulamento define responsabilidades das instituições que devem comunicar ao usuário quando houver registro de suspeita de fraude, informar a data da marcação e permitir a revisão da medida. Se a suspeita não for confirmada, o registro deve ser cancelado. Claudimário Carvalho, para a Voz do Brasil.
1: A balança comercial brasileira registrou superávit de 7 bilhões 740 milhões de dólares em setembro, uma alta de 146% em relação ao mesmo período do ano passado.
2: Isso significa que o Brasil vendeu mais mercadorias e serviços para outros países do que comprou, resultando em um saldo positivo para a economia do país.
1: Os dados foram divulgados hoje pela Secretaria de Comércio Exterior do Ministério do Desenvolvimento, Indústria, Comércio e Serviços.
2: Os destaques nas vendas foram para o petróleo bruto, minério de cobre, combustíveis, soja, farelo de soja e café não torrado.
1: Aparelhos auditivos, cadeiras de rodas, camas hospitalares e até mesmo mudanças em imóveis para pessoas com algum tipo de deficiência.
2: Esses são alguns dos itens que podem ser financiados através de crédito acessibilidade, que oferece linha de crédito nos bancos públicos federais para aquisição de produtos e serviços de tecnologia assistiva.
1: Os equipamentos e dispositivos são voltados para dar mais autonomia e independência às pessoas com deficiência.
2: Saiba mais na reportagem de Luana Karen.
8: A linha de crédito Acessibilidade financia a compra de equipamentos, dispositivos e soluções que ajudem na autonomia de pessoas com deficiência. Isadora Nascimento, secretária nacional dos Direitos da Pessoa com Deficiência do Ministério dos Direitos Humanos e Cidadania, lista os itens mais procurados para financiamento.
9: Aparelhos para audição, amplificação sonora, cama hospitalar e também cadeira de rodas, que podem ser elétricas.
8: Entre os demais itens financiáveis estão órteses, próteses e dispositivos de acessibilidade para computadores. A linha também contempla o financiamento de adaptações em imóveis residenciais para acessibilidade. Tanto o Banco do Brasil quanto a Caixa Econômica oferecem a linha de crédito. Sérgio Fernandes de Carvalho Júnior, porta-voz do Banco do Brasil, detalha as condições oferecidas pelo banco.
10: O crédito é destinado a pessoas com renda mensal de até 10 salários mínimos. Os valores financiados podem variar entre R$ 70 e R$ 30 mil reais e podem financiar até 100% do valor do produto ou do serviço adquirido. O prazo para pagamento é de até 60 meses. A taxa de juros é de 6% ao ano para quem possui renda de até 5 salários mínimos e de 7,5% ao ano para quem possui renda acima de 5 e até 10 salários mínimos.
8: A concessão do financiamento depende da análise de crédito e dos requisitos de cada banco. Por isso, o interessado deve consultar a instituição financeira antes da contratação para verificar valores disponíveis, taxas, prazos e documentação necessária. Reportagem Luana Karen.
1: Uma plataforma digital reúne informações de voluntários da Força Nacional do SUS, que atuam em desastres e emergências de saúde pública.
2: É o Sou Força, que já conta com 3 mil profissionais cadastrados.
1: Os profissionais podem ajudar em cenários de desastres naturais, epidemias e até mesmo para conter os impactos do fenômeno El Niño.
11: O sistema foi criado para organizar a força de trabalho e a mobilização de profissionais voluntários que desejam atuar em desastres e emergências de saúde pública por meio da Força Nacional do SUS. Na plataforma digital Sou Força, estão reunidas informações sobre formação, competências, experiências e disponibilidade de cada profissional cadastrado. Rodrigo Stabile, diretor da Força Nacional do SUS, exemplifica como esses dados são usados na prática.
12: Aconteceu um deslizamento de terra numa tal região. Então, eu sei que eu vou precisar de profissionais da logística, profissionais da enfermagem e de medicina. Eu tenho capacidade agora de acionar o voluntário, saber se ele está disponível para aquela missão.
11: O sistema Sou Força, criado em parceria com a Universidade de Brasília, conta com cerca de 3 mil profissionais voluntários cadastrados atualmente. Para Jonas Brandt, epidemiologista e professor do Departamento de Saúde Coletiva da UNB, a ferramenta vai ser uma ajuda importante no enfrentamento dos efeitos de fenômenos climáticos como o El Niño.
13: Cada vez mais a gente tem aumentado essa frequência dos eventos extremos, as mudanças climáticas. O Brasil é um país que tem perspectivas de ser muito afetado pelo El Niño, seja na região norte do Brasil por causa da seca, seja na região sul do Brasil por causa das chuvas. Ter essa lista organizada é muito importante para que a gente possa dar conta dessa resposta esse ano.
11: Quem deseja se voluntariar pode acessar o sistema diretamente pelo site plataforma-fnsus.saude.gov.br. Reportagem Luciana Colares de Holanda.
2: Calor acima do normal, risco de incêndios florestais e mudanças extremas no volume de chuvas.
1: Outubro chegou e os brasileiros vão continuar sentindo os impactos do El Niño em diferentes regiões do país.
2: A previsão dos Centros Nacionais de Monitoramento indica que o fenômeno tem mais de 95% de chance de atingir intensidade muito forte entre outubro e dezembro, com efeitos que devem se prolongar até o início do ano que vem.
14: O Instituto Nacional de Pesquisas Espaciais, INPE, e o Centro Nacional de Monitoramento e Alertas de Desastres Naturais, CEMADEM, alertam para os efeitos do El Niño em todo o país. A quarta edição do painel El Niño 2026-2027 atualiza o cenário do fenômeno climático no Brasil. Entre outubro e dezembro, há probabilidade superior a 95% de que o El Niño alcance intensidade muito forte. Os estudos indicam que o fenômeno deve permanecer pelo menos até o início de 2027. A previsão indica probabilidade de chuva acima da média na região sul, em parte do sudeste e no leste do nordeste. Já em grande parte do norte e em áreas do nordeste e centro-oeste, a tendência é de volumes abaixo da média. As temperaturas devem permanecer acima do normal em quase todo o país. Na agricultura, a menor disponibilidade de água no solo no centro-norte pode interferir na germinação e no estabelecimento da soja da safra 2026-2027, além de afetar pastagens e a oferta de água para os rebanhos. No sul, a maior disponibilidade hídrica favorece o milho de primeira safra, mas o excesso de umidade pode aumentar a ocorrência de doenças no trigo e dificultar a semeadura da soja e do arroz irrigado.
1: Ainda falando de El Niño, para garantir uma boa safra, um dos pontos que o produtor rural deve observar é a previsão do tempo.
2: Com essa informação, é possível definir a melhor época para plantar, reduzindo o risco de perda.
1: E com previsão de intensidade do fenômeno climático, os dados sobre temperatura e clima passam a ser ainda mais importantes.
2: Agora, o agricultor pode contar com mais uma ferramenta, uma página oficial com informações e orientações sobre o El Niño e seus possíveis impactos na agricultura e na pecuária brasileira.
4: Excesso de chuvas ou longos períodos de seca. O fenômeno El Niño deve trazer grandes desafios para a agricultura nos próximos meses. Por isso, o Ministério da Agricultura e Pecuária, em conjunto com o IMET, Instituto Nacional de Meteorologia, criou um site com o objetivo de oferecer prevenção e mitigação para os agricultores. A página traz, por exemplo, informações como clima, seguro rural, zoneamento agrícola de risco climático, assistência técnica e formas de crédito rural. Também estão disponíveis avisos meteorológicos de eventos severos, previsão do tempo para capitais brasileiras e informações técnicas voltadas à agricultura, incluindo tecnologias de ponta, desenvolvidas pela empresa brasileira de pesquisa agropecuária, a Embrapa. Essas ações têm como foco fortalecer a gestão integrada dos riscos climáticos, combinando prevenção, boas práticas de manejo, assistência técnica e instrumentos de proteção ao produtor, como o seguro rural. A ideia é prevenir cenários e reduzir riscos. A página na internet pode ser acessada pelo Ministério da Agricultura no endereço gov.br/agricultura. Cleide Lopes, para a Voz do Brasil.
1: Organizações e moradores de 44 cidades da Bahia e de Pernambuco já podem apresentar projetos destinados a ações de recuperação ambiental.
2: A chamada pública do Banco Nacional de Desenvolvimento Econômico e Social, o BNDES, é voltada para a restauração da vegetação e dos recursos hídricos no entorno das usinas de Sobradinho e Itaparica, no Rio São Francisco.
15: Estão abertas as inscrições para o edital Águas do São Francisco, que vai apoiar ações de restauração ecológica da vegetação nativa e revitalização dos recursos hídricos nas áreas de influência dos reservatórios das usinas hidrelétricas de Sobradinho e de Itaparica, na região entre os estados da Bahia e de Pernambuco. A região de abrangência do edital contempla 25 municípios na área do reservatório da usina de Sobradinho e 19 municípios na área do reservatório da usina de Itaparica. O edital é fruto de uma parceria entre o BNDES, Banco Nacional de Desenvolvimento Econômico e Social, e a conta do Programa de Revitalização dos Recursos Hídricos das Bacias Hidrográficas do Rio São Francisco e do Rio Parnaíba. A gerente do Departamento de Meio Ambiente do BNDES, Vera Guedes, detalha os objetivos da seleção.
16: Serão ao todo 20 milhões de reais para apoiar ações de recuperação da vegetação, além de projetos que contribuam para melhorar a quantidade e a qualidade da água, conservar a biodiversidade, mitigar as mudanças climáticas e ampliar a oferta de serviços ecossistêmicos.
15: As inscrições para o edital Águas do São Francisco vão até o dia 2 de dezembro. Você pode obter mais informações no site chamadas.fumbio.org.br. Reportagem André de Barros Lima.
1: Estudantes de instituições federais têm até o dia 14 de novembro para se inscrever no exame de proficiência em língua inglesa.
2: As inscrições podem ser realizadas através do portal epli.ifsp.edu.br.
1: A iniciativa é um exemplo das possibilidades de formação e qualificação oferecidas pelas instituições, que hoje reúnem 755 unidades em todo o país.
2: E nesse mês, a educação profissional e tecnológica completou 117 anos de história no Brasil.
1: Ao longo desse período, ampliou a oferta de cursos técnicos, de graduação e outras oportunidades de formação para milhões de brasileiros.
2: Saiba mais na reportagem de Gabriela Noronha.
17: A técnica de segurança do trabalho, Patrícia Colasso, hoje atua em uma importante empresa de engenharia. Paranaense do município de Araucária, ela conta que a formação no Instituto Federal do Estado foi fundamental para a sua trajetória.
18: Eu trabalhava como operadora de máquinas, aí eu quis um crescimento profissional mais avançado. E hoje em dia eu sou formada, eu já faço uma outra graduação, mas tudo se deu início devido a essa formação em segurança do trabalho.
17: O diploma do Instituto Federal também é a aposta de Franciele Pereira para um futuro melhor. No campus estrutural, em Brasília, ela é estudante do curso técnico integrado em meio ambiente e participa de pesquisas, ações de extensão e projetos que relacionam o conhecimento aprendido em sala de aula aos desafios da comunidade.
19: Minha mãe falou que queria muito que eu entrasse no Instituto Federal de Brasília e, cara, representa muita coisa no meu futuro, não só pelos trabalhos que eu desenvolvo aqui e por esse negócio de você apresentar muitos projetos.
17: Os institutos federais são entidades especializadas na educação profissional e tecnológica, oferecendo também educação básica e superior. Atualmente, a rede federal conta com 755 unidades entre camp e polos de inovação. Para Marcelo Bregagnoli, secretário de Educação Profissional e Tecnológica do Ministério da Educação, o diferencial desta modalidade de ensino é o compromisso com o desenvolvimento social e econômico da região.
20: Aquelas matérias que muitas vezes ele não tem uma associação dentro de sala de aula, ela sempre vai estar vinculada a alguma questão prática de resolução com arranjo produtivo, com arranjo social.
17: Embora os institutos federais tenham sido criados em 2008, a educação profissional e tecnológica faz parte da história do Brasil há 117 anos. Uma caminhada que começou oficialmente em 1909. Naquela época, o objetivo era oferecer um ofício aos jovens das classes menos favorecidas. Hoje, são mais de 3 milhões de matrículas na educação profissional técnica de nível médio, segundo o Censo Escolar da Educação Básica, e cerca de 2 milhões de estudantes em cursos tecnológicos de graduação, conforme o Censo da Educação Superior. Para a presidente da Associação Quilombola de Faceira de Chapada do Norte, em Minas Gerais, Ana Maria Pereira, contar com um campus da EPT Quilombola representa uma oportunidade de acesso à formação profissional para indígenas e quilombolas da região.
21: O Campus Quilombo, ele vem para nos fortalecer, para garantir para que nós, nossa juventude, permaneça em nossos territórios.
17: O acesso à educação profissional e tecnológica varia conforme a instituição, o curso e o nível de ensino. Na rede federal, as regras de ingresso são definidas por cada instituição e divulgadas em edital. Nos cursos de graduação, a seleção pode ser feita pela própria instituição ou pelo SISU, conforme as regras de cada curso. Reportagem Gabriela Noronha.
2: Então, para quem quiser fazer o exame de proficiência em língua inglesa, eu vou repetir o portal onde as inscrições podem ser feitas. epli.ifsp.edu.br.
22: Dicas do Enem.
23: Meu nome é Ana Beatriz Silva e minha dúvida é: como controlar o tempo durante a prova?
24: Quem responde a Ana Beatriz é o professor Tiago Diana. Ele aproveita para dar dicas sobre os principais temas da prova de história. Vale a pena conferir.
25: Fala, pessoal. Dica importantíssima para você que vai fazer a prova do Enem. E eu vou dividir a minha fala aqui em dois momentos diferentes. O primeiro é sobre a organização da prova e a sua estratégia. São duas provas longas e você aproveitar bem o seu tempo vai ser um grande diferencial competitivo. São 3 minutos por questão. Investe muito no tempo de qualidade, leitura e interpretação da prova. Agora, nos temas de história, que é sempre muito recorrente, tem uma aposta grande na recorrência do tema Brasil-Colônia e principalmente os aspectos da escravidão. Toda vez que você pensar em aspectos de trabalho, economia, cidadania, direito, esses temas estarão presentes na prova e farão você acumular muitos pontos. Em história geral, a pegada história contemporânea, tentando se aproximar dos tempos mais atuais, é muito forte. Você tem uma grande prova e aproveite muito todo o seu estudo e toda a sua dedicação.
24: É isso aí. 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
1: Estudantes indígenas ganharam mais tempo para reunir a documentação e garantir a participação no Programa de Desenvolvimento Acadêmico Indígena.
2: O prazo de inscrições para a seleção, que terminaria no dia 1º de outubro, foi prorrogado e agora segue aberto até o dia 26.
1: Com a alteração, o calendário do processo seletivo precisou ser ajustado e tem novas datas.
26: Candidatos interessados em participar do Programa de Desenvolvimento Acadêmico Indígena, o PEDAI, têm até 26 de outubro para se inscrever na seleção. O prazo inicial, previsto para 1º de outubro, foi ampliado pela Coordenação de Aperfeiçoamento de Pessoal de Nível Superior, a CAPES, autarquia vinculada ao Ministério da Educação. As candidaturas poderão ser enviadas até 26 de outubro, no horário de Brasília, exclusivamente pelo sistema eletrônico de inscrição da CAPES. Com a mudança no prazo, todo o cronograma foi reajustado. Agora, a análise documental está prevista para o período de 27 de outubro a 5 de novembro. O resultado será divulgado em 6 de novembro, com prazo para recursos entre 9 e 11 de novembro. A matrícula e o início das atividades seguem previstos para o primeiro ou segundo semestre de 2027. Para mais informações, acesse o portal gov.br/mec. Locução, Thalita Albuquerque.
2: E essas foram as notícias do governo federal.
1: Uma realização da Secretaria de Comunicação Social da Presidência da República.
2: Com produção da empresa Brasil de Comunicação.
1: Fique agora com as notícias do Poder Judiciário e do Congresso Nacional. Boa noite.
2: Uma boa noite, até amanhã.
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5: CNJ e Bacen propõem novas regras e limites para negociação de precatórios.
6: Justiça Eleitoral convida eleitores para contar como foi a experiência nas eleições 2026.
5: STJ anula júri e autoriza que peritos sejam ouvidos em caso sobre bebê de, ou seja, sobre morte de bebê após parto.
6: Boa noite, eu sou Marcela Luiza.
5: E eu sou Walter Lima.
6: O presidente do Supremo Tribunal Federal e do Conselho Nacional de Justiça, ministro Edson Fachin, e o presidente do Banco Central, Gabriel Galípolo, receberam nesta terça-feira uma nota técnica com novas regras e limites para a negociação de precatórios.
5: O evento ocorreu na sede do STF em Brasília. A nota foi entregue pelo Grupo Executivo Interinstitucional criado pelo CNJ, o Banco Central e pela Advocacia Geral da União. Na ocasião, Fachin destacou que a nota técnica é fruto de um trabalho conjunto das instituições para dar uma resposta firme, mas cuidadosa à realidade do mercado.
7: É dessa matéria complexa, sensível e de impacto prático que nós hoje aqui estamos a cuidar. Como sabemos, a cessão de crédito e precatório é um instituto constitucionalmente admitido e garantido. Por isso, o desafio é exatamente esse, o de garantir que essa circulação ocorra com informação adequada, rastreabilidade, transparência, proteção do cedente, respeito à ordem constitucional de pagamento e o controle pelo tribunal competente. Por isso, regular não é impedir que o crédito circule, é assegurar que ele circule com segurança. E é justamente esse chamado que a nota técnica procura aqui atender.
6: Segundo Fachin, a nota técnica será submetida à análise do plenário do CNJ e da instância competente do Banco Central.
5: O presidente do Supremo ressaltou ainda que o normativo deverá ser apreciado e aprovado ainda neste mês de outubro.
6: Justiça Eleitoral convida eleitores para contar como foi a experiência nas eleições 2026.
5: A enquete anônima está disponível no site do Tribunal Superior Eleitoral até 31 de outubro. Mariana Fabre.
9: O objetivo é entender como foi a experiência de quem participou das eleições e o que pode ser melhorado nas próximas. Além de uma avaliação geral, o eleitor ou a eleitora pode compartilhar sua experiência sobre o acesso à informação, o deslocamento para a sessão eleitoral e sobre a própria votação. A participação é voluntária, feita pela internet, no site tse.jus.br, e leva cerca de 3 minutos.
6: STJ anula júri em que médico e enfermeira são acusados por morte de bebê após parto domiciliar.
5: Segundo os ministros, a defesa foi prejudicada ao não obter autorização para que dois peritos fossem ouvidos. Fátima Uchoa.
4: O Tribunal de Justiça do Rio Grande do Sul negou o pedido de oitiva dos peritos por avaliar que a defesa perdeu o prazo para indicar os assistentes técnicos a serem ouvidos, mas o STJ anulou o júri, considerando que as particularidades do caso e a necessidade de compreensão da atuação médica são suficientes para autorizar a oitiva dos peritos em novo júri e que a perda de prazo não pode prevalecer sobre o princípio da plenitude da defesa. O relator foi o ministro Reinaldo Soares da Fonseca.
6: A Justiça do Trabalho manteve uma indenização de R$3 mil a um empregado agredido pelo supervisor.
5: O caso aconteceu em Ituiutaba, Minas Gerais, mas o trabalhador também contribuiu para o conflito. Simone Moura.
8: O empregado fotografava o supervisor sem autorização e publicava as imagens com comentários depreciativos no grupo de WhatsApp da empresa. Em uma dessas situações, ele foi agredido pelo chefe. Para a justiça, a agressão não se justifica, mesmo com provocação. Mas a conduta do trabalhador também foi considerada na fixação da indenização no valor de R$3 mil.
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6: Uma boa noite.
5: E até amanhã.
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11: Eu sou Paula Groba.
12: E eu sou Humberto Pinheiro.
11: E estes são os destaques de hoje do Jornal do Senado, que começa agora.
12: Senadores iniciam sessões de discussão da PEC que acaba com a escala de 6 dias de trabalho e 1 de folga.
11: Projeto no Senado prevê inclusão de artesãos de baixa renda na Previdência Social.
12: Senado discute medidas para enfrentar impactos de Super El Niño.
11: Boa noite.
12: Boa noite.
11: Mais dias de descanso e menos dias de trabalho. O Senado começou a discutir o fim da escala 6x1. A proposta pode mudar a rotina de milhões de trabalhadores.
12: Segundo o presidente do Senado, o texto pode ser votado em primeiro turno já na próxima semana, após 5 sessões de discussão. Repórter Alexandre Campos.
13: O Senado fez nesta terça-feira a primeira de 5 sessões de discussão da proposta de emenda à Constituição, que acaba com a chamada escala 6x1, antes da votação da matéria em primeiro turno. Na prática, a PEC prevê que a jornada de trabalho passará de 44 para 40 horas semanais, sem redução de salário e com direito a 2 dias de folga, sendo um deles preferencialmente aos domingos. Essas regras não valerão para os servidores públicos, mas alcançarão os terceirizados de órgãos públicos. Também não serão aplicáveis para os trabalhadores da iniciativa privada que tiverem diploma de curso superior e que receberem um salário maior que 2,5 vezes o teto da Previdência Social, salvo se o empregador, por vontade própria, decidir o contrário. A diminuição será gradual. Se aprovada a proposta, 2 meses depois de sua promulgação, o tempo de trabalho por semana passará de 44 para 42 horas. Um ano depois da implementação dessa primeira etapa, vai diminuir para 40 horas. Sem se manifestar sobre o mérito da PEC, a senadora Damaris Alves, do Republicanos do Distrito Federal, defendeu que o início da discussão da proposta em plenário deveria ocorrer depois do segundo turno das eleições.
14: É uma matéria delicada, uma matéria que diz respeito a inúmeros segmentos e é a matéria de mais interesse do trabalhador. Como é que você pega uma coisa que vai mexer com milhões de vidas e você coloca no período eleitoral? Eu acho que essa discussão, pé no chão, tinha que ser pós-eleição. É desrespeito à vida do trabalhador.
13: Mas o senador Paulo Paim, do PT do Rio Grande do Sul, afirmou que a redução da jornada de trabalho é uma pauta antiga no país. Ele lembrou que o ex-presidente Getúlio Vargas, diante da falta de limite, fixou a jornada em 48 horas semanais.
27: Depois, na Constituinte, nós conseguimos reduzir de 48 para 44. De lá para cá, eu apresentei acho que uma meia dúzia de PEC. Realizamos dezenas de audiências públicas e aqui no plenário também 2, 3 sessões temáticas. Para mim, as eleições devem acontecer, sim, sempre. No Brasil acontece 2 em 2 anos, que é os prefeitos e depois governadores e o Congresso, né? E a presidência da República. Então, cada vez que tiver uma discussão de uma campanha eleitoral, não se vota mais nada. totalmente absurdo.
11: O presidente do Senado, Davi Alcolumbre, afirmou que vai cumprir todas as etapas previstas para a análise da proposta que acaba com a escala 6x1. Segundo ele, a PEC passará por 5 sessões de discussão antes de uma eventual votação em primeiro turno. Se for aprovada, serão necessárias mais 3 sessões de discussão antes da votação em segundo turno.
12: Alcolumbre também destacou que cumpriu o compromisso de levar a proposta ao plenário e afirmou que, no momento da votação, cada senador e senadora terá liberdade para decidir sobre a redução da jornada de trabalho dos quase 40 milhões de brasileiros que, segundo ele, atualmente trabalham na escala 6x1.
15: Qual é o meu desejo? É cumprir integralmente o rito constitucional, sem atropelos, sem acelerar nada, para na semana que vem termos sessões terça, quarta e quinta, e se caso todos nós pudermos concluir as 5 sessões de debate na semana que vem, do ponto de vista regimental, colocar para sua deliberação em primeiro turno.
11: Quem vive do artesanato poderá ter direito à proteção da Previdência Social.
12: Um projeto em análise no Senado prevê que artesãos de baixa renda sejam reconhecidos como segurados especiais, com acesso a benefícios previdenciários. Repórter Marcela Cunha.
16: O projeto da senadora Lurdinha Pereira, do PSB do Maranhão, inclui entre os segurados especiais da Previdência o artesão que trabalha em regime de economia familiar. O segurado especial é uma categoria da Previdência que reúne trabalhadores que vivem da própria atividade e tem regras específicas de contribuição. Para ser enquadrado nessa categoria, é preciso ter o artesanato como profissão habitual ou principal meio de vida. Além disso, a renda obtida com a atividade não poderá ultrapassar um salário mínimo. A regra valerá tanto para quem vive no campo quanto nas cidades. A senadora Zenaide Maia, do PSD do Rio Grande do Norte, destaca que, para muitas famílias, o artesanato também representa fonte de renda e sustento.
17: O artesanato não é só beleza, ele é cultura, é renda, é dignidade e é desenvolvimento para muitas comunidades.
16: A condição de artesão deverá ser comprovada de acordo com a Política Nacional do Artesão.
11: Chuvas intensas, secas, enchentes e ondas de calor podem se tornar mais frequentes e intensas com a previsão de um super El Niño.
12: O fenômeno acende o alerta para os impactos no Brasil e o Senado já discute e aprova medidas para preparar o país e reduzir os prejuízos causados por eventos climáticos extremos. Repórter Patrícia Oliveira.
18: A previsão a partir de agora em outubro e para os próximos meses é de chuvas acima da média em partes da região sudeste do Brasil e principalmente no sul, com a possibilidade de ciclones. Enquanto outras regiões, como o Nordeste e a Amazônia, podem enfrentar períodos mais secos e maior risco de queimadas. Um projeto transformado em lei da senadora Tereza Cristina, do Progressistas de Mato Grosso do Sul, impede o bloqueio dos recursos do pagamento do seguro rural para proteger o produtor contra grandes perdas no campo. Outra proposta do senador astronauta Marcos Pontes, do PL de São Paulo, cria uma política nacional com um sistema de informações para prevenção e monitoramento dos riscos de desastres.
19: E isso é extremamente importante para que os nossos municípios fiquem mais preparados para enfrentar situações de emergências climáticas, e elas vão aparecer cada vez mais.
18: O projeto está pronto para votação na Comissão de Constituição e Justiça.
11: Respeitar a vontade do eleitor expressa nas urnas é fundamental para fortalecer a democracia. A avaliação é do presidente do Senado, Davi Alcolumbre, após o primeiro turno das eleições.
12: Ele pediu respeito ao resultado também no segundo turno, marcado para o dia 25 de outubro. Repórter Raíssa Abreu.
20: Ao chegar ao Senado nesta terça-feira para retomar as sessões plenárias, o presidente da Casa, Davi Alcolumbre, cobrou dos brasileiros respeito ao resultado das urnas no segundo turno.
15: Que o povo brasileiro possa, a partir deste segundo turno para presidente, nos estados que teremos segundo turno, fazer a escolha com a sua consciência livre de escolher o que é melhor para o Brasil. Como presidente do Congresso Nacional, eu tenho a convicção, primeiro, que todos nós precisamos
1: precisamos respeitar o resultado das urnas. Isso é questão fundamental para o fortalecimento da democracia.
20: O segundo turno das eleições está marcado para 25 de outubro.
11: Já o senador Confúcio Moura, do MDB de Rondônia, defendeu uma atuação política sem radicalização e voltada à solução dos problemas concretos do país. Ele afirmou que o próximo Congresso deve priorizar medidas graduais e destacou a importância da educação, da pesquisa científica e da valorização de professores e pesquisadores.
12: Para Confúcio, governos de diferentes linhas políticas precisam concentrar esforços em fazer o básico bem feito. Ele destacou que é completamente injustificável adotar posturas contrárias ao avanço do conhecimento.
2: Não pode nenhum governo de direita, conservador ou esquerda, no mundo da tecnologia, do avanço da inteligência artificial, de tudo isso, a gente ser contra a pesquisa científica, contra o pesquisador brasileiro, contra o professor. Isso não justifica em nenhum partido do mundo.
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12: Com edição de Paula Groba e trabalhos técnicos de Eliseu Caires, o Jornal do Senado fica por aqui. Acompanhe agora as notícias da Câmara dos Deputados. Boa noite.
11: Boa noite e até amanhã.
3: Jornal Câmara dos Deputados. Bancadas discutem pautas prioritárias para o período depois das eleições.
18: Homens brancos e com graduação são maioria entre os deputados eleitos.
3: Primeiro turno teve maior número de abstenções desde a redemocratização.
18: 23 deputados federais vão assumir outros cargos no próximo ano.
3: Boa noite. A partir de 2027, pelo menos 23 deputados que cumpriam o mandato parlamentar na Câmara nesta legislatura vão ocupar outros cargos, como informa o repórter Luiz Cláudio Canuto.
22: 23 deputados federais foram eleitos para outros cargos, como governador, senador e deputado estadual. 17 deputados federais foram eleitos para o Senado e 2 foram eleitos na chapa para o Senado, como suplentes de senador. Em nível estadual, o deputado Zuco, do PL do Rio Grande do Sul, foi eleito em primeiro turno governador do estado. Em Tocantins, o deputado Vicentinho Júnior, do PSDB, disputará o segundo turno contra a senadora professora Dorinha, do União. Segundo o cientista político Paulo Castro, a Câmara dos Deputados costuma ser o ponto de partida para uma carreira política em nível nacional. E é natural que deputados, após algum mandato, passem a disputar vagas no Senado, prefeituras ou governos de estado.
23: Então o eleitor percebe isso, ele sabe que essa atuação política aqui na Câmara dos Deputados também gera muito aprendizado político, consolida também as bases de atuação desses parlamentares nos seus municípios, principalmente depois que nós tivemos aí a possibilidade de flexibilizar, vamos dizer assim, a forma como eles disponibilizam, direcionam emendas parlamentares para os seus eleitores, e o eleitor valoriza essa experiência. Então é comum, porque dentro da política, né, quem tem mais exposição, quem tem mais presença, costuma sair à frente na eleição. Então, certamente um deputado federal que disputa outro cargo já tem esse recall.
22: 5 deputados federais foram eleitos para assembleias legislativas e 4 ficaram como suplentes nas chapas eleitas para os legislativos estaduais. Outros 31 deputados candidatos não foram eleitos. Da Rádio Câmara de Brasília, Luiz Cláudio Canuto.
3: Eleições.
18: O perfil dos deputados permaneceu quase inalterado em relação às legislaturas anteriores e a maior parte da Câmara segue sendo formada por homens brancos e com nível superior. Saiba mais detalhes sobre o perfil dos parlamentares eleitos na reportagem de Agui Pontes.
24: Com a contagem dos eleitos, a Câmara dos Deputados mantém perfil social majoritariamente branco, masculino e com idade média em torno de 49,9 anos. Segundo o cientista político da Universidade de Brasília, Murilo Mendes, o rosto da Câmara é muito próximo do que ela já vem tendo há muito tempo.
25: A Câmara dos Deputados manteve o mesmo perfil, muito parecido com o perfil social de outras legislaturas, majoritariamente formada por homens, brancos, de ensino superior também, de maior renda.
24: Segundo o último levantamento dos perfis dos deputados, Dos 513 representantes na Câmara, 421 possuem ensino superior. Deputados do sexo masculino ocupam 404 cadeiras e 374 dos representantes são brancos. Esses mesmos fatores encontram pouca correspondência na população geral, segundo dados do IBGE. Enquanto deputados com ensino superior são 82,1%, esse mesmo perfil representa 21,4% da população. A população masculina corresponde a 48,5% do povo brasileiro. Já na Câmara, 78,8% dos eleitos são homens. E apesar de 72,9% dos deputados serem brancos, 10,2% dos brasileiros se autodeclaram da mesma forma. Representantes pretos e pardos somam 26,4%, em torno de um quarto da Câmara. Pessoas indígenas têm 3 representantes, um a menos se comparado à legislatura anterior. E pessoas amarelas de ascendência asiática têm 1 representante, 2 a menos do que antes da eleição, o deputado Kim Kataguiri, do Missão de São Paulo. Segundo o cientista político Murilo Mendes, apesar do perfil da Câmara se manter muito próximo ao que sempre foi, houve um aumento da presença feminina. Foram mais 19 cadeiras com as eleições de 2026, fazendo com que elas passassem de 17,7% das candidatas eleitas em 2022 para 21,2%.
25: Hoje, as mulheres são vitrines eleitorais dos partidos. Funcionam como puxadoras de votos em muitos estados. Então, hoje, o investimento em candidaturas femininas deixou de ser apenas para cumprir a nominata, para cumprir a cota de gênero. E hoje elas são cabeças de chapa da disputa proporcional.
24: No recorte de faixa etária, a média de 49,9 anos se mantém constante em comparação a outras magistraturas, mas apresenta diversidade de idades na casa. A maior fatia dos deputados, 31%, tem entre 40 e 49 anos. Cerca de 24% tem entre 50 e 59. 17,5% possui entre 60 e 69. Entre 21 e 34 anos, são 9,7%. E 70 anos ou mais, são 6%. Os deputados mais idosos, com 78 anos, são Magna Mofato, do PL de Goiás, e Luiz Carlos Busato, do União do Rio Grande do Sul. O mais jovem, com 21 anos, é Alvinho Lira, do PP de Alagoas. A composição da Câmara contou com uma maioria de deputados reeleitos. Aproximadamente 58% estão renovando o pleito. Da Rádio Câmara, de Brasília, Agui Pontes.
0: Na próxima legislatura, 29 deputados federais voltam a exercer o mandato na Câmara. É o maior número de ex-deputados que retornam à casa desde 2010. Confira os detalhes na reportagem de Antônio Vital.
4: Dos 513 deputados federais eleitos este ano, 29 já tinham exercido o mandato antes e estavam fora da Câmara. Esse número representa menos de 6% do total, mas inclui ex-parlamentares conhecidos em seus estados, como o ex-presidente da Câmara João Paulo Cunha, do PT de São Paulo, e o ex-líder do governo Bolsonaro na casa, Major Vitor Hugo, do PL de Goiás. Dos ex-deputados que retornam à Câmara, 12 são do PL, 7 do PT, 3 do MDB e os demais do PP, Podemos, União Brasil, Novo, PSD e PRD, com um representante cada. O número de ex-deputados que retornam à Câmara é o maior desde 2010. Em 2010 foram 28 e em 2022 foram 17. Esses deputados não estão incluídos nos cálculos de renovação da Câmara, que só considera os eleitos para o primeiro mandato. Esse número é de 183, o que representa uma taxa de renovação de pouco mais de 35%. Dentre os outros nomes conhecidos que ocuparão cadeiras de deputados no ano que vem, estão Freixo, do PT do Rio de Janeiro, Agnello Queiroz, do PT do Distrito Federal e Subtenente Gonzaga, do PL de Minas Gerais. Para o cientista político Ricardo de João Braga, são políticos experientes que enfrentaram uma tarefa difícil ao se elegerem sem estar ocupando um mandato.
5: Quem estava fora da política no sentido dos cargos teve que subir uma montanha relativamente alta. E quem estava fora da política mesmo, eu acho que teve que trabalhar vários anos para conseguir reconstruir a sua rede de relacionamento. Esse retorno, primeiro, é o reconhecimento do eleitor, ou então é simplesmente até um recall, como a gente costuma dizer, aquela lembrança. Mais uma coisa que é interessante é que é uma volta de parlamentares experientes.
4: Entre os que voltam a exercer um mandato este ano estão apenas 3 mulheres: Perpétua Almeida, do PCdoB do Acre, professora Rosa Neide, do PT de Mato Grosso, e Rose Modesto, do União de Mato Grosso do Sul. Da Rádio Câmara de Brasília, Antônio Vital.
6: Política.
18: O primeiro turno das eleições registrou o maior número de abstenções desde a redemocratização. Quem explica os detalhes é a repórter.

0: voto.
1: Tanto aqui no Brasil quanto em outros países também da América Latina, que é a alternância muito rápida de poder entre espectros políticos. Ou seja, vota-se na direita, não consegue resolver os problemas, vota-se na esquerda tentando resolver os problemas, não se consegue esse resultado, o imediatismo das pessoas, do eleitorado, por soluções.
0: Ele afirma ainda que essa expectativa explica não só a alternância no poder, quanto à desmotivação das pessoas para ir às urnas exercer a sua cidadania.
1: Na minha visão, esse dado, ele conversa muito com essa tendência de alternância de poder, porque isso demonstra uma insatisfação muito grande das pessoas em relação ao ambiente político, em relação aos próprios representantes. Na percepção das pessoas, as demandas sociais não estão sendo atendidas nem por um projeto de governo, nem por outro projeto de governo.
0: Em 2022, a porcentagem de abstenção foi de 20,95% na primeira etapa da votação. Em 2026, 158,7 milhões de eleitores foram considerados aptos a votar. 125 milhões compareceram às urnas. Entre os votantes, 2,2 milhões dos votos foram em branco e 3,6 milhões nulos. Os votos brancos e nulos são geralmente de pessoas que não se identificam com nenhum candidato ou partido. É tido como um voto de protesto e pode demonstrar o descontentamento da população em relação às opções de governantes disponíveis para ocupar as cadeiras do plenário. Da Rádio Câmara de Brasília, Kate Nayane.
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3: Economia. Arthur Oliveira Maia, do União da Bahia, é favorável à proposta de emenda à Constituição que limita a alíquota máxima do IPVA a 1% do valor de venda do veículo. A PEC também altera a base de cálculo do imposto para considerar o peso de fábrica do automóvel em vez do valor de mercado.
4: Arthur Oliveira Maia explica que a ideia é tornar a cobrança mais previsível e evitar que o valor do IPVA aumente de forma excessiva em razão do preço do veículo. O texto ainda permite que os estados concedam descontos para veículos menos poluentes.
3: Fernando Coelho Filho, do União de Pernambuco, apoia a criação de uma frente parlamentar em defesa do mutualismo. O colegiado visa garantir uma alternativa viável e competitiva ao mercado tradicional de seguros de veículos.
4: Fernando Coelho Filho ressalta que a iniciativa busca articular ações entre o governo, a iniciativa privada e a sociedade civil para fortalecer o setor. Segundo ele, o colegiado é importante para garantir um ambiente regulamentado que amplia a proteção do patrimônio da população.
5: Agricultura.
3: Gabriel Mota, do União de Roraima, defende a aprovação de projeto que cria um Programa Nacional de Assentamentos Produtivos próximos às cidades. A proposta busca ampliar o acesso à terra para famílias vulneráveis, com foco no abastecimento de mercados locais.
4: Gabriel Mota ressalta que os assentamentos poderão receber apoio para assistência técnica, crédito e comercialização da produção. O texto admite lotes menores que um hectare, desde que estudos comprovem a viabilidade econômica, ambiental e produtiva da área.
5: Votação.
3: Após o primeiro turno das eleições, os partidos começam a discutir pautas prioritárias. O PL, com a maior bancada eleita para a Câmara e o Senado, defende mais flexibilidade nas relações trabalhistas.
4: A Federação PT, PCdoB, PV, com a segunda maior bancada eleita para a Câmara, diz que o fim da escala 6x1 é uma demanda da sociedade. A repórter Silvia Munhato tem as informações.
6: Com a definição das novas composições da Câmara e do Senado para a próxima legislatura, os partidos já começam a discutir as pautas legislativas prioritárias. A partir da força eleitoral do PL mostrada nas urnas, O deputado Maurício Marcon, do Rio Grande do Sul, vice-líder do partido na Câmara, acredita que haverá menos espaço para medidas que busquem regular as relações trabalhistas, como as discussões sobre a jornada de trabalho máxima.
7: A gente tem exemplos dos Estados Unidos.

0: do Canadá, da Austrália, da Inglaterra, que fazem a questão por horas trabalhadas com os direitos trabalhistas garantidos de forma proporcional, onde as pessoas vão fazer as suas horas de trabalho que assim desejarem. Se quiserem trabalhar 2, 3, 4, 5, 6 dias, elas vão ter a liberdade.
1: Para o deputado Daniel Almeida, do PCdoB da Bahia, vice-líder do governo no Congresso, a sociedade se mostrou favorável ao fim da escala 6x1, porque quer mais tempo livre.
2: Quem está contra isso está contra a evolução natural das coisas, está contra a opinião da sociedade, está contra os trabalhadores brasileiros. Esse debate de que o mercado regula as relações na sociedade, regula as relações no mundo do trabalho, as relações econômicas, é uma falácia. Não é assim que as coisas funcionam.
1: Maurício Marcon afirma que o partido deve trabalhar pelo corte de impostos e até para suspender a reforma tributária, aprovada em 2023 pelo Congresso. Outro movimento, segundo ele, será na direção do corte de gastos, além de outras pautas.
0: Fim das decisões monocráticas do Supremo Tribunal Federal, que está lá esperando há muito tempo lá, e a gente precisa votar, redução da maioridade penal. Então, a gente tem várias pautas aí para serem aprovadas.
1: Daniel Almeida acredita que o país terá que fazer um enfrentamento mais firme do crime organizado e citou a proposta em discussão que busca reestruturar o sistema de segurança pública.
2: Criou-se o fundo eleitoral, mas a presença do poder econômico e, de forma especial, de setores do crime organizado na vida política está cada vez, a presença está cada vez mais intensa, então tem que fazer uma reforma político-eleitoral.
1: O vice-líder do governo também acredita que será necessária uma discussão sobre o Supremo Tribunal Federal no sentido de fixar mandatos para os ministros. Da Rádio Câmara de Brasília, Silvia Minhato.
3: Segurança Pública. Mário Negro Monte Júnior, do PSB da Bahia, apoia a proposta que amplia a coordenação da União na segurança pública e integra os órgãos federais, estaduais e municipais. A PEC também reforça a atuação da Polícia Federal contra organizações criminosas e milícias.
4: Mário Negro Monte Júnior destaca ainda a criação da Polícia Viária Federal, com atuação em rodovias, ferrovias e hidrovias, e a inclusão das guardas municipais no sistema de segurança pública. Ele acrescenta que a proposta também prevê recursos para os fundos nacionais da área.
3: Marangoni, do Podemos de São Paulo, é autor de proposta que altera o Código Penal para aumentar a punição a quem comete o crime de ato obsceno em locais de uso coletivo. De acordo com a matéria, a punição passa a ser de 2 a 5 anos de reclusão, além de multa.
4: Marangoni afirma que a medida alcança banheiros, vestiários, escolas, transportes coletivos, centros comerciais e outros espaços frequentados por crianças e adolescentes. Ele considera que esses ambientes exigem proteção reforçada contra a exposição a atos de conteúdo sexual.
3: Marussa Boldrin, do Republicanos de Goiás, propõe criar diretrizes nacionais para transformar as salas lilás em uma política de atendimento humanizado a mulheres e meninas vítimas de violência. A implantação seria gradual, respeitando a autonomia de estados e municípios.
4: A proposta, relatada por Marussa Boldrin na Comissão de Saúde, garante acolhimento, escuta especializada e integração com a rede de proteção. Também prevê treinamento contínuo das equipes e protocolos nacionais para orientar o atendimento às vítimas.
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3: Previdência. Vander Lobé, do PT de Mato Grosso do Sul, apoia o projeto que regulamenta a aposentadoria especial por penosidade no regime geral de previdência social. A proposta define o conceito de penosidade e estabelece critérios para a concessão do benefício.
4: O texto de Vander Lobé prevê a aposentadoria após 25 anos de trabalho em condições de grande desgaste físico ou mental, mediante comprovação por perícia técnica. O projeto também cria regras específicas para motoristas do transporte rodoviário comprovarem o direito ao benefício.
3: Termina agora o Jornal Câmara dos Deputados, produzido pela Rádio Câmara, com trabalhos técnicos de Everson Urani e apresentação de Luciana Vieira e José Carlos Andrade. Uma ótima noite para você.
4: A Voz do Brasil volta amanhã. Uma boa noite para você.
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2: Olá, boa noite para você que está na sintonia da Educativa FM. Seja bem-vindo, seja bem-vinda à Noite Educativa que está começando. Eu sou Marilena Chociai e estou chegando para te fazer companhia nesta terça-feira, 6 de outubro de 2026. Daqui para frente vai ter música, informação e, como sempre, uma ótima companhia para você que gosta de uma programação de qualidade. E hoje a gente está começando o programa em alto estilo, hein? A música que você vai ouvir agora é uma composição do Roberto Carlos e do Erasmo Carlos, lançada originalmente em 1975 e que foi regravada pela Maria Bethânia no início dos anos 90. Para abrir o bloco, você fica com Olha!

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As feiras de primavera e da criança seguem até o dia 18 nas praças Osório e Santos Andrade, no centro de Curitiba. As barracas reúnem flores, artesanato, produtos naturais, alimentos, presentes e outras variedades. Na Praça Osório, a feira funciona de segunda a sábado, das 10 da manhã às 9 da noite e aos domingos, das 2 às 8 da noite. Já na Praça Santos Andrade, o atendimento é de segunda a sábado, das 10 da manhã às 8 da noite e aos domingos, do meio-dia até às 6 e meia da tarde. Gisa Sheftrack para a Noite Educativa.

0: Mais um clássico do Rei Roberto Carlos na sua noite educativa. Essa que fechou a sequência foi Como é Grande o Meu Amor por Você, mas com Oswaldo Montenegro. Continue com a gente, eu vou pro intervalo e já volto.
1: Nesta semana, Guarapuava recebe a Carreta Saúde da Mulher, projeto itinerante que oferta exames especializados de forma gratuita. A unidade móvel vai ficar estacionada em frente à Prefeitura, na Rua Brigadeiro Rocha, número 2777, no centro, com atendimentos programados ao longo de 2 semanas até 17 de outubro. Além de contemplar a população local, a estrutura vai servir como um polo de atendimento para a macro-região. A ação foi organizada para disponibilizar exames também para mulheres que residem nos municípios vizinhos de Pinhão, Prudentópolis, Turvo, Campina do Simão, Candói e Foz do Jordão. O objetivo do serviço itinerante é descentralizar o acesso à saúde. Sheila Pessoa para Educativa FM. 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
0: Minuto Museu Oscar Niemeyer.
3: Efigênia Rolim é o tema da primeira mostra homenagem à artista do acervo do MOM. Trabalhar com papel de bala é o meu mistério, é o meu segredo como ser humano, disse Efigênia Rolim. Nascida no interior de Minas Gerais, ela foi multiartista, poeta e contadora de histórias. A artista é conhecida popularmente como a rainha do papel de bala, por utilizar material descartado em suas criações, que para ela carregava memória, tempo e diversas possibilidades. Essa mostra-homenagem propõe um encontro com a potência do seu fazer artístico. Ao reunir 3 esculturas do acervo do MOM, faz um convite para desacelerar o olhar. Aqui, o que resta se reinventa, e ao se reinventar, insiste em permanecer. Eu sou a Nanda, da equipe MOM. Para mais informações, siga nossas redes sociais, @museuoscarniemeyer. Até a próxima!
0: Minuto Museu Oscar Niemeyer. 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Eu sou Marilena Chociai e essa é a sua noite educativa, aqui na 97.1 FM. Seguimos por aqui trazendo música boa para sua noite. Agora, uma composição do grande Arlindo Cruz e Delcio Luiz, na voz de Lued Luna, O Bem.

Artistas visuais de todo o Brasil têm até amanhã para se inscrever no edital Arte Sesc 2027. O programa vai selecionar até 48 propostas de exposições para 7 unidades do Sesc Paraná, incluindo 2 em Curitiba. As inscrições são gratuitas e devem ser feitas exclusivamente pelo site do Sesc Paraná. Podem participar artistas brasileiros, estrangeiros naturalizados ou estrangeiros com residência no Brasil, além de pessoas jurídicas que atendam às regras do edital. Cada candidato pode apresentar uma proposta e indicar até 3 unidades do Sesc. As exposições estão previstas para começar em fevereiro do ano que vem. O resultado deve ser divulgado a partir do dia 6 de novembro. Gisá Shevchak para a Noite Educativa.

0: Voz linda do Sting, para fechar a sequência, você ouviu The Police, Roxanne. Como é que tá a sua noite, hein? Tá tranquila? Tá precisando desacelerar, relaxar um pouco? Então continua com a gente aqui na Educativa FM. Eu vou para um intervalo e volto já.
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